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Uma ótima noite de domingo pra você que está curtindo a Cultura CFM. Vamos curtir as melhores? Claro, gente, playlist é isso. São as melhores músicas pra você que está aí curtindo este começo de semana e que essa semana seja cheinha de coisas boas. É claro, começando muito bem por aqui, só com música boa na Cultura CFM. 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

0: Boa noite pra você que está curtindo a Cultura Sul FM, você que está em casa, no trabalho, levando a gente de carona, leva a gente aí com música de qualidade, hein? Uma seleção especial pra você aqui no nosso playlist. 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

0: É, gente, domingo à noite, dá aquela preguiça, não dá? Mas olha, bota um sorriso no rosto aí e segue com fé, porque a semana só está começando e tem muita coisa boa pra rolar durante a semana. Então vai na fé e, claro, fica ligado aqui na 97.5. Pra você que está em casa aí curtindo na preguiça esse finalzinho de domingo, aumenta o volume do rádio, chama a galera aí pra ficar juntinho com você, curtindo a programação. Quem tem cultura tem tudo. E playlist continua por aqui.
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0: carro. O que você tá fazendo aí, hein? Tá curtindo? Tá viajando? Tá passeando? Tá dando rolê? Galera que leva a gente de carona nos caminhões também. Deus acompanhe vocês aí nas viagens, que vocês cheguem bem e que essa semana seja repleta de coisas boas. Pra todo mundo que está curtindo a 97.5, você que está só descansando aí pra começar a semana, carrega a bateria, carrega aí, porque a semana está inteirinha pela frente. Então vamos curtindo playlist por aqui, porque é muita música boa pra deixar você ainda mais animado, mais alegre. 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

0: Excelente noite de domingo pra você, excelente semana começando. E olha, você pode levar a Cultura Sua FM onde você for, sabia disso? É, você pode curtir pelo aplicativo Cultura Sua FM ou também pelo site. Você vai viajar, você está passando pela região agora e gostou demais da Cultura Sul. Então, olha, onde você for, leva a gente junto. Se você não estiver aqui na região, você ouve pelo site, ouve pelo aplicativo. O importante é você estar sempre ligado aqui na 97.5, a rádio que fala para mais de 50 cidades. E você está curtindo playlist, muita música boa aqui para você nesta noite de domingo. 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

0: E aí, você tá curtindo a 97.5 fazendo o quê, hein? Tá esquentando o almoço de domingo? Ai, almoço de domingo é especial. Então, gente, aproveita mesmo, viu? Esquenta aquele restinho de churrasco e aproveita aí, porque comida boa a gente tem que comer duas vezes, não é? Curta aí muito seu final de domingo. Claro, aumenta o volume do rádio, porque aqui só tem música boa. E aí, você, aproveitando esses momentos legais aí, com ótima companhia, melhor ainda, não é? Fica com a gente, 97.5, para mais de 50 cidades, para mais de 1 milhão de ouvintes. É a Cultura Sul FM, a mais potente de toda a região. Uma ótima noite para você. 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

0: aí, já tá com saudade do final de semana? Não, gente, encara a semana aí, olha, tá começando e que você tenha uma semana super bacana, tá? E aqui só toca sucesso, uma seleção especial de músicas pra sua noite de domingo. Quem tem cultura, tem tudo.
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0: você que está aí curtindo a programação. Aqui você ouve de tudo, as músicas mais velhas, as músicas mais novas, o que é sucesso rola aqui na 97.5. É bom demais ter a sua companhia. Onde você estiver, que você tenha uma ótima noite de domingo e que a sua semana seja cheia de coisas boas. 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

Domingão à noite, você aí curtindo a 97.5, é bom demais. Então, olha só, gente, a gente prepara esse programa com muito carinho pra você que está curtindo, porque a gente sabe que você gosta das melhores músicas e o que é sucesso toca aqui na 97.5. Então, olha, curte aí esse seu finalzinho de domingo, aproveita bem as últimas horas deste domingo, porque domingo que vem tem mais playlist aqui na Cultura CFM. Quem tem cultura tem tudo. Ótimo domingo pra você.

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1: No Paraná, 87,2% das famílias possuíam algum tipo de dívida em junho. Entram nessa relação despesas como cartão de crédito, carnês de loja, empréstimos pessoais, financiamentos de veículos e imóveis, além de cheques pré-datados. Os dados são da pesquisa de endividamento e inadimplência do consumidor, elaborada pela Confederação Nacional do Comércio de Bens, Serviços e Turismo e pela Federação do Comércio de Bens, Serviços e Turismo do Paraná. O percentual de famílias endividadas permaneceu praticamente estável em relação a maio, quando era de 87,1%, mas supera os 84,7% registrados em junho de 2025. Se por um lado o nível de endividamento permaneceu estável, por outro a inadimplência voltou a crescer. Em junho, 16,7% das famílias paranaenses possuíam contas em atraso, percentual superior aos 15,2% registrados em maio e aos 11,7% observados no mesmo mês do ano passado. Ainda assim, o Paraná segue entre os estados com menor inadimplência do país. O estado ocupa a segunda melhor posição no ranking nacional, atrás apenas de Mato Grosso. 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
1: As importações realizadas por meio do programa Remessa Conforme cresceram 85% em apenas 2 meses após o fim da chamada taxa das blusinhas, em maio de 2026. Os dados são da Receita Federal e mostram uma aceleração nas compras internacionais de produtos de baixo valor. O aumento chamou a atenção do mercado financeiro. De acordo com um relatório do Citi, obtido pelo Valor Econômico, a retomada das importações pode aumentar a pressão sobre as ações de empresas brasileiras do setor de vestuário listadas na Bolsa.

0: Na avaliação do banco, o cenário lembra o período em que plataformas estrangeiras, como a Shein, operavam com vantagens tributárias, intensificando a concorrência por preços e afetando o desempenho das redes nacionais de moda. Os números da Receita Federal mostram o impacto imediato da alteração. Até abril, o volume acumulado de importações pela remessa conforme era de 1,4 bilhão de reais. Em maio, o montante chegou em 1,9 bilhão e, ao final de junho, atingiu 2,6 bilhões de reais, representando um crescimento de 36% em relação ao mês anterior. 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
1: A Federação das Indústrias do Estado do Paraná, FIEP, demonstrou preocupação com a decisão do governo dos Estados Unidos de aplicar uma tarifa adicional de 25% sobre diversos produtos brasileiros exportados ao mercado estadunidense. Segundo a entidade, a medida deve atingir cerca de 75% das exportações paranaenses destinadas ao país, afetando diretamente a competitividade da indústria estadual. Levantamento preliminar da FIEP indica que, embora alguns itens tenham sido retirados da lista de produtos tributados, a maior parte da pauta exportadora do Paraná continuará sujeita à nova cobrança. Em 2025, as exportações da indústria paranaense para os Estados Unidos somaram aproximadamente US$ 1,3 bilhão. Na avaliação da federação, a sobretaxa tende a reduzir a competitividade dos produtos brasileiros no mercado estadunidense, com reflexo sobre investimentos, produção e geração de empregos no estado. Entre os produtos que permanecem sujeitos à tarifa estão segmentos considerados estratégicos para a economia paranaense, como madeira serrada, compensados, molduras, portas, parte dos pisos de madeira, revestimentos cerâmicos,

0: móveis e papel. Por outro lado, a FIEP destacou como positiva a exclusão de alguns itens da medida, entre eles tilápia, café solúvel, mel e couro. Ainda assim, a entidade ressalta que esses produtos representam uma parcela menor da pauta exportadora industrial do Paraná, enquanto a maior parte das vendas continuará sendo tributada. 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

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A maioria dos brasileiros tem um olhar negativo em relação ao papel das bets na sociedade e no futebol. Segundo uma pesquisa conduzida pela parceria Morning Common, Ipsos e PEC, essa desconfiança vai além das fronteiras ideológicas, unindo pessoas de diferentes visões políticas e religiosas no Brasil. No campo esportivo, 58% dos entrevistados considera que as bets aumentam muito o risco de manipulação de partidas. Em outro ponto da pesquisa, os entrevistados foram questionados se o patrocínio das bets deveria ser permitido no futebol. O resultado foi que 68% concordaram que o patrocínio das bets deve ser proibido porque as apostas prejudicam torcedores e famílias. Do outro lado, 19% optaram pela alternativa: o patrocínio de bets deve ser permitido porque ajuda os clubes financeiramente. Outro aspecto trazido pela pesquisa é que essa visão contrária às apostas é compartilhada pela maioria dos simpatizantes dos dois principais blocos que polarizam a política brasileira nos últimos anos. Entre os que declararam intenção de voto no presidente Lula no primeiro turno da próxima eleição presidencial, 56% disseram que as bets aumentam muito o risco de manipulação. Considerando quem disse votar no senador Flávio Bolsonaro, esse número saltou para 63%. De todo modo, a maioria dos dois blocos políticos se juntou nesse ponto de vista. Em relação à segunda questão principal da pesquisa, o patrocínio aos clubes versus o prejuízo a torcedores e família, as maiorias também se juntaram em um mesmo ponto de vista. No âmbito religioso, católicos, evangélicos e aqueles que se declaram sem religião compuseram percentuais parecidos em relação aos dois questionamentos. A pesquisa foi

0: feita entre 4 e 8 de julho e ouviu 2 mil pessoas acima de 16 anos em 130 municípios brasileiros. 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
1: No Paraná, 87,2% das famílias possuíam algum tipo de dívida em junho. Entram nessa relação despesas como cartão de crédito, carnês de loja, empréstimos pessoais, financiamentos de veículos.

0: e imóveis, além de cheques pré-datados. Os dados são da pesquisa de endividamento e inadimplência do consumidor, elaborada pela Confederação Nacional do Comércio de Bens, Serviços e Turismo e pela Federação do Comércio de Bens, Serviços e Turismo do Paraná. O percentual de famílias endividadas permaneceu praticamente estável em relação a maio, quando era de 87,1%, mas supera os 84,7% registrados em junho de 2025. Se por um lado o nível de endividamento permaneceu estável, por outro, a inadimplência voltou a crescer. Em junho, 16,7% das famílias paranaenses possuíam contas em atraso, percentual superior aos 15,2% registrados em maio e aos 11,7% observados no mesmo mês do ano passado. Ainda assim, o Paraná segue entre os estados com menor inadimplência do país. O estado ocupa a segunda melhor posição no ranking nacional, atrás apenas de Mato Grosso. 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
1: As importações realizadas por meio do programa Remessa Conforme cresceram 85% em apenas 2 meses após o fim da chamada taxa das blusinhas, em maio de 2026. Os dados são da Receita Federal e mostram uma aceleração nas compras internacionais de produtos de baixo valor. O aumento chamou a atenção do mercado financeiro. De acordo com um relatório do Citi, obtido pelo Valor Econômico, a retomada das importações pode aumentar a pressão sobre as ações de empresas brasileiras do setor de vestuário listadas na Bolsa. Na avaliação do banco, o cenário lembra o período em que plataformas estrangeiras, como a Shein, operavam com vantagens tributárias, intensificando a concorrência por preços e afetando o desempenho das redes nacionais de moda. Os números da Receita Federal mostram o impacto imediato da alteração. Até abril, o volume acumulado de importações pela remessa conforme era de 1,4 bilhão de reais. Em maio, o montante chegou em 1,9 bilhão e, ao final de junho, atingiu 2,6 bilhões de reais, representando um crescimento de 36% em relação ao mês anterior. 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

0: Ótimo dia pra você, bom dia, boa segunda-feira.
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bom dia pra você, meu amigo, minha amiga, bom dia. Acorda, meu povão, tá no ar. Essa é a Cultura Sul FM de São Mateus do Sul pra toda a região. E é hora de acordar, já são 5:06, manhã de segunda, dia 20. É 20 de julho, meu povo. Já final do mês de julho. A metade do ano tá indo embora. A Copa do Mundo terminou. A campanha política vem aí. É, agora é hora de se arrebentar por causa de política. Agora é hora de brigar com o vizinho por causa de política. Agora é hora de brigar com a familiar por causa de política. Ai, meu Deus do céu, mas vamos deixar pra lá isso aí. Vamos deixar pra lá por enquanto, porque o nosso dia tá começando. E começa com alegria, com energia positiva, onde quer que você esteja. E não recebeu nenhum bom dia ainda? Então receba o meu bom dia. Bom dia, bom dia, bom dia. Olha, pode mandar sua mensagem pra cá, manda aí o seu nome, manda 429-8804-2851, que a gente manda aquele bom dia especial pra você, sabia? É verdade, vamos começar os trabalhos aqui, ó. Começar os trabalhos aqui na máquina sonora 97,5. Vamos acelerando essa máquina sonora com Alain Aladim, dois passarinhos pra começar, só pra começar.

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1: 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Flávio Dalcin e Banda Ouro. Quilômetro 11 é o nome da música. Nome da música. Alô, Antônio Moro de Rio Azul, bom dia. Bom dia, Rio Azul. Daqui a pouco, vamos mandar aquele alô especial para o pessoal aí do Porto Soares. Daqui a pouco vamos mandar o alô para as pessoas que estavam na festa em Porto Soares. Daqui a pouquinho, tá bom? Então, Antônio Moro, Rio Azul, porque Porto Soares é Rio Azul, né? Um abraço, Antônio Moro. O Sebastião também tá na sintonia. Tá na escuta do programa. Sebastião e a Vera. Sebastião e Vera de Fluviópolis. Um abraço para vocês aí, viu, Sebastião? Vou procurar essa música aí. Vou procurar essa música. É verdade, né, Antônio Moura? É isso aí, Antônio Moura. Você não tava na festa ontem, Antônio Moura? Perdeu, viu, Antônio? Perdeu um festão. Foi de pular pra cima. A missa tava muito boa, pois é. O churrasco tava uma delícia. A maionese tava gostosa. Tudo gostoso. Daqui a pouco a gente comenta mais um pouquinho, né? 5:18.

0: Isso é água, cachaça não é água, não. Opa, estamos de volta. Tava lembrando dessa música agora. Bom, gente, atenção, atenção, atenção, dia B. Peraí. Ah, esse texto aqui já era. Este já passou, Luciano. Esse era pra divulgar até sábado. Pronto, agora não tem mais.
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0: 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Bom dia, bom dia, bom dia, bom dia, bom dia, 5:20.
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Agora é 5h31, minha gente. 5h31. Cadê o meu galo chamado Potência? Cadê você, Potência? Venha, Potência, venha, Potência, venha, venha, venha.

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Acorda aí, acorda aí. Acorda aí que são 5h34. É segunda-feira, segundou, gente. Com preguiça e tudo. Com o corpo dilurido. Com a boca amarga, mas tem que levantar. Tem que levantar. Deixa a ressaca de lado. Tomou quanto chope ontem? Meu Deus do céu. Olá, Luciano. Hoje, 1 da manhã. Como é que é? Hoje, 1 da manhã de Aparecida. Pense no final de semana abençoado. Rezei para você, todos os teus ouvintes. O Mirto. Obrigado, Mirto. O Mirto foi para Aparecida do Norte e rezou pra gente, né? Para mim também, obrigado. Amém. Que Nossa Senhora Aparecida lhe cubra com o manto sagrado e lhe dê em dobro o que você nos desejou. Tá bom, Mirto? Semana abençoada. Se você já rezou por mim, por nós aqui, os ouvintes da rádio, a gente já começa então a semana com o pé direito. Claro, já começamos com o pé direito. Já começamos.

0: bem, tá bom? Meu amigo Nelson Pichime.
1: Bom dia, meu amigo. Tudo tranquilo, Luciano?
0: Tudo bom.
1: Luciano Pichime do Porto Soares.
0: E aí, meu amigão?
1: Parabéns pra vocês, onde que estavam na festa lá no Porto Soares aí, junto com nós aí. Que Deus abençoe todos nós, né? Um forte abraço pra vocês aí. Quero mandar um forte abraço pros primos aí do Pasto Meio, de São Mateus do Sul. Beleza, meu amigo?
0: Beleza.
1: Luciano, tudo bom aí?
0: Obrigado.
1: Manda as mulheres acordar já, tá na hora, né? Beleza?
0: Tá na hora, claro que tá na hora. Mulherada, mulherada, ó. Tão dormindo, mulherada. Tão dormindo, mulherada. Vão acordar, mulherada. Vão acordar, mulherada. Então, ontem um abraço pra todo mundo da comunidade lá do Divino Espírito Santo, em Porto Soares, onde estivemos. Estivemos, aquele almoço gostoso, tudo muito bom. E a gente tava por lá, nós da Cultura Sul FM, com a transmissão, né? Nossa, que festa bonita, que povo bacana, que povo acolhedor, todo mundo. Um abraço desde a mulherada da cozinha, os organizadores, a comissão. Tava tudo muito bom, né? Tudo muito bom, tudo muito bom. E lógico que não ficamos pro fandango, mas acredito que deva ter dado um fandango bom, né, Nelson? Deve ter sido bom o fandango. O Nelson tem uma primarada ontem que, meu Deus do céu, conversava com um, era primo do homem, conversava com o outro, era primo também. O outro era primo do primo. Aí conversei com mais um que era primo do primo do primo. Uma primarada, ó, você tem umas primas bonitas, viu, o Nelson? Mas a prima, os teus primos, rapaz do céu, que desfile de homem feio, né? Um abraço lá para pro anãozinho do agro que tava lá, o Adriano. A menina da fumicultura tava também. Um abraço, a Thaís, né? Um abraço para vocês aí também, pessoal lá de Malé, que estavam presentes na festa ontem. E todos, era muita gente. Os argentinos estavam lá também, né? Com a camisa da Argentina, os torcedores da Argentina. Com camisa da Argentina, disseram que a Argentina ia ser campeã. É aquilo que eu digo, meu amigo. Segunda-feira a gente começa assim meio com preguiça, às vezes cheio de problema. Mas se tá ruim pra você, se tá ruim para você, imagina pra aquele cidadão que comprou lá no começo da Copa do Mundo uma camisa oficial do Brasil. Pagou R$400 a camisa do Brasil. Aí imagine, se tá ruim pra você, imagine pro cidadão que depois ainda comprou um álbum de figurinha da Copa e até agora não preencheu o álbum ainda. Não encontrou ainda até hoje a figurinha do Neymar, do Mbappé, do Vozinha. Ainda não encontrou. Se tá ruim pra você, imagine pra esse mesmo cidadão que comprou a camisa do Brasil, comprou o álbum de figurinha, não conseguiu preencher, já gastou mais de R$1.000 em figurinha e ainda de raiva comprou a camisa da Argentina pra torcer pra Argentina. Aí é pra acabar, né? Esse se lascou-se.

Cultura Sul FM de Paulo e Paulino Barco de Papel. Bom dia pro Acir. Alô, Acir, tá ligado com a gente, né, Acir? Até às 7 da manhã trabalhando, Acir Porteiro, um bom trabalho aí. Segunda-feira abençoada, bom descanso daqui a pouco pra você, viu, Acir? Bom descanso, daqui a pouco, né?

mandando a sua mensagem, mande o seu bom dia. Mande o seu alô, mande. 42988042851. Manda o bom dia aí pro tio Lu.

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1: Vamos de volta. Alegria, alegria, alegria, alegria. Meu fogão, alegria. Vamos dar um pontapé na tristeza, enganar a solidão. Bom dia, Ulisses.

Bom dia, Ulisses. Ulisses está na sintonia. Valeu, Ulisses. Semana abençoada para nós, Ulisses. Também aqui comigo a Francisca. Ô, Francisca da Vila Americana. Oi, Fran. Bom dia. Vila Americana com a gente. Já está de uniforme para ir trabalhar. Boa semana.

0: Expresso Boiadeiro. O meu gado. Felipe Falcão aqui na programação Cultura Sul FM. Meu amigo Renato Camargo, como é que você tá, Renato? Bom dia, Renato. Segundou, né, Renato? Bora pra lida? Bora trabalhar, Renato? Tá na hora.
1: Bom dia, Luciano. Tudo bom? Vamos pra Pelena, vamos pra São Mateus, vamos pra Quiçaça igual. São Mateus só amanhã, falou.
0: Vai pra onde, Quiçaça? Vai pra Quiçaça hoje? Ah, o importante é trabalhar, né? E se cuidem. Semana abençoada pra você, meu amigo. Marcos tá ligado ó, lá em Malé. Ó, o Marcos, o pai do Gustavo Gaiteiro. Gente boa, um abraço, Marcos. Grande abraço pra você, que satisfação enorme, que prazer conhecer vocês, né? E o Gustavo também, gaiteiro de primeira qualidade. Pense no você que não foi na festa, gente, você que não conhece o Gustavo Gaiteiro de Malé, pense num gaiteiro de primeira categoria. O menino tem categoria. E pra ele, nós aqui da Cultura Sul FM, tiramos o chapéu e aplaudimos de pé, né? Aplaudimos. Gustavinho Gaiteiro ontem fez a gaita roncar aqui na Cultura Sul, lá na festa em Porto Soares também. Um abração pro pai dele. Abraço, mas o Gustavo deve estar dormindo, né? Não levanta tão cedo assim. 5:58 já? Meu Deus do céu. Passa a hora, hein?

0: 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Esse é o Porca Véia, cavalo tostado. 6:01, agora 6:01. Mandando aqui um abração pra vocês aí também em. O povo de. Agora que eu percebi, né? Agora que eu percebi, o povo de. De São João do Triunfo. Estão dormindo. Estão dormindo, o povo de São João do Triunfo ainda. Ainda. Vamos acordar, gente. Vocês estão dormindo demais. Então, parece o gaiteiro roncador, estão dormindo demais. Eu sei que em Triunfo a Anitta já tá de pé, né, Anitta? Tá de pé? Sério? Pulou da cama? É verdade? Não sei, tem que ver. Então, um beijo pra você, viu, Anitta? Bom dia, ótima semana. Quem mais tá comigo por aqui? A Cleusa de. Ela tá mandando um abraço pros primos. Primos do Baço do Potinga, pro Nelson, também ela tá mandando, Nilci Leones, esse que tava na festa ontem, Porto Soares, ah, então tá bom, semana abençoada pra você, Cleusa do Rosário da Colônia Taquaral, bom dia. 6:02.
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2: A Federação das Indústrias do Estado do Paraná, FIEP, demonstrou preocupação com a decisão do governo dos Estados Unidos de aplicar uma tarifa adicional de 25% sobre diversos produtos brasileiros exportados ao mercado estadunidense. Segundo a entidade, a medida deve atingir cerca de 75% das exportações paranaenses destinadas ao país, afetando diretamente a competitividade da indústria estadual. Levantamento preliminar da FIEP indica que, embora alguns itens tenham sido retirados da lista de produtos tributados, a maior parte da pauta exportadora do Paraná continuará sujeita à nova cobrança. Em 2025, as exportações da indústria paranaense para os Estados Unidos somaram aproximadamente US$1,3 bilhão. Na avaliação da federação, a sobretaxa tende a reduzir a competitividade dos produtos brasileiros no mercado estadunidense, com reflexo sobre investimentos, produção e geração de empregos no estado. Entre os produtos que permanecem sujeitos à tarifa estão segmentos considerados estratégicos para a economia paranaense, como madeira serrada, compensados, molduras, portas, parte dos pisos de madeira, revestimentos cerâmicos, móveis e papel. Por outro lado, a FIEP destacou como positiva a exclusão de alguns itens da medida, entre eles tilápia, café solúvel, mel e couro. Ainda assim, a entidade ressalta que esses produtos representam uma parcela menor da pauta exportadora industrial do Paraná, enquanto a maior parte das vendas continuará sendo tributada. 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

0: 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Aqui a pegada é seca, meu povo. Eu sou o Luciano, vamos juntos até as 7.
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eu já vou mandar abraços pra você que tá mandando aí o seu bom dia, né? Já vou mandar abraço, já vou. Tem bastante mensagem chegando, já vamos colocar em ordem. Já vou passar a previsão do tempo, já vou passar a temperatura. Tem bastante coisa pra gente colocar em ordem aqui.

tá junto com a gente, ligadão, tá aí com 80 no velocímetro, 97,5 no rádio, sabe quem? Sabe quem? Ô Virma, tá acelerando o Fordão, né? Acelerando o Fordão, Virma. Acelerando com os dois pés. Ô Virma, vai devagar aí, com cuidado, Virma. Vai com cuidado aí, tá? Meio devagarote a trote, você chega lá. Vai devagarote a trote que vai dar tudo bem, né, Virma?

Oi, Gê, bom dia, Geralda. Geralda, bom dia. Uma semana abençoada para todos nós, amém. Para você também. 6:12 na manhã, 6:12. Não perca a hora, não vá perder o busão, não vá perder a hora, 6:12.

na Cultura Sul FM, Zezé de Camargo e Luciano, Nosso Amor é Ouro. Olha, aqui no alto da Vila Pinheirinho, nos estúdios da Rádio Cultura Sul FM, o termômetro tá marcando 14 graus, hein? Não tá frio hoje não, 14 é bom. 14 é bom e vai subir. A temperatura já em elevação nas primeiras horas do dia, temperatura subindo, podendo chegar a 26 graus. Hoje vai fazer calor. Vai fazer calor.

Vai fazer calor. Pode ir com uma roupa mais leve. Mais leve. Leva uma blusinha, leva uma blusa, né? Só pra agora de manhã, tá? Porque à tarde aí, logo, logo já vai estar bem quente. Tá se preparando, tá pensando em lavar roupa hoje, minha amiga? Ei, amiga, vai lavar roupa hoje? Pode preparar o cesto, pega o cesto lá de roupa, já pode deixar tudo ajeitado, porque vai dar pra lavar roupa hoje. Hoje vai estar de boa, tá de boa pra lavar roupa, pra lavar calçados, pra lavar a roupa da criançada, né? Criançada de férias, corre pra lá, corre pra cá, suja uma roupa danada. Suja uma roupa danada, essa criançada que não vai pra escola, só suja a roupa, né? Então hoje dá, tá bom? Hoje tá de boa. Quem tá com a gente aqui, mandando abraço. Bom dia, Luciano, tô ouvindo aqui em Fluviópolis o Leandro, grande Leandro. Alô, Fluviópolis. Os amigos aí em Fluviópolis, bom dia. Olá, ótima semana, partiu trabalhar, né? O Luiz do Triunfo. Fala, Luiz. Aliás, o pessoal do Triunfo já ficaram brabo aqui, né? Já ficaram até bravos, assim, falaram, Luciano, não estamos dormindo, não. Nós estamos acordados. O Luiz é um deles, né? O Luiz em Triunfo. Câmbio. Apareceu a Margarida. Eu que digo, né, carazinho? Eu que digo, apareceu a Margarida, olê, olê, olá. Com a cara que é um bulldog. Aquele treino. Eu imagino, viu, carazinho? Imagino. Você já não tem uma cara muito bonita. Já não é de umas caras muito bonitas. Quando acorda, então, parece um lobisomem, não parece? Carazinho, carazinho, carazinho. Quem vai estar comigo por aqui? Bom dia, Luciano, saindo de Irati, rumo à Concórdia. Tô ligado. Wellington Lopes, grande Wellington Lopes, saindo de Irati, rumo à Concórdia. Caminhoneiro da Catega, categoria, categorizado. Um abraço devagar, hein? 80 no velocímetro e 97,5 no rádio, meu amigo. Bom dia pra vocês aí, caminhoneiros do meu Brasil varonil, bom dia.

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0: Nada de ficar de lesco-lesco, nada de ficar de lesco-lesco. Tá aí, ó, tá tocando. Você deu a hora, deu, né? Deu, então vamos levantar. Se não levantar, joga água nele, joga água nela. Ô, minha amiga Yolanda, bom dia, Yolanda. Bom dia.
1: Oi, tudo bem? Bom dia.
0: Bom dia.
1: Que dormindo nada, estamos bem acordados, para o seu João Triunfo.
0: Arrasar, Yolanda, aí sim, hein? Aí sim, a Yolanda já pulou cedo, São João do Triunfo com a gente. Ó, outra, a Silmara também, bom dia, estamos dormindo nada, eu sei, a mulherada é esperta, tem mulher que dorme com o olho fechado, o outro aberto, eu sei, conheço. O Leandro do Taquaral também, bom dia, Lavacar, Taquaral, tamo junto. Como é que é aqui? Tamo junto, eu não entendi o resto aí, mas ó, um abraço pra vocês aí. Lavacar, Taquaral, o Leandro do Taquaral do Bugre. Gente boa com a gente aqui também. Jorge, bom dia, Jorge. O que você manda aí, Jorge?
2: Bom dia, Luciano.
0: Fala.
2: Desejar uma semana muito abençoada, todo mundo. Principalmente vocês também da rádio aí, todo mundo de Caneira aí, Brasil inteiro aí. Valeu?
0: Valeu.
2: Jorge, Caneira. Tchau, obrigado.
0: Obrigado, Jorge. De nada, participa sempre aí com a gente. Que foi, Nelson? Que você manda, Nelson, velho? Que é o problema?
3: Que maravilha, né, Luciano? A Alemanha, a Espanha ganhou, né? Eu falei que ia ganhar a Espanha ontem, né?
0: Falou.
3: Parabéns a todos que torceram pela Espanha, né? Maravilha.
0: É verdade, Nelson, você falou mesmo que tava torcendo pra Espanha. O Nelson ontem era um dos poucos naquela festa lá, Sérgio Soriani, que estava torcendo para a Espanha. E tinha pessoas com a camiseta da Argentina. Tinha argentinos ontem na festa em Porto Soares. Tinha a torcida da Argentina. Ó, piazada, vocês levaram a pior. É, piazada. Não deu pro peito, né? Foi o boi com a corda, com Messi e tudo.

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Grupo Cordiona, Vanela Bagualada. Vanela Bagualada. 6:32 agora, 6:32.

0: Continue participando, mandando o seu recado no 42 98804 2851. Você manda o seu bom dia aqui para quem você quiser.
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0: Sérgio Soriani já aqui nos estúdios da Cultura Sul FM para trazer os destaques do Cultura Sul Notícias, primeira edição, que começa daqui a pouco às 7 da manhã. Bom dia, Sérgio Soriani.
2: Um abraço, bom dia, Luciano, bom dia, ouvintes. Estamos chegando aí com os principais destaques que serão notícia daqui a pouquinho, né? Olha, com relação ao tempo, a semana começa com sol no Paraná, mas o tempo muda nos próximos dias. Daqui a pouquinho a previsão completa. E ontem nós tivemos a final da Copa, vitória da Espanha na Copa do Mundo. Tem festa em Curitiba, viu? O pessoal festejou lá com a vitória da Espanha.
0: Eu hablo muy bien español.
2: É.
0: Hablo.
2: Sim, sim.
0: Hablas español, hablas.
2: Hablas, hablas.
0: Hablas.
2: Aham. Olha, inscrições para o vestibular da Universidade Federal do Paraná terminam hoje. Também teremos aqui, ó, alerta de vendaval atinge todo o Paraná nesta segunda. Ventos podem chegar a 100 quilômetros por hora, né? Então tem esse alerta, tem um alerta. Eu creio que se o tempo tiver bom aí, como vai ficar aí, esse possível vendaval vai lá pro litoral lá, que fique no meio do mar lá, né?
0: Uhum.
2: É, não pega ninguém, né? Júlio Neon reforça os cuidados e a prevenção com a saúde bucal. Também daqui a pouquinho nós vamos trazer informações, porque a equipe do Corpo de Bombeiros de União da Vitória, né? Acabou aí fazendo uma busca aquática, uma ocorrência de busca aquática na linha Bracatinga, em Bituruna. Daqui a pouco vamos trazer todos os detalhes também. E as ocorrências policiais, muitas ocorrências aí no final de semana, você vai ficar por dentro de tudo aqui, Luciano.
0: Ok, Sérgio, tem muita bucha, muito abacaxi, mas tem coisa boa também.
2: Também, também.

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0: Cultura Sul FM, a hora certa, 6:36 agora, 6:36, 14 graus a temperatura agora em São Mateus do Sul.
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Olha, você joga da cama, sai gatinhando, sai de joelho, mas levanta porque tá na hora, levanta porque tá na hora. Nem que levante meio gatinhando mesmo, vai que vai, vai, vai. Vai meio de croque, vai se ajoelhando, vai se arrastando, mas vai levantando. Joga água nesse povo aí, vamos jogar água, vamos jogar água. Deixa eu ver, vamos jogar água. Mas aqui já acordou, Marlon, bom dia, segundou, né, Marlon? Bora, bora, bora, bora, bora, bora, bora, bora, bora. Marlon, gente boa. A Zefa, bom dia, Zefa, bom dia. Ah, bom dia, Zefa do Lajeadinho, tá concorrendo aí, Josefa. Mari, bom dia pra Mari. Bom dia, Luciano, manda um abraço pra minha família, aqui é a Mariana. Mariana, um abraço pra você e pra família aí na Lagoa da Cruz. Mari, Mari, Mariana. Mari, Mari, Mariana. É um, é dois, é três. Mari, Mari, Mariana. Quem mais aqui? A Olinda, bom dia. Luciano, toque a música Sangue de Gaúcho pra todos os fumicultores. Alô. A Olinda Dubinski, da Colônia Lagoa, São João do Triunfo. Oi, Olinda. Bom dia, Olinda. O Sebastião também, sabe? Sebastião Brunoski. Estamos de pé na patrola, Luciano, velho. Estamos de pé na patrola aqui, rasgando nota de 100, mas que tal? Bom dia, o Hélio Burdzinski também está na sintonia. Hélio, bom dia, hein? Bom dia, bom dia, bom dia. Você também pode mandar seu bom dia. 42988042851, dá tempo ainda, dá tempo. Vai mandando, vai mandando. Aqui você tem vez e tem voz. 6:40, 6:40.

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Faltando 8 para as 7. Passou rápido a hora, hein? Passou rápido a hora. Maria de Canoinhas, minha amiguinha Mariazinha, tudo bem com você? Ótima semana abençoada. Valeu, obrigado pelas palavras aqui, tá bom, Maria? Obrigado pelas palavras. O Sebastião também tá ligado, o Sebastião Fonseca da Lapa. Alô, Lapa, bom dia, lapianos. Sebastião tá com a gente, né, Bastião? A Eduarda também. Ótima semana para todo mundo. Escuto todo dia, bem cedinho. Obrigado, viu, minha querida. Minha querida Eduarda? Eduarda, de São Mateus do Sul. Tá participando também aí, boa sorte, viu? Tá participando do sorteio. O Leonardo também tá com a gente, tá na escuta, o Leonardo. Segundou, também já deixou o nome completinho aqui para concorrer aí a carga de gás, né? Legal, legal, legal. Depois das 5 da tarde, hoje no programa Terra Nativa, tem uma carga de gás para vocês que participar o dia inteirinho. Quem participar o dia inteirinho vai concorrer, vai concorrer. Também a Dora Silva tá concorrendo também, viu? Boa sorte, bom dia. Gente, 12:30 eu tô de volta. 12:30 nós temos um encontro marcado aqui no Zap do Povão. Vem aí o Cultura Sul Notícias, primeira edição, com muitas informações para você, tá bom? E a gente se fala logo mais, 12:30. Eu espero por você. 6:54, 6:54 no pique do rádio. É segunda-feira, dia 20 de julho de 2026. Simbora!

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1: Agora são 7:03, 7:03, manhã de segunda-feira. Hoje é dia 20 de julho, né? Já estamos aí atingindo mais da metade do mês de julho. Estamos indo aí já para a reta final, né? E o ano está passando, né? Hoje é dia da conquista da Lua. Neil Armstrong, astronauta americano, é a primeira pessoa a pisar na Lua em 1969. Hoje também é dia do amigo. Dia do amigo, né? Comemora-se hoje. Dia do revendedor de petróleo e derivados. Dia internacional da amizade. Dia Pan-Americano do Engenheiro e dia do nascimento de Alberto Santos Dumont, que nasceu em 1843, nesta mesma data, 20 de julho, criador da aviação, né? Então, são os destaques para esta segunda-feira. Agora são 7:04.
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1: Olha, a previsão do tempo, a temperatura está em elevação nesse momento em São Mateus do Sul, 14 graus centígrados, a máxima deve chegar a 26 graus, não há previsão de chuva, porque a semana começa com sol no Paraná, mas o tempo muda aí nos próximos dias, né? O predomínio de sol em todo o estado, com estabilidade, as temperaturas ficam elevadas, especialmente no interior, com marcas que podem chegar aos 30 graus centígrados. Na capital, as temperaturas oscilam entre 13 e 26 graus, com grande amplitude térmica. Os ventos seguem como principal destaque do dia, com previsão de rajadas superiores a 45 quilômetros na faixa oeste e também em áreas do norte do estado. O tempo, contudo, começa a mudar a partir de amanhã, com áreas de chuva pelo oeste e sudoeste paranaense. Nas demais regiões, o céu fica com muitas nuvens, mas o sol pode aparecer. Na quarta-feira, as chuvas se espalham por todo o estado e deixam o tempo instável até o fim de semana. No sábado e domingo, a chuva pode dar trégua, apesar de ainda ter muitas nuvens. As temperaturas não caem muito, mesmo com chuva. Na capital, as máximas podem ficar nos 26 graus centígrados. Um período de temperaturas mais baixa deve vir apenas a partir de quinta-feira, mas sem previsão de frio intenso. Dias de frio mais fortes devem vir apenas na virada do mês de julho para agosto, quando novamente o estado pode ter marcas negativas e geadas. A previsão é do CIMEPAR.
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1: Olha, inscrições para o vestibular da Universidade Federal terminam hoje. Temos aqui um alerta, como eu falei, né? É um alerta que atinge todo o Paraná nesta segunda-feira. Os ventos podem chegar a 100 quilômetros por hora. Julho Neon. Por que Julho Neon? Porque reforça os cuidados e a prevenção com a saúde bucal. Daqui a pouco, todos os detalhes aqui no Cultura Sul Notícias. Agora são 7:06.
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1: Olha, o Corpo de Bombeiros de União da Vitória faz buscas aí em Bituruna, né? No final de semana. E as buscas vão continuar hoje na linha Bracatinga, Bituruna. Daqui a pouquinho você vai saber o porquê dessas buscas aí por parte do Corpo de Bombeiros de União da Vitória. Polícia Militar registra prisões, casos de violência doméstica, acidentes e cumprimento de mandados na região de Irati, né? Também violência doméstica, embriaguez ao volante e cumprimento de mandados na região do 27º Batalhão da Polícia Militar, inclusive com ocorrência registrada aqui em São Mateus do Sul. O homem é preso por violência doméstica. Autores de tortura contra jovens e maus tratos contra animal com resultado morte ocorrido no bairro Neves são autuados em flagrante por diversos crimes. Daqui a pouquinho o delegado Wesley da Polícia Civil vai trazer detalhes aqui dentro do Cultura Sul Notícias, primeira edição.
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1: Agora são 7:08. Pode participar conosco aqui, né? Mandar a sua mensagem, mandar o seu recado. Quero já mandar um abraço aí para Maria de Canoinhas, que está nos acompanhando aqui na Cultura Sul FM. Pode falar aí, que pode mandar a sua mensagem, que nós vamos com certeza relatar aí. Se tiver reclamações também, manda pra gente aí, que a gente vai repassar aí aos órgãos competentes e checar bem as informações. Agora são 7:09. E ontem deu Espanha na Copa do Mundo e com festa na capital Curitiba, né? E também, claro, que diversas outras cidades aí, né? Porque não era o Brasil na final da Copa, mas a vitória da Espanha na final contra a Argentina fez o torcedor curitibano comemorar. A rivalidade com o futebol argentino fez com que o torcedor brasileiro, em sua maioria, escolhesse a fúria. Mas quem comemorou ainda foi a colônia espanhola, que lotou bares da cidade para acompanhar a partida. Bares na rua Ituava, no Alto da 15, por exemplo, até se vestiram de vermelho, a cor da camisa espanhola. Segundo o Centro Espanhol do Paraná, a comunidade espanhola reunia até 2023 aproximadamente 4 mil pessoas em Curitiba, entre imigrantes e descendentes. Um dos símbolos da comunidade em Curitiba é a Praça da Espanha, fundada em 23 de março de 1955, que se tornou um dos principais pontos de encontro da população curitibana. Com uma área de mais de 6 mil metros quadrados, a Praça da Espanha se tornou um centro de cultura, onde hoje acontecem eventos de gastronomia e música. Mais recente, a Praça Barcelona, no bairro Vista Alegre, também faz alusão ao país ibérico, onde foi implantado um mirante que dá visão para o nascer do sol. A preferência pela Espanha em relação à Argentina já era tendência desde o início da competição. Estudo inédito do Bola VIP Brasil fez análise de sentimentos de cerca de 219 mil comentários de usuários ao longo do Mundial. Dos 219 mil comentários analisados, 14 mil foram a respeito da seleção comandada por Messi, mas o percentual de comentários negativos relacionados à seleção sul-americana foi o quarto mais alto de todo o Mundial, 32,5%. Para se ter uma ideia, a Espanha teve apenas 25,1% de comentários de teor negativo na amostra analisada no estudo. Em sua segunda final de Copa do Mundo, a Espanha teve uma alta ocorrência de menções positivas, 59,7%, empatada com a Noruega, que virou a queridinha da Copa. O Brasil teve 56,6% de comentários positivos e não apareceu entre as 10 com mais comentários negativos. A Argentina, por sua vez, apareceu apenas na 43ª colocação no ranking de comentários positivos, com 53,6%. A seleção com

0: pior avaliação foi o Paraguai, 37,3% dos comentários negativos. Mas o joguinho ruim ontem, né? Meu Deus do céu, rapaz, jogo se arrastando, né? Nem pareciam que estava Espanha e Argentina dentro de campo, né? E aí veio a prorrogação, deu uma animadinha, né? Aí o pessoal teve que arriscar mais, né? Mas não foi um jogo digno de final de Copa, viu? Um jogo arrastado, um jogo muito estudado, né? E assim por diante. Mas a partir das 8h30 você vai ter aí todos os detalhes aí com o Jaime aqui dentro do programa esportivo da Cultura Sul FM. Olha, agora são 7h12, 7h12. É, bom dia, Sérgio, a Josefa, né? Tá participando aí também, né? E diz que quer concorrer, viu? Quer concorrer a carga de gás e a partir das 5 da tarde, né? É isso? Então, beleza. Muito obrigado aí pela participação aqui com a gente. Inscrições para o vestibular da Universidade Federal do Paraná terminam hoje. O prazo para inscrições para o vestibular da UFPR terminam nesta segunda-feira, às 17 horas. A taxa de inscrição, no valor de R$180, pode ser paga até amanhã, dia 21. Inclusive por aqueles candidatos que não tiveram seu pedido de isenção de taxa deferido. Outra alerta é importante para candidatos e candidatas que estão inscritos aí para vagas reservadas a pessoas pretas, pardas, indígenas, quilombolas e pessoas com deficiência. Para concorrer nessas categorias, né, é preciso enviar até as 23h59 de amanhã os documentos que comprovem sua condição. A relação dos documentos necessários para cada categoria está no item 4 do edital número 50/2026. Os candidatos inscritos na categoria, os pretos e pardos, devem ficar atentos à convocação para as bancas de validação, que será publicada no dia 17 de agosto a partir das 18 horas. Pedidos de atendimento especializado para o dia da prova podem ser feitos até às 17 horas do dia 21 de julho. O vestibular 2027 da Federal terá uma série de mudanças. A principal é a realização do vestibular em apenas um dia. Neste ano, será no dia 1º de novembro, para não coincidir com o Enem. Essa informação que vem aí da Universidade Federal do Paraná.
1: Bom dia, meu amigo. Aí, sentido União da Vitória, tá tudo controlado aí, beleza?
0: Beleza.
1: Só atenção aí. Beleza?
0: Valeu.
1: Bom dia a todos aí.
0: Bom dia, boa viagem aí, né? O Marlon, que tá participando conosco aqui, já está indo sentido União da Vitória. A visibilidade nesse momento é boa, né? O céu aparece com algumas nuvens, mas não tem neblina, né? Tá tudo tranquilo aí, você pode encaminhar a sua mensagem para nós aqui também. 7:15. Intervalo.

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1: Agora são 7:20, 7:20. Daqui a pouquinho nós teremos aí a participação do Arilson, né? Ele vai relatar aí a trajetória de três fiéis aqui de São Mateus do Sul, que saíram de Minas Gerais, né? Deslocaram até Aparecida e retornam aí essa semana para São Mateus do Sul. Júlio Neon reforça os cuidados e a prevenção com a saúde bucal. A campanha Júlio Neon reforça a importância dos cuidados com a saúde bucal desde a infância. O alerta é reforçado por dados da Organização Mundial da Saúde, que alertam sobre o fato de que as doenças bucais atingem 3,7 bilhões de pessoas em todo o mundo. E entre crianças, mais de 510 milhões vivem com cárie não tratada nos dentes de leite, uma condição que pode ser evitada com medidas simples de prevenção e acompanhamento profissional. A saúde bucal influencia na saúde de todo o organismo. Então, tá aí, ó, esse Júlio Neon, né, que traz o destaque aí para a saúde bucal, né, que influencia, claro, né, todo o organismo aí do ser humano, né? Então, esse mês é dedicado exatamente para, né, a prevenção aí com relação à saúde bucal. Agora são 7:21, 7:21, né? E você participa com a gente aqui, pode mandar a sua mensagem. Estamos aqui para trazer, né, a sua mensagem, a sua participação conosco aqui no Cultura Sul Notícias. Olha, a capital tem fundo de 327 milhões de reais para enfrentar o El Niño.

Além do Comitê Gestor Especial para coordenar as ações de prevenção e resposta aos possíveis impactos do fenômeno El Niño, Curitiba conta com uma reserva financeira para enfrentar eventuais tragédias ambientais. Trata-se do Fundo de Recuperação e Estabilização Fiscal, o FUNREC, destinado ao enfrentamento de situações como crise econômica, desequilíbrio financeiro de calamidade, como desastres naturais. E o Fundo Soberano Anticrise da capital conta com 327 milhões de reais em recursos. O fundo é importante não apenas para combater crises, mas é uma segurança a mais em casos de eventos climáticos, como o El Niño, diz o prefeito Eduardo Pimentel, né? Que é prefeito aí de Curitiba, né? E todos os municípios, na verdade, se preparam, né? Estão se preparando aí para enfrentar esse fenômeno. Então, pessoal aí fazendo dragagens em rios, né? Fazendo uma limpeza constante, né? Porque o fenômeno está aí, né? Ele está aí. E a partir de zero hora de hoje, né? Todo o Paraná está sob alerta de vendaval, inclusive, né? Ao longo do dia, grande parte do estado deve registrar ventos de até 60 quilômetros por hora. E em municípios localizados mais ao oeste, a velocidade pode chegar até 100 quilômetros. O Instituto Nacional de Meteorologia, o INMET, nas regiões sob alerta laranja, há risco de quedas de árvores, destelhamento de casas e danos gerais em edificações e plantações. Nos demais municípios, a recomendação é apenas não se abrigar debaixo de árvores e não estacionar veículos próximos à torre de transmissão e placas de propaganda, pois há leve risco de queda e descargas elétricas. De acordo com a previsão do CIMEPAR, hoje há possibilidade de pancadas isoladas de chuva à noite em áreas próximas à divisa com Santa Catarina, no sudoeste do estado e na região oeste, na fronteira com países vizinhos. Amanhã, uma nova frente fria deve avançar pela metade sul do Paraná. A previsão indica a possibilidade de chuvas em diferentes áreas. Já na quarta-feira, a instabilidade deve se espalhar pelo estado com previsão de chuvas pontualmente intensas e ocorrência de temporais. A passagem da frente fria também deve provocar uma queda gradual nas temperaturas. Não vai cair aí consideravelmente a temperatura, mas pode sim ter uma queda gradual aí, né? Nas temperaturas que se concentram aí principalmente na região sul do estado do Paraná, aliás, em todo o Paraná, né? Como o pessoal aí já alertou, né? Mas está aí então essa situação aí que, segundo o CIMEPAR, né? Já coloca aí para a população. Olha, hoje teremos o início das obras na BR-277 em Guarapuava. E a Polícia Rodoviária Federal está informando que a partir dessa segunda-feira terão início as obras de estabilização e contenção da encosta na Serra da Esperança. E muita gente aqui da região, né, trafega aí pela BR-277 e esse fato aí na Serra da Esperança, quilômetro 312 em Guarapuava. Essas obras aí de estabilização executadas pela concessionária de rodovias, e a intervenção tem previsão de duração de aproximadamente 20 dias e inclui serviços de inspeção geológica, mapeamento da encosta, supressão de vegetação e remoção preventiva de blocos rochosos instáveis. Durante o período de obras, diariamente, das 8 às 16 horas, o trânsito funcionará no sistema pare e siga. Então, você que está indo para Guarapuava aí, para a região oeste do Paraná, a partir das 8 horas, né? O trânsito vai funcionar aí na Serra da Esperança no sentido pare e siga, com interdições totais temporárias necessárias para a execução segura dos serviços.

serviços. Em razão das interrupções e do elevado fluxo de veículos na 277, a Polícia Rodoviária Federal recomenda que os motoristas, sempre que possível, utilizem rotas alternativas e evitem trafegar pela Serra da Esperança durante o período das obras, especialmente veículos de carga, ônibus e condutores com horários programados, pois são esperados aí longas filas e elevados tempos de espera. Então, tá aí o comunicado da Polícia Rodoviária Federal com relação à Serra da Esperança, né? Então, pode ir prevenido, sai um pouco antes, porque a partir das 8 da manhã teremos aí o sistema Pare e Siga na Serra da Esperança, das 8 até às 16 horas. Agora são 7:28, 7:28. Participe conosco aqui no Cultura Sul Notícias. Pode mandar o seu áudio, você que está trafegando aí pela nossa região, né? Fique à vontade aí e pode mandar o seu áudio pra gente aqui, com certeza vamos divulgar para você. Intervalinho, já já tem mais informações. Música.

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1: Agora são 7:32, 7:32. Olha, um homem de 64 anos, identificado como Zenóbio Vasco, morreu após ser atropelado na noite de ontem na BR-153, quilômetro 396, no distrito de Dorizon, em Malé. Segundo as informações, Zenóbio seguia de bicicleta, uma bicicleta azul sentido Malé, quando teria sido atingido por um automóvel. O motorista envolvido deixou o local sem prestar socorro. A polícia militar foi acionada por volta das 20 horas e encontrou a vítima já sem sinais vitais. O SAMU esteve no local e confirmou o óbito. Também atenderam a ocorrência equipes da Polícia Civil, Polícia Rodoviária Federal e Polícia Científica, que realizaram a perícia. Fragmentos encontrados na pista indicam que o veículo suspeito possa ser um Citroën de cor prata. Porém, a identificação oficial dependerá das investigações da Polícia Civil. Outro detalhe que chamou a atenção das equipes foi a distância entre a bicicleta, os pertences da vítima e o corpo, localizado cerca de 30 metros à frente, levantando a hipótese de que Zenóbio possa ter sido arrastado após o impacto. A perícia irá confirmar ou descartar essa possibilidade. Após os procedimentos periciais, o corpo foi encaminhado ao IML de União da Vitória. A Polícia Civil segue investigando o caso e busca identificar o veículo e o motorista responsável pelo atropelamento. Qualquer informação que possa auxiliar nas investigações pode ser repassada às autoridades policiais. Tá aí que fato lamentável, né? E desde que você inicia, né, uma autoescola para fazer aí a habilitação, é claro e evidente que você tem que parar e prestar socorro à vítima, né? Colidiu, para, presta socorro, chama socorro, né? Mas infelizmente que, segundo as informações, esse condutor não agiu dessa forma, lamentavelmente. Olha, uma outra informação que chega aqui é que o Corpo de Bombeiros de União da Vitória está atendendo uma ocorrência de busca aquática, né? Está atendendo porque vai retornar aí as buscas hoje. Linha Bracatinga em Bituruna, a procura pelas vítimas aí, dois homens, um de 21 e outro de 27 anos. A guarnição acionada pelo Copom da Polícia Militar de União da Vitória para prestar atendimento de ocorrência de busca aquática. Conforme informações repassadas no local, as vítimas encontravam-se desaparecidas desde a tarde do dia 18, ou seja, no sábado, após informarem que iriam pescar. O veículo utilizado por ambos foi localizado nas proximidades de um açude. A equipe iniciou as buscas utilizando garateia no açude e mergulho autônomo. Pelas informações colhidas no local, há fortes indícios de que ambas as vítimas tenham sofrido afogamento. A ocorrência deve ser retomada hoje, né? As buscas, né? Porque eles, infelizmente, não foram encontrados ainda. Então, uma situação aí lamentável, né, gente? Olha, autores de tortura contra jovem e maus tratos contra animal, com resultado

0: de morte ocorrido no bairro Neves, na região dos Campos Gerais, eles são autuados em flagrante por crimes diversos. A Polícia Civil do Paraná, por meio da 4ª Central Regional de Flagrantes de Ponta Grossa, inclusive daqui a pouquinho o delegado doutor Wesley vai trazer informações aqui, né? Autuou em flagrante aí dois homens e uma mulher envolvidos em uma violência, ação criminosa ocorrida na tarde de sexta-feira. Além das graves agressões contra duas vítimas, o grupo responderá pelo assassinato brutal do cão de estimação da família. O crime ocorreu quando os indivíduos invadiram uma residência portando arma de fogo no bairro Neves. Na ocasião, duas vítimas que estavam no local foram severamente agredidas com socos, chutes, golpes de garrafa de vinho na região da cabeça e do rosto. Durante a execução da tortura, os criminosos também atacaram o cachorro da família, matando-o e utilizando o próprio corpo do animal como instrumento contundente para desferir golpes contra jovens. Após a fuga dos criminosos, um rápido trabalho das equipes de patrulhamento da Polícia Militar permitiu a localização e identificação dos três suspeitos, os quais foram encontrados com o veículo utilizado na prática criminosa. No interior do veículo, os policiais localizaram e apreenderam um revólver Taurus calibre 38 municiado, lenços umedecidos com sangue utilizados na tentativa de apagar os vestígios da tortura e o suporte físico da câmara de vigilância que havia sido arrancado da casa das vítimas. Ao ser interrogado na delegacia, um dos homens apresentou um nome falso à autoridade policial, na tentativa de ocultar sua identificação e histórico criminal. Os três envolvidos, eles foram autuados em flagrante pelos crimes de tortura qualificada, pelo concurso de agentes, associação criminosa armada, fraude processual, porte ilegal de arma de fogo de uso permitido e maus tratos a animais com resultado de morte. O autuado que mentiu sobre sua identificação responderá ainda pelo crime de falsa identidade. Considerando a extrema gravidade concreta dos fatos, caracterizada por sadismo e periculosidade social acentuada, a autoridade policial representou perante o Poder Judiciário pela decretação da prisão preventiva de todos os autuados visando garantia e ordem pública e a proteção às vítimas, né? E nesse momento, né? Nós vamos trazer o delegado doutor Wesley, que está no caso, né? Está no caso e ele vai trazer detalhes aí com relação a essa situação.
1: A Polícia Civil de Ponta Grossa, através da 4ª Central Regional de Flagrantes, autuou três autores pela prática de tortura, maus tratos contra animais com resultado morte, além de crimes diversos cometidos na tarde desta sexta-feira no bairro Neves, em Ponta Grossa. No momento dos fatos, três pessoas invadiram a residência das vítimas e agrediram severamente a estas, com socos, chutes e utilizando-se inclusive de garrafas de vidro contra a cabeça das vítimas. Os autores ainda, covardemente, agrediram um animal de estimação da família, um cachorro filhote, e inclusive utilizaram o corpo do animal para agredirem as vítimas. Os autores evadiram em seguida e, após rápida ação pelas equipes da Polícia Militar, os autores foram localizados no veículo suspeito de ter sido utilizado para a prática criminosa. No interior do veículo, foram localizados lenços umedecidos com marcas de sangue, a câmera de segurança da residência das vítimas, a qual foi danificada e furtada no intuito de ocultar a ação criminosa, e também um revólver calibre 38. Os autores foram entregues até a 13ª Subdivisão Policial de Ponta Grossa. Ao serem interrogados, um dos autores, inclusive, mentiu sobre sua identidade, fato que foi prontamente descoberto pelas equipes policiais, sendo este autor autuado pela prática do crime de falsa identidade. Os três autores foram autuados pela prática de tortura, associação criminosa, maus tratos a animais com resultado morte e fraude processual. Dada a gravidade do crime, foi representado ao Poder Judiciário

0: prisão preventiva dos três autores, sendo estes encaminhados ao presídio Ildebrando de Souza, onde ficarão à disposição da justiça.
1: Muito obrigado ao delegado de Polícia Civil de Ponta Grossa, doutor Wesley, que trouxe informações a respeito desse fato. Que coisa, hein, gente? Olha, quantos crimes, né, praticados aí numa mesma ocorrência, né? Lamentável, viu, gente? Lamentável. Mas a polícia agiu com rapidez e acabou tirando de circulação os indivíduos aí que praticaram tal fato. Agora são 7:42. Olha, trazendo informações aqui do 27º Batalhão da Polícia Militar, que registrou prisões por violência doméstica, embriaguez ao volante e cumprimento de mandados na região. A Polícia Militar divulgou os principais atendimentos registrados no final de semana nas cidades de União da Vitória, São Mateus do Sul, Antônio Olinto, Paulo Frontin, Bituruna e Porto Vitória. As ocorrências envolveram prisões por violência doméstica, tráfico de drogas, embriaguez ao volante e cumprimento de mandados judiciais e lesão corporal. Em São Mateus do Sul, na manhã de ontem, por volta das 9 horas, uma equipe da Polícia Militar foi acionada após uma vizinha informar que uma mulher pedia socorro por mensagens. No local, a vítima relatou ter sido agredida pelo companheiro, que também teria colocado uma faca em seu pescoço. Ao tentar se defender, ela sofreu um ferimento na mão. O suspeito negou as agressões e afirmou que ambos haviam consumido bebida alcoólica e cocaína. Como apresentava comportamento agressivo, ele foi preso em flagrante. Após atendimento médico, as partes foram encaminhadas à terceira subdivisão policial. Ainda em São Mateus do Sul, ontem, por volta das 17:55, durante patrulhamento na rua João Bétega, policiais abordaram um motorista que conduzia um Ford Versailles em zigue-zague e quase subiu na calçada. Segundo a Polícia Militar, o condutor apresentava sinais evidentes de embriaguez, como fala arrastada, desorientação, andar cambaleante e forte odor etílico de álcool. Ele recusou o teste do bafômetro, sendo elaborado o termo de constatação de alteração da capacidade psicomotora. Após a avaliação médica, ele foi encaminhado à terceira subdivisão policial aqui em São Mateus do Sul. Daqui a pouquinho eu vou trazer também as informações aí da 8ª Companhia Independente, região aí de Irati, Rebouças, Rio Azul, Malé, enfim. E já já vamos falar também de União da Vitória, Antônio Olinto e regiões aqui do 27º Batalhão. 7:45.
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1: Daqui a pouquinho voltamos aí com mais informações do meio policial e já já também vai participar conosco o Arilson. Vai falar de três peregrinos aí que estão a pé, né, visitando Aparecida, São Paulo.

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1: Agora são 7:49. Daqui a pouquinho eu vou trazer informações porque justiça bloqueia bens de 23 investigados por desvios em Paulo Frontin. Informação que vem aí do Ministério Público, né? E daqui a pouco nós vamos trazer detalhes aqui no Cultura Sul Notícias. União da Vitória, prosseguindo aqui com as ocorrências policiais, a Polícia Militar agiu ontem quando um homem com dois mandados de prisão em aberto, ele foi localizado em uma residência no bairro São Gabriel e foi encaminhado ao DPEM. Outras ocorrências foram registradas, um homem foi preso após a Polícia Militar constatar o mandado de prisão durante atendimento a uma ocorrência de perturbação de sossego. Outro indivíduo com mandado de busca, apreensão e internação foi localizado e encaminhado à justiça em uma operação conjunta com o GAECO de Santa Catarina e a Polícia Militar Catarinense. Equipes do 27º Batalhão da APM prenderam um homem com mandado por organização criminosa. Dois casos distintos de violência doméstica resultaram na prisão de autores após agressões contra suas companheiras. Em Antônio Olinto, durante operação registrada no sábado, os policiais da Rotan prenderam um homem por tráfico de drogas no trevo de acesso ao município. Com ele foram apreendidos aproximadamente 501 gramas de maconha, 50 gramas de cocaína e 50 gramas de crack. O suspeito foi preso em flagrante e encaminhado à delegacia da Polícia Civil. Em Paulo Frontin, também no sábado, durante operação bloqueio, um motorista foi preso por embriaguez ao volante. Após inicialmente recusar o teste do bafômetro, o exame foi realizado com o apoio de uma equipe de Malé e apontou 0,85 miligramas litro de álcool por ar expelido, valor que configura crime de trânsito.

0: O condutor foi encaminhado à polícia judiciária. Em Bituruna, nós tivemos aí o cumprimento de um mandado de prisão durante patrulhamento no município. O homem foi localizado, abordado e encaminhado ao presídio regional de Porto União. Ainda em Porto Vitória, um homem foi preso por lesão corporal após agredir outro durante uma discussão. Segundo a Polícia Militar, o suspeito, ele tentou se esconder sobre o telhado de uma residência, mas foi localizado e preso. A vítima recebeu atendimento médico e foi encaminhada ao Hospital Regional de União da Vitória. A Polícia Militar reforça que denúncias podem ser feitas pelo telefone 190, pelo Disque Denúncia 181 ou pelo aplicativo 190 PR.
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0: Agora são 7:53. Daqui a pouquinho tem as informações aí da 8ª Companhia Independente da Polícia Militar. Justiça bloqueia bens de 23 investigados por desvios em Paulo Frontin. Eles são investigados por suspeita de integrar um esquema de apropriação e desvios de verbas públicas entre os anos de 2017 e 2020. A decisão atende um pedido do Ministério Público do Paraná e atinge, entre os envolvidos, um ex-prefeito e ex-secretários municipais. O valor bloqueado pode chegar a R$ 1.720.254,58, a quantia correspondente ao prejuízo estimado aos cofres do município. Segundo as investigações conduzidas por uma CPI na Câmara Municipal e por um inquérito civil da Promotoria de Justiça de Malé, as irregularidades ocorriam em duas frentes principais: gestão administrativa, concessão simultânea de funções gratificadas, lançamento de horas extras incompatíveis com os cargos, venda indevida de férias e criação de rúbricas salariais questionáveis. Então, esta é a situação, né, de Paulo Frontin, né, notícia que vem aí através do Ministério Público Estadual na questão desse bloqueio aí de bens de 23 investigados por desvios aí no vizinho município. Agora são 7:54, 7:54. Quero mandar um abraço aí pro Edson Luiz Matias, que está nos ouvindo aí em Rebouças. Muito obrigado aí pelo carinho da sintonia. 8ª Companhia Independente, vamos trazendo as informações, os fatos que marcaram as últimas horas. Irati, diversos casos de violência doméstica mobilizaram as equipes. Em uma das ocorrências, um homem foi preso após ameaçar de morte a mãe e agredir o padrasto. Em outro caso, uma mulher foi agredida pelo companheiro e encaminhada à delegacia junto com o autor. A cidade também registrou uma grave lesão corporal quando duas mulheres foram esfaqueadas após uma discussão. Olha só. A suspeita foi localizada no dia seguinte e encaminhada à Polícia Civil. Outro destaque foi um ataque a tiros contra uma residência também em Irati. Segundo a vítima, o ex-sogro efetuou diversos disparos contra o imóvel durante a madrugada. Apesar das buscas, o suspeito não foi encontrado. Também houve atendimento a um acidente entre dois veículos no bairro Rio Bonito. Um dos motoristas apresentava sinais de embriaguez, recusou o teste do bafômetro e foi preso e encaminhado à delegacia. Ainda em Irati, a Polícia Militar cumpriu mandados judiciais, recuperou situações envolvendo descumprimento de medidas protetivas, atendeu ocorrências de ameaça, perturbação de sossego e registrou um óbito sem indícios de crime. Inácio Martins, a Polícia Militar, cumpriu mandado de prisão na área central da cidade e registrou um caso de estelionato em que os criminosos se passaram por advogado, secretária e promotor de justiça para aplicar um golpe bancário. Também foi atendido um acidente envolvendo carro e motocicleta que deixou uma passageira ferida. Rebouças. Nós tivemos um motorista alcoolizado que foi preso após provocar um acidente de trânsito. O teste do etilômetro apontou 0,76 miligramas de litro de álcool por ar expelido e configurou então crime de trânsito. No distrito Rio Azul, distrito atendido pelo segundo pelotão, na verdade município, né? Uma mulher denunciou agressões e ameaças feitas pelo ex-companheiro. Também foi registrada uma ocorrência grave em que um homem incendiou o veículo da ex-esposa. Esse fato que aconteceu em Rebouças, inclusive, já está aqui no portal P97, né? E ele acabou incendiando esse veículo da ex-esposa, efetuou disparo de arma de fogo, foi localizado posteriormente portando um revólver calibre 38 e foi preso e encaminhado à Polícia Civil. Em Imbituva, a Polícia Militar atendeu um acidente entre veículo e motocicleta, cujo motorista do automóvel fugiu sem prestar socorro às vítimas. Também foram registradas ocorrências de perturbação de sossego, fiscalização de trânsito e apreensão de uma motocicleta conduzida aí por um motorista sem habilitação. Em Ivaí, a Polícia Militar recuperou duas motocicletas com registro de furto em ocorrências distintas. Também houve atendimento a uma lesão corporal envolvendo dois jovens alcoolizados e além de fiscalizações de trânsito e uma ocorrência de perturbação de sossego. Em Guamiranga, o caso mais grave foi o afogamento de um homem no lago municipal. Equipes de resgate localizaram a vítima, mas ela não resistiu e o óbito foi confirmado no pronto atendimento. Também foram registradas fiscalizações de trânsito, atendimento à denúncia em prédio público e ocorrência de perturbação de sossego durante uma festa. Teixeira Soares, a Polícia Militar prendeu um homem por violência doméstica após ele ameaçar de morte a companheira e danificar a residência e proferir injúrias. O suspeito foi localizado poucas quadras depois e encaminhado à delegacia. Em Rio Azul, além das fiscalizações de trânsito, a cidade registrou uma ocorrência de violência doméstica. O autor fugiu antes da chegada da equipe e a vítima foi orientada e encaminhada para solicitar medidas protetivas. Fernandes Pinheiro e Ipiranga, as equipes realizaram operações de fiscalização de trânsito sem registro de irregularidades relevantes. Em Ipiranga, também foram atendidas ocorrências de perturbação de sossego, todas resolvidas com orientação aos envolvidos. E a Polícia Militar sempre reforça, né, que denúncias podem ser feitas aí pelo 190 ou pelo aplicativo PR-190, disponível gratuitamente à população. Pontualmente 8 horas, intervalo, daqui a pouquinho vamos voltar aqui trazendo mais informações, inclusive aí da peregrinação de 3 são mateuenses. Já já vamos trazer detalhes.

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1: Agora são 8:05, 8:05. Olha aqui, ó. Carro elétrico pega fogo e motorista morre carbonizado. Após acidente na BR-277, aí na região, né? Um veículo pegou fogo, o motorista morreu carbonizado após o veículo bater de frente com uma caminhonete na manhã de ontem, na BR-277 em Candói, na região central do Paraná. Segundo informações apuradas no local, outras 7 pessoas ficaram feridas. No veículo, além do motorista que morreu, estavam a esposa dele e 3 filhos do casal, um menino de 2 anos e 2 meninas, uma de 9 e outra de 11 anos. A mulher e as meninas tiveram ferimentos graves e o caçula foi socorrido com ferimentos gravíssimos. Na caminhonete estavam um motorista de 53 anos, a esposa dele também de 53 anos e um filho do casal de 28 anos. Todos sofreram ferimentos moderados. O acidente aconteceu por volta das 11 horas da manhã de ontem, no quilômetro 407 da BR-277, que fica entre Guarapuava e Cantagalo, nas proximidades do entroncamento com a 373. A Polícia Rodoviária Federal, né, relatou aí e divulgou as informações preliminares, né, apontando que o motorista do carro elétrico tentava ultrapassar um caminhão quando invadiu a pista contrária e bateu de frente com a caminhonete. A pista ficou totalmente interditada no sentido Cascavel por cerca de 2 horas e meia. Às 13:40, a EPR Litoral Pioneiro, concessionária responsável pelo trecho, informou que uma faixa foi liberada e o fluxo passou a fluir em pare e siga. O trânsito foi totalmente liberado às 15:05. Os nomes da vítima e outros envolvidos não foram divulgados. As circunstâncias do acidente serão investigadas. Inclusive, a gente tem imagens aqui, né, desse acidente, né? Veículo totalmente destruído,

0: né? Pegou fogo, né? Totalmente destruído, uma caminhonete que também acabou sendo envolvida nessa colisão, também com a frente aí toda destruída. Fato lamentável aí que ocorreu ontem na rodovia BR-277. Agora são 8 horas e 8 minutos. Olha, nós temos aí 3 São Mateuenses que estão peregrinando aí, saindo de Minas, né? Foram até a Aparecida, né? E o Arilson, que é aqui da paróquia Nossa Senhora do Perpétuo Socorro, vai trazer informações porque elas devem chegar essa semana aqui em São Mateus do Sul. Bom dia, Arilson.
1: Bom dia aos ouvintes da Cultura Sul FM. Pessoal, temos 3 senhoras aqui de São Mateus do Sul fazendo caminhada da fé, peregrinação a Nossa Senhora Aparecida. Elas iniciaram a caminhada de peregrinação à fé dia 12 de julho, saindo de Minas, e chegam em Aparecida dia 21, terça-feira. São 320 quilômetros a pé, só estados de chão, terra e pó, e pouco BR, fazendo 30 a 40 quilômetros por dia. Aí tem os pontos de parada para comer, descansar e pernoite, para outro dia seguir juntas com muita fé Aparecida. São 10 dias caminhando a pé para chegar em Aparecida do Norte. Hoje estão em Campos do Jordão. Quinta, dia 23, elas chegam aqui em São Mateus, lá pelas 21 horas. Então fica aqui a nossa, nosso agradecimento e também muita fé à Nossa Senhora Aparecida para que essas nossas amigas cheguem sã e com um sorriso na boca, nos lábios. Porque fazer 320 quilômetros não é fácil, mas com muita fé e perseverança elas vão vencer. Então, quinta-feira elas estarão aqui em São Mateus. Ok, Irenes? Muito obrigado, Soriane, pela atenção e a divulgação de vocês.
0: Valeu então, Arilson, muito obrigado aí pela participação e na quinta-feira, né? Elas serão recepcionadas aí, né? Já aqui em São Mateus do Sul, né? Que beleza, né? Caminhada da fé, peregrinação, né? E essas senhoras, a Mari, a Maria Lúcia e a Carmen, né? Que estão peregrinando aí e na quinta devem chegar aqui em São Mateus do Sul, né? Agora são 8 horas e 10 minutos, 8 e 10, daqui a pouquinho nós teremos aí as vagas da Agência do Trabalhador para você que está à procura de um emprego, né? Nós vamos trazer aí com certeza as vagas da Agência do Trabalhador. Semana passada nós relatamos aqui a morte de um piloto, né? Que estava aí numa escola de formação e ele morreu após passar um banho de óleo, né? Como comemoração. E a Polícia Civil do Paraná está investigando o caso de Gustavo Henrique Lara, engenheiro que morreu após passar por um banho de óleo como comemoração ao seu primeiro voo solo como piloto. A cerimônia marcou uma etapa de formação em escolas de aviação e envolve um óleo usado no motor de aeronaves. A equipe médica, ela que socorreu o engenheiro, afirmou que ele teve uma reação alérgica grave e uma crise convulsiva, seguida de 3 paradas cardiorrespiratórias. As 2 primeiras foram revertidas, mas ele não resistiu à terceira. O caso aconteceu na quinta-feira em Ponta Grossa, na região dos Campos Gerais. Quem jogou óleo no corpo do rapaz foi um instrutor de voo. Ele foi preso em flagrante pelo crime de homicídio culposo, quando não há intenção de matar. Foi liberado após pagar fiança de R$3.000 e responde ao inquérito em liberdade. O nome dele não foi divulgado. O que é ritual do banho de óleo?

aquele ritual que geralmente eles fazem, né? Após aí uma conquista, principalmente aí, como primeiro voo e tal, né? Então, ele é tradicional e realizado em diversas escolas de aviação no Brasil, para celebrar marcos importantes aí na formação de pilotos. A prática é mais conhecida após o primeiro voo solo, quando o estudante decola e pousa sozinho pela primeira vez, como foi o caso de Gustavo, mas também pode ocorrer em outras etapas da formação. A tradição funciona como um batismo na carreira do piloto. Após atingir o marco considerado importante, o aluno recebe um banho com óleo de motor de aeronave, normalmente aplicado por instrutores ou colegas como forma de comemorar a conquista. Amigos e familiares de Gustavo participaram da cerimônia a convite do próprio engenheiro. A polícia, um dos presentes, relatou que após o banho de óleo, Gustavo começou a passar mal e ficar zonzo, e que os próprios familiares tentaram socorrê-lo. Nisso que a gente viu que começou a ficar sério, colocamos ele no chão. Ele estava com muita dificuldade de respirar. Daí a gente foi para cima tentar fazer alguma coisa. Começou a gritar, chamar o SAMU, né? Para chamar o apoio ali do pessoal do helicóptero, que também tinha ali do lado, relatou uma testemunha em depoimento. No final da fala, a testemunha se refere à equipe aeromédica do Serviço de Atendimento Móvel de Urgência, o SAMU, que tem uma base no aeroporto de Ponta Grossa, onde aconteceu o caso. Gustavo foi atendido pelo SAMU ainda no local e levado a um hospital. Segundo os socorristas, após ter o óleo jogado em seu corpo, ele sofreu uma reação anafilática, a forma mais grave e rápida de uma reação alérgica. Lamentavelmente, né? Acabou aí perdendo a vida após esse banho de óleo, né? Um óleo para ele alérgico. E esse banho, como relatamos aqui, ocorre nas principais, né, cidades aí que tem escolas de aeromodelismo e assim por diante. Então, um fato lamentável. 8:15, daqui a pouquinho tem as vagas.

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1: Agora são 8:20. Nesse momento, o céu está parcialmente nublado aqui em São Mateus do Sul. A temperatura em 17 graus centígrados e a máxima prevista para hoje, 26 graus. Para você que está à procura de emprego, olha as vagas que estão disponíveis pela Agência do Trabalhador. Auxiliar de açougue para supermercado, essa vaga para ambos os sexos. Auxiliar de cozinha para restaurante japonês, vaga feminina. Auxiliar de laboratório para empresa de erva mate, vaga ambos os sexos. Auxiliar de limpeza para panificadora, vaga feminina. Auxiliar de montagem em obra para empresa de montagem de silos. Auxiliar de produção para ervateira, vaga masculina. Auxiliar de sushimin para restaurante japonês. Atendente para agropecuária, vaga ambos os sexos. Ainda temos aqui, ó, balconista para panificadora, vaga feminina. Cozinheira para panificadora, essa vaga também para ambos os sexos. Cozinheira para restaurante industrial, vaga feminina. Desenhista, projetista júnior para empresa de montagens e manutenção, ambos os sexos. Fiscal de loja para supermercado, também ambos os sexos. Garçom para pizzaria, vaga para ambos os sexos. Vaga para garçom para restaurante, vaga masculina. Garçom para restaurante japonês, ambos os sexos. Instalador de cortina para loja de cortinas e decorações, vaga masculina. Monitor de sistema eletrônico de segurança externo para empresa de segurança, essa vaga é masculina. Vaga para motorista rodoviário para empresa de aerossóis, ambos os sexos. Operador de empilhadeira para madeireira, vaga masculina. Vaga para padeiro para supermercado, ambos os sexos. Repositor também para supermercado, ambos os sexos. Técnico de instalação e manutenção, ambos os sexos. Vaga para vendedor para loja de eletrodomésticos, também ambos os sexos. E vendedora para loja de roupas femininas, essa vaga é feminina. Então, Agência do Trabalhador aí, na Agência do Trabalhador constam 25 vagas de emprego aí para você que está à procura de emprego. Agora são 8:00.

22 minutos, temperatura em elevação, 17 graus centígrados em São Mateus do Sul. Desejamos a todos aí uma ótima, uma abençoada semana, né? E logo mais ao meio-dia a gente volta aqui com o Alvorada ou Cultura Sul Notícias na sua segunda edição aqui no meio-dia na Cultura Sul FM. Um abraço, ótima semana e até às 12 horas, se Deus quiser.

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5: Muito bom dia, ouvintes da Cultura SUFM 97.5. Você que acompanha o show do esporte comigo, Jaime Guz. Estamos chegando. Manhã de segunda-feira, segundou, trazendo as notícias do esporte aqui da nossa região. E também vamos falar da final da Copa do Mundo. É, a Espanha é a campeã do mundo. Depois de um jogo truncado, um jogo difícil contra a Argentina, mas na prorrogação deu Espanha. A Espanha dominou o jogo inteiro. A Argentina se retrancou, não quis jogar. Somente aí na prorrogação que foi pra cima, né? Que foi aí testar o goleiro da seleção espanhola. Mas a Espanha dominou a posse de bola e mais que merecido aí é campeã do mundo de 2026, Copa do Mundo deu Espanha. Já a gente fala um pouquinho mais também de Copa do Mundo. Vamos falar também agora dos campeonatos nacionais. É a volta do Brasileirão, Copa do Brasil, Libertadores da América e também vamos falar de Campeonato Paranaense Terceira Divisão, porque domingo que vem tem Samas em campo. Tudo isso agora aqui no show do esporte comigo, Jaime Guiz da Cultura Sua FM 97.5. E como foi teu final de semana? Foi tudo bem, tudo legal? Que tenhamos também pela frente, né? Uma semana abençoada para todos nós. Ontem tivemos lá na comunidade do Turvo, estádio Ulisses Ferraz, primeira Copa José Chula Ferraz, acompanhando os jogos de semifinais, categoria prata e também da categoria ouro. E já sabemos quem são os finalistas. Na categoria prata, um jogão de bola, hein? Equipe do Itália da Barra enfrentando a equipe lá do Atlético Rio Bonito. Obrigado aí, meu amigo Zé Andrade, o pessoal do Rio Bonito, o pessoal aí também do Itália da Barra, Denilson, todo o pessoal aí. Que jogo, hein? O Itália da Barra abriu 4-0 no placar, mas o Rio Bonito não desistiu e deu sufoco na equipe do Itália da Barra. Placar final 5-4 para a equipe da Itália da Barra. E a Itália da Barra vai disputar a final com a equipe do Distrito Azul. Então tem Itália da Barra e Distrito Azul valendo o título da categoria Prata. O Distrito Azul ganhou por W.O. A equipe do Tabajara não compareceu ao jogo. Então, final, Distrito Azul e a equipe do Itália da Barra. Já pela categoria ouro, dois grandes jogos. Jogão de bola entre Flamengo do Mourão e Barcelona do Barro Branco. Jogo placar 1-0 pro Flamengo do Mourão. Fez 1-0 no comecinho do jogo com Jada, um golaço do Jada aí, e conseguiu segurar, né? Segurou o resultado até o final e está na final da categoria ouro. Outro jogo, amigos da Vila e The Celtic. O Celtic ponto forte aí, uma forte equipe, mas que encontrou pela frente um adversário com muita vontade também de vencer. Abriu o placar, amigos da Vila, com o Leandro. Aí o Celtic virou o jogo, né? 2-1, o amigos da Vila empatou o jogo novamente, mas aí foi mexendo na equipe, o Celtic venceu por 6-2. Placar final, Celtic 6, amigos da Vila 2. Final da Ouro, então temos a equipe do Flamengo do Mourão e o Celtic que vão brigar pelo título da primeira Copa José Chula Ferraz, categoria Ouro. Data prevista, hein, pessoal? Previsto para esse final de semana, já a grande final. Claro, vai depender muito do tempo. Essa semana promete muita chuva aí pro final de semana, então vamos ficar no aguardo. Mas, se tudo correr bem, a final sai nesse próximo final de semana, então, lá no campo Ulisses Ferraz, o estádio Ulisses Ferraz, o campo do Cruzeiro do Turvo, a primeira Copa José Chula Ferraz, que tá aí, né, ao comando nosso amigo Noel Petiak. Abraço, Noel, toda a família ontem trabalhando junto lá, e obrigado também pela parceria ontem estivemos então na comunidade do Turvo lá junto com o Noel e toda a sua equipe, que ontem sofrimos, né? Ontem tava lá o Juninho na mesa, né, Juninho? O vento ontem não deixava o Juninho trabalhar, hein? O Juninho aí sofreu, o vento levava os papel, derrubava os troféu, mas se viramos, né? Né, meu amigo Juninho, abraço pra vocês então aí da comunidade do Turvo, vocês do Barro Branco, pessoal aí do Itália da Barra, pessoal do Atlético Rio Bonito, amigos da Vila que tiveram ontem com a gente lá no campo do Cruzeiro do Turvo. E aí a primeira Copa José Chula Ferraz chegando então ao seu final, né? E próximos jogos aí previstos já para domingo que vem. Campeonato Paranaense. Domingo começa, hein? Dia 26 tem aqui em São Mateus do Sul, Estádio Municipal Edson Carlos Cheran, Samas e Iguaçu. O Samas estreia em casa, pede o apoio de sua torcida para comparecer aí no Estádio Municipal Edson Carlos Cheran, 15:30 para um grande jogo aí, valendo já pelo Campeonato Paranaense da Terceira Divisão. O Samas que vem aí no Instagram anunciando seus jogadores, né? Nessa semana aí deve aparecer todos os jogadores aí para vocês, torcedores que estavam ansiosos com a equipe aí do Samas para esse Campeonato Paranaense da Terceira Divisão. O Iguaçu fez jogo treino com a equipe do São Joséense, placar lá ficou nesse final de semana em 0-0. E o Iguaçu vem forte também, a comando do Tosta aí para estreia. Já a equipe do Irati estreia fora de casa, enfrentando a equipe do Hope Internacional também no domingo às 15:30. Nesse grupo aí que estão Iguaçu, Samas, Irati e Hope Internacional. Então, domingo, o pontapé inicial, e o torcedor do Samas tenho certeza que vai ao estádio para acompanhar, para vibrar, torcer com a equipe do Samas em busca da vitória aí na estreia. Para você que vai estar longe, que não vai poder vir ao estádio, pode ficar tranquilo, a gente vai estar transmitindo aí pelo canal do YouTube, jogo ao vivo pelo canal também do YouTube aí, para vocês acompanharem o jogo em parceria com a equipe do Samas, o Sport Show e Samas Esporte Clube transmite ao vivo para vocês na telinha do YouTube. Vocês não vão perder um lance só também desse jogão de bola aí que vai acontecer no domingão. Também no sábado tivemos o título para São Mateus do Sul, a categoria Cinquentinho, Cinquentinha, categoria Master, né? Onde o Cinquentinho aqui de São Mateus do Sul foi até a cidade de União da Vitória, decidiu o título. Estava perdendo por 2-0, mas conseguiu aí se reabilitar no jogo, empatou, foi pros pênaltis e sagrou-se campeão então do campeonato lá da cidade de União da Vitória, categoria Master. Parabéns aí à equipe do Cinquentinha. fazendo um grande jogo, se recuperando e trazendo o título para São Mateus do Sul.

Abraço todo o pessoal aí do Cinquentinha e mais uma vez, parabéns, né? Parabéns aí por esse grande título conquistado neste final de semana lá na cidade de União da Vitória. O título veio para São Mateus do Sul. Abraço então todo aí o pessoal do Cinquentinha. Quero mandar um abraço especial a todos que estão acompanhando aí na cidade de São João do Triunfo. Esse final de semana também está previsto aí para sexta-feira a grande final do Campeonato Municipal de Futsal. Abraço todo o pessoal aí de São João do Triunfo. Abraço pessoal aí da Água Branca. Nossos amigos aí da família Stansky, família Kowalski. Jonas, ontem estava lá no Cruzeiro do Turvo, né, meu amigo Jonas? Gilney estava acompanhando em casa. Abraço para vocês aí que sempre estão sintonizados com a gente também, acompanhando os jogos e acompanhando a programação também aqui da Cultura Sul FM 97.5. Abraço para meu amigo Johnny, o árbitro que esteve atuando ontem na primeira Copa José Chula Ferraz. Abraço, Johnny. Logo, logo também teremos o pontapé inicial aí da nona Copa do Jaú. Copa que vai contar aí com 16 equipes, um grande campeonato que vem pela frente aí, a nona Copa de Futebol Suíço, lá no campo do Jaú da Terra Vermelha. Mais uma Copa também que logo vai se iniciar aí, é a Liga dos Estados Copa Araucária, que vem aí para movimentar Santa Catarina e também o sul do Paraná, a Liga dos Estados Copa Araucária. Logo, logo, nosso amigo Benica traz todas as informações pra gente aí e a gente traz também atualizadinho pra vocês acompanharem aqui com a gente no Show do Esporte na Cultura Sul FM, tudo sobre a Liga dos Estados Copa Araucária, que vem logo, logo pra movimentar o futebol 11 em toda a nossa região. Abraço o pessoal aí de Irineópolis, pessoal que também tá sempre acompanhando o Show do Esporte aqui na Cultura Sul FM 97.5, sintonizado com a gente. Também logo logo teremos aí campeonatos municipal, né? O de futsal que tá em andamento no Cinquentinha, mas logo logo teremos a categoria feminino, teremos também aí categoria sub-20 e teremos a bronze, prata e ouro na categoria livre. É o Campeonato Municipal de Futsal que logo, logo também terá seu pontapé inicial nas outras categorias. Abraço ao pessoal aí do futsal, também aí sempre sintonizado com a gente. É, Copa do Mundo, chegamos ao final da Copa do Mundo no sabadão. Nossa, em que jogo, jogo de 10 gols. E quem diria, hein? Inglaterra abriu 4-0 para cima da poderosa França. Mas no segundo tempo, a França conseguiu reagir, chegou quase a empate o jogo, hein? Não empatou porque o Lise teve duas chances cara a cara e acabou desperdiçando. Aí a Inglaterra se recuperou e acabou vencendo, né? Placar final aí ficou no 6-4. Ainda teve a reação da equipe da seleção da França, mas no finalzinho aí, para sacramentar a vitória, teve gol da Inglaterra e a Inglaterra ficou aí com o terceiro lugar na Copa do Mundo de 2026. Um jogo com 10 gols aí no sabadão. E no domingo, ontem, que jogo, hein? Como a gente falou no início do programa, um jogo truncado de muita posse de bola, domínio total da equipe da Espanha. A Argentina deixou, parece que, de jogar, só se retrancou. E aí, com tanto, né, defesaças do goleiro da equipe da Argentina, mas teve horas na prolongação que daí não deu. E a Espanha abriu o placar, fez 1-0, conseguiu segurar até o fim e é campeã do mundo de 2026. É o segundo título da seleção da Espanha, bicampeã a seleção da Espanha. No final do jogo teve muita ainda, né? Encrenca, muita discussão, mas o título é da Espanha. E agora vamos aguardar aí 2030 para mais Copa do Mundo. Bem que ano que vem teremos Copa do Mundo feminino, é. Teremos a Copa do Mundo de futebol feminino no próximo ano e 2030 mais uma edição da Copa do Mundo de futebol masculino. Campeonato Brasileiro, a volta do Brasileirão. E já tivemos jogos, né? Tivemos jogos aí.

0: que já deram o reinício do Campeonato Brasileiro. Na quinta-feira a gente já tinha falado de Botafogo 2, Santos 1. Aí na sexta-feira tivemos Bahia 2, Chapecoense 0. Na sexta-feira também tivemos Fluminense 1, Bragantino também 1. Na sexta tivemos Grêmio 1, Mirassol 2. É o Grêmio não voltando bem, 2-1 pro Mirassol. Amanhã teremos Atlético Mineiro e Bahia às 19h30. Também na quarta-feira vamos ter Coritiba e Palmeiras. É, o Coxa recebe o líder Palmeiras às 19h30 no Couto Pereira. São jogos que vão acontecer pelo Campeonato Brasileiro. Aí na quinta-feira, 19h30, Botafogo e Vitória. São jogos aí que vão acontecer pelo Campeonato Brasileiro aí no retorno do Brasileirão deste ano de 2026, que tem como líder, né? O Palmeiras é líder, a briga lá em cima aí vai ser grande, com o Palmeiras líder 41, o Flamengo 34 em segundo, o Fluminense é o terceiro 32, o Bragantino é o quarto agora com 30 pontos, o Atlético Paranaense é o quinto com 30, o Bahia é o sexto com 29, o Coxa é o sétimo com 26, o oitavo é o São Paulo com 25, o Botafogo é o nono com 25, o Vitória é o décimo com 25, o 11º Atlético Mineiro com 24, 12º é o Corinthians também com 24 pontos, 13º é o Cruzeiro também com 24 pontos, Internacional 14º com 21, 15º Santos com 21 e 16º é o Grêmio também com 21 pontos. É o primeiro fora da zona de rebaixamento. Na zona de rebaixamento, Vasco da Gama, 17º com 20, Mirassol, 18º com 19, 19º é o Remo com 18 e 20º Lanterninha Chapecoense com apenas 9 pontos ganhos. E agora vai ter muita briga na parte de baixo e também valendo lá em cima o título. Agradeço aí a você que está conectado, sintonizado na Cultura Sul FM 97.5 em todos os cantos da nossa cidade e cidade vizinha, você que está conectado na internet também, obrigado aí acompanhando o show do esporte nessa segunda-feira aí, que tenhamos, como eu falei no início do programa, uma semana abençoada de muita atividade aí, e vamos aguardando as notícias do esporte que vão chegando pra gente durante a semana e a gente vai divulgando para vocês acompanharem, né, aqui na Cultura Sul FM. Um forte abraço a todos, uma abençoada semana e amanhã a gente se encontra novamente aqui na Cultura Sul FM 97.5 para mais de 1 milhão de ouvintes, para mais um show do esporte. Um forte abraço e até amanhã.
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1: Bom dia! E aí, galera? Tudo bem? Começando muito bem a semana, segunda-feira. Hoje, dia 20 de julho, dia do amigo, dia internacional da amizade. Que delícia começar a semana assim, hein? Selma Santana por aqui hoje, fazendo companhia pra você até o meio-dia. Eu quero sua participação, hein? Quem tem cultura, tem tudo. É, gente, amanhã é comigo hoje. Sim, estou aqui no lugar da Nelitia. Pra começar muito bem a semana. Com certeza. E tem prêmio, viu? Tem prêmio pra você que mandar mensagem pra cá. Quero ver quem que vai participar. Daqui a pouquinho já tem horóscopo. Fica ligado. Agora são 8h58.

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E vamos para as previsões astrais, começando muito bem esta semana. Para você que é do signo de Áries, segundou! E a sorte tem tudo para sorrir pro seu lado. Vale fazer uma fezinha logo cedo, já que as chances de se dar bem são grandes. Os relacionamentos estão em alta, o que ajuda a melhorar a convivência com os colegas ou clientes. E também sobra criatividade para se destacar em qualquer área. Para você que é do signo de Touro, familiares podem ser resolvidos hoje, ainda mais se agir de maneira sensível, ouvir sua intuição e deixar os atritos de lado. Sua dedicação será notada hoje, viu? Vale concentrar o foco que precisa fazer, porque tudo indica que deve chover serviço no seu caminho. Talvez precise lidar com distrações em alguns momentos, mas nem isso vai atrapalhar. Do signo de Gêmeos, aproveite a lua nova para iniciar um empreendimento ou renegociar um contrato financeiro e administrar seus recursos com mais clareza. Será um bom momento para repensar como você ganha, gasta e valoriza o próprio trabalho. Valerá rever as contas e cortar gastos desnecessários. A noite será gostosa para circular e reencontrar pessoas queridas. Anos, vire a página. Um novo ciclo de vida começará para valer com a lua nova em seu signo. Bom momento para renovar a sua imagem, os looks e posturas. Aproveite as próximas 4 semanas para criar projetos, determinar objetivos, investir na sua imagem e fortalecer a autoestima. Uma questão do passado pode pedir um último olhar antes de você seguir mais leve. À noite, clima animado na vida social. Circule. Estão as primeiras previsões astrais para hoje. Daqui a pouquinho tem mais e a gente vai

Em tudo, Tati Pink Romeu antes de ir. E aí, gente, eu quero saber como é que foi seu final de semana, como é que você está começando esta segunda-feira, como é que você está começando esta semana. Por quê? Porque quero te falar uma coisa aqui, olha. Você sabia que o pensamento, ele interfere na nossa vida? A gente pensa que não, mas sim, gente. Quando você acorda já agradecendo, quando você acorda já com uma energia boa, com esperança de coisas boas acontecendo na sua vida, você vai atrair essas coisas boas, sabia? E do mesmo jeito que quando você acorda de mau humor, que você fala, meu Deus, já é segunda-feira de novo, ai, nananã, nananã, fica reclamando, você vai começando a atrair aquela energia ruim pra você também, entendeu? Por isso que quando a semana tá uma... Você sabe o quê? Tá uma droga? Você... É os teus pensamentos que fizeram, geraram isso, entendeu? Ou mesmo que você esteja bem, seja positivo, esteja pensando coisas legais, coisas boas, e acontece alguma coisa ruim, mas você vai saber lidar melhor com elas, porque coisas acontecem na nossa vida, não é? Então, se você conseguir manter o pensamento elevado, pensamento em coisas boas, em coisas positivas, você vai ver que as coisas vão fluir muito melhor na sua vida, tá bom? Comece já a semana com esse pensamento, tá bom? E coloque isso em prática, gente. Coloque em prática que depois você vai me contar. Nossa, você tinha razão, é verdade. Acontece assim mesmo. E hoje, então, dia 20 de julho, hoje é o Dia Internacional da Amizade. E tem um brinde bem legal aqui, gente, que é um kit da Cultura, com aquela cuia linda da Cultura CFM, mais uma erva mate Sokolovski. Então, você vai poder tomar o seu chimarrão, compartilhar com seus amigos o seu chimarrão na cuia nova, com erva gostosa. Manda sua mensagem pra cá no 98804-2851. E manda, gente, manda mensagem pros amigos. Vamos espalhar coisas boas? Vamos começar a semana espalhando coisas boas? Tem algum amigo que você gosta muito, muito, muito? Manda uma mensagem aqui pra ele. Manda o nome. Fala, quero dizer que você é muito especial na minha vida. Obrigada por sua amizade e tal. Todo mundo que mandar mensagem aqui vai concorrer a este prêmio bem legal, tá bom? Agora são 9:10. Bom dia pra você. Música.

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0: 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E temos mais previsões astrais aqui, olha só, pra você que é do signo de
1: Leão.
0: O dia pedirá um respiro, desacelere e se fortaleça interiormente. Sonhos serão reveladores nesta lua cheia e contribuirão com maior paz de espírito. Aproveite as próximas 4 semanas para finalizar o passado. Meditação, terapia, amizades e mudanças na maneira de se relacionar afastarão pensamentos negativos. Carisma em alta.
1: Virgem.
0: Virgem, entre em um grupo, mude de ambiente, aprofunde vínculos de amizade nesta lua nova. Uma conversa com um amigo poderá reabrir uma ideia antiga que ainda valerá a pena. Seu charme e poder de atração seguirão em alta e atrairão boas oportunidades. À noite baterá a vontade de se recolher e curtir um tempo só seu. Conquista na carreira. E olha só pra você, Libriano.
1: Libra.
0: Reencontros e indicações valiosas animarão o dia. Boas novidades chegarão pelas amizades. Participe de eventos, expanda sua rede e some forças em um projeto em grupo. Um amigo poderá abrir uma porta profissional. Planos de viagem ou de estudo ganharão impulso. Aproveite o clima de férias para desenhar um roteiro e garantir reservas com bons preços. Planeje o futuro. Popularidade e sucesso em alta.
1: Escorpião.
0: Para você que é do signo de Escorpião, um mundo de possibilidades se abrirá nesta lua nova que aumentará o seu prestígio e poder de influência. Aproveite as próximas semanas para se projetar, assumir uma nova filosofia de vida e brilhar publicamente. Acerte a documentação, se inscreva em um concurso ou viaje. Horizontes se tornarão mais amplos.

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Ai, gente, que música gostosa, né? Já me imaginei assim, ó, com o marzão na frente, aquela brisa batendo no rosto. Que delícia, hein? Sonhar não custa nada, né? A gente imagina e aí parece que sente, né? A vibração. Essa música é gostosa demais. O Lu Santos, pra gente relembrar, matar a saudade, porque música, gente, música boa não envelhece. E então, como eu falei, gente, hoje, dia 20 de julho, comemora-se então o Dia do Amigo, né? E também o dia da chegada do homem à Lua. É, foi no dia 20 de julho de 1969 que os astronautas estadunidenses, os americanos, né? Eles chegaram na Lua, o Neil Armstrong e o Buzz Aldrin. Eles caminharam pela primeira vez na superfície lunar em 1969, foi no dia 20 de julho. É, e olha, você pode participar, já tem várias mensagens chegando aqui, quero mandar abraço aqui pra Josefa, que já está participando. Alguém mais mandou, bom dia, manda o nome, acho que é o Adriano, né, Adriano? Abraço pra você, tudo de bom. O pessoal lá no Mato Queimado também, Afonso, Assir, que legal, olha, manda abraço pra nós aí no Mato Queimado, abraço pra vocês aí no Mato Queimado, galera trabalhando lá, curtindo a cultura sul. A Caiane também mandou mensagem, abraço pra você, Eliane, um beijo pra você. O Marlon também, cheguei, isso aí, Marlon, chega chegando, abraço pra todo mundo que tá chegando agora, pra quem tá acordando agora, gente, já tomou café, já tomou chimarrão? Cecília, um beijo pra você, tudo de bom, e vamos mandando, gente, porque olha, como eu falei, tem carga de gás hoje para quem participar, assim, escrever assim, quer concorrer a carga de gás, depois das 5 horas, no Terra Nativa vai ter o sorteio, tá bom? E pra você que participar agora até o meio-dia, vai ter um kit Cultura Sul, mais uma erva mate Sokolovsky pra você. Então participe, mande sua mensagem agora 9:29.

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0: Nota de falecimento. O Plano de Famílias Univida da Funerária Bom Jesus comunica o falecimento do senhor Paulo Ribax, ocorrido hoje aos 69 anos de idade. A cerimônia de despedida ocorrerá na capela da Funerária Bom Jesus, situada Rua Luiz Damaso Santos Lima, 477, próximo ao Colégio São Mateus, com horário previsto para as 18h40. O sepultamento será amanhã no Cemitério Municipal de São Mateus do Sul. Familiares enlutados antecipadamente agradecem parentes e amigos que lá comparecerem. Plano de Famílias Univida da Funerária Bom Jesus comunicou o falecimento do senhor Paulo Ribax, ocorrido hoje aos 69 anos de idade. Bom dia pra você, agora são 9h34.
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0: O pessoal tá falando ali, bom dia, Nelly. Hoje não é a Nelly, hoje é a Selma que tá por aqui. Bom dia pra você. A Nelly volta amanhã, viu? Agora 9h34, quem tem cultura tem tudo.

Para você, agora são 9h40. E seguimos com as previsões astrais para hoje. Sagitário. Sagitarianos, aproveite a lua nova para esquentar a vida íntima, planejar uma grande mudança, repensar investimentos ou dar uma virada de chave no que estava incomodando e iniciar outra jornada. As próximas 4 semanas serão intensas e reveladoras. Descubra mistérios e segredos. À noite, cenário positivo para o futuro. Poder e prestígio em alta. Capricórnio, assim como eu, formalize uma parceria, concretize planos do casamento ou aposte em maior abertura social. A lua nova inaugurará uma fase de maior satisfação e clareza nos relacionamentos. Valerá ter aquela conversa franca com o par, alinhar expectativas e construir algo sólido a dois ou no trabalho. Uma viagem abrirá portas, construa relações de confiança. Aquarianos, inicie uma atividade, lance um projeto de trabalho ou comece um tratamento que fortalecerá a saúde e dará maior bem-estar. A lua nova trará a oportunidade de tornar a rotina mais leve e agradável. Aproveite para adotar bons hábitos, reorganizar a agenda ou retomar o treino. Esta noite será especial para intensificar o amor. Casamento em alta. Capricórnio. Gente, não é Capricórnio, agora é Peixes, né? Eu acho que eu errei o negócio aqui, mas é pra você que é de Peixes, gente. O amor alcançará uma dimensão maior nessa lua nova. Se estiver só, você poderá se envolver pra valer um romance. A fase também trará momentos deliciosos com os filhos ou conversas sobre gravidez com o par. As próximas 4 semanas.

semanas serão divertidas, inspiradoras e férteis. Bom também para criar um projeto autoral, criatividade em alta. E assim a gente encerra as previsões astrais para hoje. Um ótimo dia para você, já já tem abraço, hein? Vai mandando sua mensagem para cá, 98804-2851. Agora são 9h43.

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O grupo Menos é Mais, aquele lugar. Gente do céu, que delícia. Que dia bonito, que, olha, segunda-feira maravilhosa, hein? Essa temperatura, gente, ontem eu tava assim, ó, sentando, onde eu via sol, eu sentava e ficava curtindo, porque tá gostoso demais, né? Quem diria um inverno desse, se fosse sempre assim, seria maravilhoso. Mas o tempo muda, e aí a gente tem que agradecer também, não é mesmo? Lembrando que, então, hoje tem sorteio de carga de gás. Esse sorteio da carga de gás vai ser no final do dia, tá? Depois das 5 horas no programa Terra Nativa com o Robertinho das Neves. Mas você pode mandar mensagem desde já, coloca ali, quero concorrer à carga de gás, ok? Perto do meio-dia, eu vou sortear, então, um kit cultura mais uma erva mate Sokolowski pra você que mandar mensagem aqui agora, né? Antes do meio-dia, porque meio-dia tem, então, o resultado do sorteio. Quero mandar abraço pro Osmar da Lapa. Ele falou, bom dia, bombonzinho. Bombonzinho é a Nelly, Osmar. Eu sou a Selma. Mas se quiser me chamar de bombonzinho, não tem problema também, mas o bombonzinho da cultura é a Nelly, viu? Feliz dia do amigo pra você, pra todo mundo que tá na escuta, tudo de bom. Thaís, um beijo pra você. A Dirce também. Tô na escuta com meu netinho Eduardo, lá em São João do Triunfo. Que legal. O Gilberto também mandou foto. Que legal. Que foto bonita, hein, Gilberto? Abraço pra você aí. Deus te acompanhe na estrada. Abraço pra quem não mandou o nome aqui também. Eliton, tudo de bom pra você. Vão mandando o nome também, gente. Facilita aqui, tá bom? A Beth também está concorrendo. Um beijo. Giovana do Cambará. Um beijo pra você, a Mirella da Colônia Taquaral. Muitas, muitas mensagens chegando. Daqui a pouco tem mais abraços. Então vão participando, tá? 98804.

0: 2851. Agora são 9h47.
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Já já tem mais abraços, hein? Agora são 9:51. 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

0: 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Turma do Pagode, Zeca Pagodinho pedindo a conta. Pois é, gente. Você não tá feliz no seu trabalho aí? Pede a conta. Pede a conta. Em vez de ficar reclamando aí, pede a conta. Vai procurar alguma coisa que você goste de fazer, que te faça feliz, né? Mas fica trabalhando em mau humor aí, não, porque essas pessoas não têm culpa da sua frustração, viu? Então, vai ser feliz. É, pede a conta. Abraço pra Bernadette Malma, da Colônia Taquaral, que está participando por aqui. Também, quem está ligadinho? Alessandra, lá nas Tamareiras. Um beijo pra vocês, galera das Tamareiras. Adriana do Pontilhão. Mandar um beijo pra minha amiga Luciane. Beijo, amiga do coração, viu? A gente tem amigos especiais. A gente tem vários amigos, mas alguns são, assim, mais intensos. Viveram momentos mais intensos com a gente. E aí, né, gente? Marca, a Luciane é uma dessas, né? Lu, beijo pra você, viu? Feliz dia do amigo. Mandar um beijo pra Helena, de Boa Vista também. Excelente semana. Deus abençoe todos nós. Rosicléia, da Vagem Grande também. Bora lavar roupa. Isso aí, Rosicléia. Hoje tá ótimo pra lavar roupa, gente. Vai pendurar. Ó, em uma horinha já vai estar tudo seco. Tudo seco, limpinho, cheirosinho. Que delícia, hein? Aproveite. Aproveite porque eu não sei se não vem chuva. Daqui a pouco vou olhar a previsão do tempo aqui pra saber. Ó. Escreveu assim, ó, bom dia, Selma, que não é o bombonzinho? É, o bombonzinho é a Nelly, gente, é a Nelly. Beijo, viu? Ó, que legal, abraço aí, Thaís de Três Barras, venha conhecer a gente aqui na rádio, pode vir, Thaís, um beijo pra você, viu? O Lucas também, Bagdazinski, que tá participando, beijo pra todo mundo. Franciele das Tamareiras também, um beijo. Toda a galera das Tamareiras lá, todo mundo ouvindo a Cultura Sul, beijo pra vocês. A Zélia Ribeiro do Faxinal dos Rodrigues também tá curtindo, participando. Tem mais mensagem. Já eu vou mandar mais beijo, mais abraço, vou ler mais mensagens. Então manda sua mensagem. 98804-2851, agora 10:02.
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2: 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O veranico que elevou as temperaturas em todo o Paraná está no fim. Apesar da previsão desta segunda-feira, dia 20 de julho, de ser mais um dia quente, uma nova frente fria se aproxima e pode provocar chuva significativa em parte do estado. A mudança brusca do tempo também chega assinalada por dois alertas de

riscos para a população emitidos pelo Instituto Nacional de Meteorologia, IMET. Um deles é para ventos entre 40 e 50 km por hora, com validade até as 23h59 desta segunda-feira. O segundo alerta prevê tempestades causada pela chegada da frente fria. De acordo com o alerta do IMET, a região sudoeste, sudeste, oeste e centro

0: tempo bruscamente e deve trazer volumes altos de chuva. Ressalta ainda que na terça-feira, dia 21 de julho, a condição semelhante à segunda-feira, com ventos persistentes do norte, causando rajadas entre 40 a 50 km por hora em todas as regiões, especialmente no oeste e centro-sul paranaense. Da tarde para a noite, a frente fria avança em direção a Santa Catarina, aumentando os ventos no oeste e sul do Paraná, e começa a virada do tempo. Na quarta-feira, instabilidades são esperadas em todas as regiões paranaenses. As chuvas podem trazer acumulados expressivos, principalmente no interior do estado, podendo ultrapassar 50 a 80 milímetros. 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
1: Nota de falecimento. O Plano de Famílias Univida da Funerária Bom Jesus comunica o falecimento do senhor Sildon Ernst, ocorrido na manhã de ontem, aos 67 anos. A cerimônia de despedida está acontecendo na capela da Funerária Bom Jesus, localizada na Rua Luiz Damaso Santos Lima, 477, próximo ao Colégio São Mateus. Sepultamento será hoje às 11 horas no cemitério municipal da nossa cidade. Familiares enlutados antecipadamente agradecem parentes e amigos que lá comparecerem. O Plano de Famílias Univida da Funerária Bom Jesus comunicou o falecimento do senhor Sildon Ernst, ocorrido na manhã de ontem aos 67 anos de idade. Senhor Sildon era conhecido como Chico dos Morangos. O Plano de Família Univida da Funerária Bom Jesus comunica o falecimento do senhor Pedro Luiz Padilha da Silva, ocorrido no início da noite de ontem, aos 59 anos. A cerimônia de despedida está acontecendo no pavilhão da Igreja São Sebastião, no Lajeado. Sepultamento será hoje às 16 horas no cemitério de São Miguel da Roseira. Familiares enlutados antecipadamente agradecem parentes e amigos que lá comparecerem. O Plano de Famílias Univida da Funerária Bom Jesus comunicou o falecimento do senhor Pedro Luiz Padilha da Silva, ocorrido no início da noite de ontem, aos 59 anos. O senhor Pedro era conhecido como Quati.

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1: Bom dia pra você, uma ótima segunda-feira, que essa semana seja abençoada com muitas coisas boas.
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1: Feliz dia do amigo pra você.

0: Abraço pra você que está curtindo. Quem tem cultura tem tudo. Wesley Safadão e Rei Vaqueiro, displicente.
1: Isso aqui tem que ter sentimento.

Tem tudo, Felipe Rodrigo ignora. É, gente, às vezes tem que ignorar mesmo. Tem coisas, sabe, que a gente tem que sair e ignorar. Deixa que a pessoa fique falando sozinha lá. Por que que você vai se estressar, né? Às vezes a pessoa tá lá, tá cheia de problema, tá amargurada, e aí ela quer largar os problemas dela em cima de você. Então, ó, se alguém começar a falar alguma coisa aí pra você que você não gosta, sai e ignora. Faz igual o Felipe Rodrigo, tá bom? Ó, abraço pra Eduarda, pra Brenda, pra Marilda da Água Amarela de Baixo, que tá de aniversário hoje. Parabéns, Marilda, tudo de bom pra você. O pessoal tá trabalhando e tá na escuta lá, que legal, viu? Beijo, beijo pra Neia, Faxinal dos Ilhéus, feliz dia do amigo pra vocês também, tudo de bom. A Jocely Batista também está participando, a Nara também, beijo, beijo pra todo mundo. Quero concorrer ao gás, é a Rô, beijo, Rô. O Paulo também está participando, a Sueli, pessoal mandando vídeo, mandando foto, que legal, gente. Pessoal do Lajeadinho também, o Gerson Borges também no Rio Baio na escuta, a Sueli, Deus abençoe você, viu? Muita paz, saúde, obrigada pela mensagem, Sueli, tudo de bom, viu? Mesmo pra você, tá bom? Levando a gente de carona é o Anderson, Deus te acompanhe na estrada aí, Anderson, tudo de bom, viu? Regi, um beijo pra você, tudo de bom, um beijo pra Regi, beijo pro meu amigo Carlos Falati, feliz dia do amigo. E aí, gente, vamos curtindo, né? Vamos curtindo muita música, o dia tá lindo, maravilhoso, como a gente ouviu agora há pouco o Elias falando no giro da previsão do tempo. Hoje, amanhã ainda vai estar esse calorzinho gostosinho, vamos aproveitar, tem que lavar a coberta, lençol, toalha, lava tudo hoje, gente, porque amanhã começa a virar o tempo, daí vai chover, vai esfriar, aquele negócio que a gente já sabe, né? Então aproveita aí, tá bom? Agora 10:18.

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2: Um ótimo dia pra você, uma ótima semana.
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2: Abraço, Nelson, lá em Curitiba, curtindo a Cultura Sul. Tudo de bom, Nelsinho?
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2: Já tem mais abraços, vão mandando mensagem. Agora 10h22.

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Jennifer, Stephanie, Confidume, Jack e MC Jacaré. E aí, gente? Você tá fazendo o quê aí? Tá acordando agora? Tem gente que tá acordando agora, será, gente? 10h30? Pode ser, né? Pode ser. Tem gente que trabalhou à noite, trabalhou de madrugada e aí foi dormir bem mais tarde. Tá acordando agora. Bom dia pra você, então. É. Bom dia pra você que está aí trabalhando desde cedo. Pra você que está descansando. Tem férias das crianças ainda, das escolas estaduais e municipais, ainda estão de férias essa semana. Aproveitem aí, descansem, curtam, né, gente? Gostoso demais, viu? Um beijo pra Glaci da Vila Americana, tá participando por aqui. A Marlene também de Paula, da Vila Palmeirinha. Hoje não é a Nelly, Marlene, hoje é a Selma. Beijo pra você, a Nelly volta amanhã, tá bom? Ó, bora, segundo, Selma, só alegria com você. Uhul, isso aí, Marlon, isso aí, tamo junto, tamo junto. Abraço pra todo mundo que tá curtindo a programação. Feliz dia do amigo pra você que chegou atrasado. Não sabia que hoje é dia do amigo? É, hoje é dia do amigo, gente. Dia Internacional da Amizade. Feliz dia do amigo pra você. Mande uma mensagem, se tem um amigo muito especial, mande aqui uma mensagem, fala, ó, quero homenagear meu amigo, minha amiga, que é muito especial pra mim, tal, tal, tal, tal, tal. Manda aqui, gente. Hoje concorre, ó, um kit personalizado da Cultura, com uma cuia bem linda da Cultura Sul, mais uma erva mate Sokolovski, que eu vou fazer o sorteio pertinho do meio-dia, ok? E também você pode participar durante todo o dia, porque vai ter sorteio no final da tarde, no programa Terra Nativa com o Roberto das Neves, depois das 5, uma carga de gás. Mas você já pode mandar mensagem falando, quero concorrer à carga de gás, tá bom? Participe aí, agora 10h31.

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0: Notas de falecimento. O Plano de Famílias Univida da Funerária Bom Jesus comunica o falecimento do senhor Sildon Ernst, ocorrido na manhã de ontem, aos 67 anos. A cerimônia de despedida está acontecendo na capela da Funerária Bom Jesus, na rua Luiz Damaso Santos Lima, 477, próximo ao Colégio São Mateus. Sepultamento será hoje às 11 horas, no cemitério municipal da nossa cidade. Familiares enlutados antecipadamente agradecem aos parentes e amigos que lá comparecerem. Plano de Famílias Univida da Funerária Bom Jesus comunicou o falecimento do senhor Sildon Ernst, ocorrido na manhã de ontem, aos 67 anos de idade. Senhor Sildon era conhecido como Chico dos Morangos. Plano de Famílias Univida da Funerária Bom Jesus comunica o falecimento do senhor Pedro Luiz Padilha da Silva, ocorrido no início da noite de ontem, aos 59 anos. A cerimônia de despedida está acontecendo no pavilhão da Igreja São Sebastião, no Lajeado. Sepultamento será hoje às 16 horas, no cemitério de São Miguel da Roseira. Familiares enlutados antecipadamente agradecem parentes e amigos que lá comparecerem. O Plano de Famílias Univida da Funerária Bom Jesus comunicou o falecimento do senhor Pedro Luiz Padilha da Silva, ocorrido no início da noite de ontem, aos 59 anos de idade. Senhor Pedro era conhecido como Quati.

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1: Uma ótima semana pra você, que sua semana seja repleta somente de coisas boas. Todo dia. É, mas você tem que ajudar também, né, gente? Se ficar reclamando só aí, as coisas boas vão pra longe. Então, atraia coisas boas, pense positivo e você vai atrair coisas positivas. Agora são 10h37.
2: Tiozinho, a história é o seguinte.
3: Conta aí, vai.

0: quadro aqui na programação. Muita música rolando pra deixar o seu dia aí mais alegre, mais animado. E olha que bonitinha a mensagem que a gente recebeu aqui. Que bonitinha, ó. Yolanda.
1: Feliz dia do amigo pra todos vocês da rádio aí. Um ótimo dia pra vocês. Deus abençoe.
0: Amém, pra todos nós.
1: Vocês são os melhores amigos de todo dia.
0: Que bonitinha, Yolanda. Um beijo pra você, viu? Obrigada. E vocês também são os nossos melhores amigos. A gente tá aqui trabalhando pra deixar o seu dia mais alegre, mais animado, viu? Obrigada pelo carinho. Jaqueline também, Vila Amaral, pessoal lá curtindo. Beijo pra vocês. A Vanessa também está curtindo lá na Vila Pinha. Aqui na Vila Pinheirinho, né? Vizinha nossa aqui. A Yolanda, um beijo. Pessoal também que não mandou nome. Manda o nome pra mim, gente. A Marcinha também está curtindo. Um beijo pra você. O Ângelo também mandou foto. Que legal. Ótima semana pra todos nós, né? Deus abençoe todos nós aí. Marilei também. São João do Triunfo. A galera de lá, tudo de bom, viu? O Nelson lá em Curitiba. Ai, que legal, gente. Muito, muito, muito legal receber esse carinho todos vocês, viu, Maria? Um beijo pra você. Vai mandando mensagem. Lembrando, então, vai ter o sorteio de um kit aqui da Cultura Sul, mais uma erva mate Sokolovski, pertinho do meio-dia, tá bom? E também, no final do dia, hoje, no programa Terra Nativa com o Robertinho das Neves, vai ter o sorteio de uma carga de gás. Então, já manda ali, ó, quero concorrer ao kit, eu quero concorrer à carga de gás. Pode mandar, gente, e aí vocês já vão estar no sorteio, tá bom? Vamos ver quem é que tá, que vai começar a semana já ganhando o prêmio aí, que é bom demais, hein? Então vamos lá, agora são 10h47, vamos pro nosso bloco comercial, já já tem mais música pra você.
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Bom dia pra você, uma ótima segunda-feira, uma ótima semana. Agora são 10h51, quem tem cultura tem tudo. Marcos e Belucci, insubstituível.

Cultura tem tudo, tá aí, Grupo Pixote, Coração e Cadeado. A gente curtiu por aqui também Pedro Paulo e Alex, Country Beat, que delícia, muita música pra deixar o seu dia mais alegre, mais animado, pra você que tá trabalhando aí, trabalhar mais animado ainda, né? O Marlon mandou foto aqui, a máquina trabalhando lá, que bacana, hein? Bom trabalho. E aí com música, com companhia, não é melhor? É, gente, a hora passa mais rápido, você trabalha mais leve, não é mesmo? Abraço pra Joana da Vila Nova, também está curtindo a programação, a Zenilda também da Vila Americana, o Ariel, manda um beijo pra minha mãe Eva de São João do Triunfo, tá sempre na escuta, um beijo Eva, tudo de bom, viu? Itamar também na Colônia Eufrosina está curtindo, abraço Itamar, abraço Vanise, obrigada pelo carinho de sempre, a Inês também mandou mensagem aqui, a Rita Mônica, beijo pra vocês, a Franciele, o João Roberto, uma galera, gente, Eliane, beijo pra todos vocês, pertinho do meio-dia, hein, gente, vai ter o sorteio do kit da cultura mais erva mate, tá? A carga de gás, o sorteio vai ser no final do dia, depois das 5 horas no programa Terra Nativa com o Roberto, mas vocês podem ir mandando, quero concorrer a carga de gás, porque no final do dia, aí todo mundo entra no sorteio, e aí vamos ver quem leva, né? Bom demais, gente, começar a semana já assim, ganhando prêmio, que delícia, hein? Que delícia! Então vai mandando sua mensagem, não perde tempo, agora são 11:01, tem o Giro da Cultura.

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1: O prazo para inscrições para o vestibular da Universidade Federal do Paraná, UFPR, terminam nesta segunda-feira, dia 20, às 17 horas. A taxa de inscrição, no valor de R$180, pode ser paga até terça-feira, 21 de julho, inclusive por aqueles candidatos que não tiveram seu pedido de isenção de taxa deferido. Outro alerta importante é para candidatos e candidatas que estão inscritos para vagas reservadas a pessoas negras, pardas, indígenas, quilombolas ou pessoas com deficiência. Para concorrer nessas categorias, é preciso enviar até as 23h59 do dia 21 de julho os documentos que comprovem sua condição. A relação dos documentos necessários para cada categoria está no item 4 do edital número 50/2026. Pedidos de atendimento especializado para o dia da prova podem ser feitos até às 17 horas do dia 21 de julho. O vestibular 2027 da UFPR terá uma série de mudanças. A principal é a realização do vestibular em apenas um dia. Neste ano, será no dia 1º de novembro, para não coincidir com o Enem. 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
2: O tempo ensina a não correr tanto, a ouvir mais, a rir daquilo que um dia a irritou. 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
1: Notas de falecimento. O Plano de Famílias Univida da Funerária Bom Jesus comunica o falecimento do senhor Sildon Ernst, ocorrido na manhã de ontem, aos 67 anos. A cerimônia de despedida está acontecendo na capela da Funerária Bom Jesus, na rua Luiz Damaso Santos Lima, 477, próximo ao Colégio São Mateus. Sepultamento será hoje às 11 horas, no cemitério municipal da nossa cidade. Familiares enlutados antecipadamente agradecem parentes e amigos que lá comparecerem. Plano de Famílias Univida da Funerária Bom Jesus comunicou o falecimento do senhor Sildon Ernst, ocorrido na manhã de ontem, aos 67 anos de idade. Senhor Sildon era conhecido como Chico dos Morangos. Plano de Famílias Univida da Funerária Bom Jesus comunica o falecimento do senhor Pedro Luiz Padilha da Silva, ocorrido no início da noite de ontem, aos 59 anos de idade. A cerimônia de despedida está acontecendo no pavilhão da Igreja São Sebastião, no Lajeado. Sepultamento será hoje às 16 horas no cemitério de São Miguel da Roseira. Familiares enlutados antecipadamente agradecem parentes e amigos que lá comparecerem. Plano de Famílias Univida da Funerária Bom Jesus comunicou o falecimento do senhor Pedro Luiz Padilha da Silva, ocorrido no início da noite de ontem, aos 59 anos de idade. Senhor Pedro era conhecido como Quati.
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1: Cultura Sul. Um ótimo dia para você que está curtindo.

Não, mas tem dica, gente. Dica da manhã. Se quer tirar mancha de roupa colorida, olha só, gente. Roupa manchada por outra roupa. É, quando uma roupa, você coloca duas coloridas e uma mancha a outra, você faz assim, ó. Em uma panela, você coloca 1 litro de água com 2 colheres de sopa de açúcar e leve ao fogo. Quando a água estiver bem quente, desligue e mergulhe a parte manchada por alguns segundos até a tinta soltar, tá bom? Depois você lava normalmente. Para mofo e bolor, misture 2 colheres de sopa de bicarbonato de sódio em um balde com água morna e vinagre, deixando agir por 30 minutos antes de lavar. E para mancha de gordura, aplique um pouco de detergente neutro diretamente na mancha. Polvilhe uma pitada de açúcar, esfregue delicadamente com uma escova de dentes macia e depois lave normalmente. Então tem sim, gente, tem solução para aquela roupa que manchou, né? Manchou com gordura, com tinta, enfim, você sempre vai ter uma solução. Essa é a dica para você começar bem a semana. Bom dia para você. Agora são 11:10. E a gente segue curtindo muita música bacana. Já já tem um momento espírita aqui também. Quem tem cultura tem tudo.

tristeza. O pessimismo é uma característica muito em evidência na Terra. Muitos chegam a cultivá-lo com sofreguidão. Esses estão sempre dispostos a ver prenúncio de tragédia em qualquer notícia. Costumeiramente, apegam-se aos aspectos negativos do que lhes vem ao conhecimento.

Na música, prestam atenção nos ritmos e vertentes menos promissores. Acham que toda crise é destinada a se aprofundar. Identificam na humanidade uma maldade que só faz crescer. Com esse proceder, lentamente se afundam em amargor e tristeza. Deixam de cultivar a esperança. Sua palavra é a do desânimo. Parecem considerar sinal de sofisticação e inteligência ser o mensageiro da desgraça. O apóstolo dos gentios, Paulo de Tarso, em sua segunda epístola aos Coríntios, escreveu sobre essa tendência humana. Ele registrou que a tristeza, segundo Deus, opera arrependimento para a salvação, o qual não traz pesar. Mas que a tristeza do mundo gera a morte. Conforme se observa nessa advertência, há duas espécies de tristeza. A primeira é uma tristeza segundo Deus. A segunda é uma tristeza segundo a terra. A primeira propicia solucionar problemas atinentes à vida verdadeira. A segunda é caminho para a morte, como símbolo de estagnação, de desvio dos sentimentos. A tristeza, segundo a terra, existe em todos os que consideram virtude a lamentação incessante. Ela reside em quem cultiva a desesperança e o tédio continuado, em quem se recusa obstinadamente em ver o aspecto positivo das coisas. Para essas pessoas, qualquer pequeno problema produz desânimo. São tristes pela ausência do dinheiro que lhes permita viver com os luxos que desejam. Torturam-se porque não conseguem levar a melhor sobre seus desafetos. Lastimam-se pela impossibilidade de satisfazer sua vaidade nos brilhos do mundo. Trata-se dos viciados na queixa doentia, incapazes de encontrar prazer nas pequenas ocorrências da vida. Tal é a tristeza do mundo que prende o espírito na teia de reencarnações corretivas e dolorosas. Entretanto, raros homens se tocam da tristeza segundo Deus. Muito poucos contemplam a si próprios, considerando a extensão das falhas que lhes dizem respeito. Raríssimos consideram entristecidos a posição inferior em que se encontram, na longa marcha para a reestruturação da vida. Por certo, essa análise sincera causa desconforto, porque dela surge clara a necessidade de retificar os próprios caminhos. Ela faz com que o homem reconheça a necessidade de perdoar, de compreender e servir. Quem avança por esse caminho redentor, por vezes chora, mas jamais atinge o plano do soluço enfermiço e da inutilidade. Afinal, sabe se reajustar, valendo-se do tempo e do esforço próprio para edificar um novo destino. Pensemos nisso.

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0: Agora são 11h20. 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
0: Bom dia pra você, uma ótima segunda-feira. Daqui a pouco tem mais abraços, hein?
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0: Agora a gente vai curtir por aqui Guto e Nando, Reluz, 11h22.
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0: Cultura, tem tudo, tá aí Nando Moreno com Renego Solimões, Chapeludo, e a gente segue nessa manhã muito linda, muito gostosa. E agora, gente, agora estou aqui com o nosso repórter, nosso jornalista Sérgio Soriani, que traz pra gente as manchetes pro jornal de hoje. Bom dia, Sérgio.
1: Bom dia, Selma, bom dia, ouvintes, estamos chegando aí a partir das 12 horas, teremos aí a edição do jornal, segunda edição do jornal do Cultura Sul Notícias, né? E lembrando que hoje pela manhã a gente divulgou aí uma nota, né? Na verdade uma notícia, né? De Bituruna, de dois pescadores desaparecidos, né? Infelizmente aí as buscas continuam, o Corpo de Bombeiros voltou pro local para continuar aí com as buscas e vamos trazer informações atualizadas logo mais a partir do meio-dia. Também o noticiário local, né? Nós temos aí três peregrinas de São Mateus do Sul que estão percorrendo a pé um trecho aí de 340 quilômetros, se não me fale a lembrança, até Aparecida, né? E elas devem retornar aí na quinta-feira para São Mateus do Sul. Noticiário local, noticiário policial, você vai ficar por dentro aí de tudo que está acontecendo na nossa região, ok?
0: Que bacana, então. Muito obrigada, Sérgio. E você fique ligado logo mais o meio-dia. Então você fica sabendo de todas as notícias aqui de São Mateus do Sul e da região. Agora são 11:30. Bom dia para você.

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Abraço, galera que tá curtindo a Cultura Sul, trabalhando, tudo de bom pra vocês. Já já vou mandar mais abraços e daqui a pouquinho já tem o sorteio, tá? Fica ligado. Agora são 11:36, quem tem cultura tem tudo.

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0: animação, muita música boa pra você. Já são 11h46, a hora passa rápido demais. Abraço, Marlon. Galera trabalhando lá, curtindo a programação. A Thali também, tomando chimarrão, fazendo almoço. Que legal. Lúcia, um beijo pra você. A Cléo também tá na escuta. Um beijo, Cléo. Que legal, gente. Olha só, muita gente mandou mensagem. A Beth, a Silvia, a Ana Lima, galera da Bom Jesus também. Eliri também está curtindo. O José Luiz, o José Pedro, a Eliane. Beijo pra todo mundo, gente. É, manda aqui mesmo, gente, pra concorrer ao gás. Manda aqui no 988042851. O sorteio do gás vai ser depois das 5 horas, tá bom? E junto com o Roberto das Neves no Terra Nativa. E já, já, daqui a pouquinho, depois do nosso intervalo comercial, tem o sorteio que eu vou fazer agora aqui do kit personalizado aqui da rádio com uma erva mate Sokolowski. Não sai daí, não.
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2: Excelente dia pra você. Agora são 11:52. Ai, aquela hora gostosa.

Muita gente mandou mensagem, está mandando ainda, muita gente participando. Abraço, gente, vi todas as mensagens aqui. Obrigada pelo carinho de sempre, obrigada pela companhia. E quem leva agora, gente, um kit personalizado aqui da Cultura, com uma cuia bem linda, mais uma erva mate Sokolovski, é o Marlon, do 9806, final 86. Marlon, você tem 5 dias úteis para retirar seu prêmio, tá bom? Passa aqui na rádio para buscar. E à tarde, gente, depois das 5 horas, vai ter o sorteio da carga de gás. Continuem participando, mandando mensagem, tá bom? Para concorrer à carga de gás. É, eu vou voltar, 2 horas estarei aqui novamente, gente, daqui a pouquinho já no Sofrência, aí o Luciano, enquanto o Cleverson Daniel está de férias. Então tem alguma história aí? Conta, manda pra cá, pras 2 horas a gente contar aqui no Sofrência, tá bom? Manda aqui pra gente. É, bom almoço pra todo mundo então, fiquem bem.

Já tem as notícias aqui, gente, com o nosso jornalista Sérgio Soriani, tá bom? E daqui a pouquinho, então, mais música pra você. Obrigada pela companhia e até daqui a pouco, agora 11h54.

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1: Agora, meio-dia, 3 minutos, meio-dia e 3, início de tarde de segunda-feira, hoje 20 de julho de 2026. Nós estamos chegando para trazer os principais fatos das últimas horas a partir de agora.
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1: A previsão do tempo marca para São Mateus do Sul, né? O céu claro como está, né? Claro que algumas nuvens, mas não há previsão de chuva. Nesse momento, 22 graus centígrados é a temperatura e a máxima vai chegar a 25 graus na tarde de hoje. Para amanhã, a mínima 13, a máxima 26 graus, então a mínima cai um pouquinho, né? E céu parcialmente nublado. Para quarta-feira, a mínima 14, a máxima 18 graus, previsão de chuva. Na quinta-feira, também a mínima 12, a máxima 15 graus, previsão de chuva. Sexta e sábado também.

0: Também deve chover, segundo o CIMEPAR, no sábado, aí fazendo a mínima de 9 graus, segundo o Sistema Meteorológico do Paraná.
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0: Olha, São João do Triunfo, justiça bloqueia.

0: dois desaparecidos, né? Bombeiros e Defesa Civil seguem buscas por dois jovens desaparecidos após pescaria em Bituruna. Olha só, gente, Canoinhas. Canoinhas registra aí a justiça, né? É, mãe e padrasto são condenados por tortura contra filha com deficiência. Que fato lamentável. Daqui a pouquinho também nós vamos trazer informações, porque tem três peregrinas, né, aqui de São Mateus do Sul, que estão rumando sentido Aparecida e já estão indo a pé, né? E já vamos trazer informações aqui também, né? A participação aí do nosso ouvinte, né? O Arilson, e vai trazer detalhes aí de quando que elas chegam e o percurso que estão fazendo nesse momento. Agora, 12:06.
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0: Já também as informações policiais, fatos que ocorreram nas últimas horas. Olha, o ouvinte entrou em contato conosco aqui porque caiu uma peça, né, de cima de uma caminhonete, e ele vai relatar onde está essa peça, como que é, né? O seu Ervino participa conosco nesse momento, prestando um serviço de utilidade pública.
2: Opa, bom dia, tudo bem? Viu, então é um para-choque preto, grandão assim, eu acho que é de uma caminhonete, e ela acho que espirrou de dentro de uma caçambinha ali, ou de uma carretinha. É na 21 de setembro, 159. Próxima cuia ali, sabe, para cima do mercado antigo 70, para cima do postinho de saúde. Aqui na nossa obra, aí uma obra grande à direita, quase por perto do mato aí. Tá aí a disposição de quem perdeu.
0: Então, se você, né, está nos ouvindo nesse momento, né, e deu por falta desse para-choque preto aí, pode ir aí na 21 de setembro, eu falo que o senhor Evino ali, né? Tem uma obra grande lá que eles estão construindo e está ali à disposição do proprietário. Agora 12:07. Olha, um fato lamentável. A Justiça de Santa Catarina condenou uma mulher e um homem, mãe e padrasto de uma jovem com deficiência, pelos crimes de tortura, maus tratos e abandono de pessoa com deficiência. A decisão é de uma comarca do sul do estado e ainda cabe recurso ao Tribunal de Justiça de Santa Catarina. Conforme a sentença, a mãe foi condenada a 7 anos, 10 meses e 3 dias de reclusão em regime inicial fechado pelos crimes de tortura, maus tratos e abandono de pessoa com deficiência. Já o padrasto recebeu pena de 7 anos, 3 meses e 3 dias de reclusão, também em regime inicial fechado pelos crimes de tortura e maus tratos. De acordo com a denúncia do Ministério Público, os fatos ocorreram em maio de 2023. A vítima, uma mulher com quase 30 anos e deficiência, né, teria sido submetida a intenso sofrimento físico e psicológico dentro da própria residência. Segundo a acusação, o padrasto teria atingido os dedos do pé ou dos pés da vítima com marteladas enquanto a mãe a segurava. A denúncia também relata que ela sofreu tapas, socos, empurrões e apertões. Após as agressões, a mulher procurou atendimento em uma unidade de saúde, onde relatou o que havia ocorrido. A partir disso, o caso passou a ser acompanhado pela Secretaria de Saúde, pelo Centro de Referência Especializado e Assistência Social CREAS e pela Polícia Militar. Durante o atendimento médico, foram constatadas diversas lesões, além de um quadro de desnutrição e desidratação. Conforme a decisão, a situação indicava que a vítima vinha sendo privada de alimentação regular e dos cuidados essenciais à sua condição. Ainda segundo o processo, após a internação hospitalar, a mãe deixou a filha na unidade de saúde e não retornou. A vítima permaneceu internada por cerca de uma semana e, após receber a alta, foi encaminhada para acolhimento institucional. Além das penas de prisão, a mãe e o padrasto foram condenados ao pagamento de R$ 20.000 por danos morais à vítima,

0: valor que será atualizado com juros e correção monetária. O processo tramita em segredo de justiça e a decisão ainda pode ser contestada por meio de recurso ao Tribunal de Justiça de Santa Catarina. Então tá aí, gente, né? Esse fato lamentável, né, que ocorreu aí com essa jovem aí de 30 anos, né, e com problemas, né, com deficiência, crimes de tortura, maus tratos e abandono de pessoa com deficiência. Agora são 12 horas e 10 minutos, 12:10, e a justiça bloqueia bens de suspeitos por desvios de verbas em Paulo Frontin. A justiça ordenou o bloqueio de bens de 23 agentes públicos em Paulo Frontin. A medida ocorreu hoje, né? Após investigações apontarem um esquema de desvio de dinheiro público entre 2017 e 2020. A decisão judicial atende um pedido do Ministério Público do Paraná e mira nomes como um ex-prefeito e ex-secretários municipais. O valor total da indisponibilidade de bens alcança mais de R$1.700.000, quantia que corresponde ao prejuízo estimado aos cofres da prefeitura. Segundo as apurações iniciadas por uma CPI local e pelo Ministério Público de Malé, o esquema era sofisticado. Os envolvidos utilizavam o pagamento indevido de horas extras, vendas de férias e gratificações, além de manipular o sistema bancário para realizar transferências de valores superiores aos que constavam nos contracheques dos servidores. Um detalhe que agrava o caso é que parte das verbas desviadas teria origem em recursos federais enviados para o enfrentamento da pandemia de Covid-19. O Ministério Público pede agora que, além da devolução do dinheiro, os envolvidos sejam punidos com a perda de cargos públicos, proibição de novos contratos com o poder público e pagamento de multas. Os citados ainda possuem prazo legal para apresentar defesa no processo. Então, esse fato aí que ocorreu no município de Paulo Frontin, né? E hoje foi decretado aí pelo Ministério Público do município de Malé, que atende também ali Paulo Frontin. Agora, 12:12, 12:12, vamos trazer informações aí com o Arilson, porque temos três peregrinas aí que estão rumando sentido Aparecida, a Mari, a Maria Lúcia e a Carmen, e o Arilson participa conosco.
1: Bom dia aos ouvintes da Cultura Sul FM. Pessoal, temos três senhoras aqui de São Mateus do Sul fazendo caminhada da fé, peregrinação a Nossa Senhora Aparecida. Elas iniciaram a caminhada de peregrinação à fé dia 12 de julho, saindo de Minas, e chegam em Aparecida dia 21, terça-feira. São 320 quilômetros a pé, só estados de chão, terra e pó, e pouco BR, fazendo 30 a 40 quilômetros por dia. Aí tem os pontos de parada para comer, descansar e pernoite, para outro dia seguir juntas com muita fé Aparecida. São 10 dias caminhando a pé para chegar em Aparecida do Norte. Hoje estão em Campos do Jordão. Quinta, dia 23, elas chegam aqui em São Mateus, lá pelas 21 horas. Então fica aqui a nosso agradecimento e também muita fé à Nossa Senhora Aparecida, para que essas nossas amigas cheguem sã e com um sorriso na boca, nos lábios, porque fazer 320 quilômetros não é fácil. Mas com muita fé, perseverança, elas vão vencer. Então, quinta-feira, elas estarão aqui em São Mateus. Ok, Irenes? Muito obrigado, Soriane, pela atenção e a divulgação de vocês.
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0: Tá então trazendo informações aí, né? A respeito das três peregrinas que devem chegar aí na quinta-feira, né? Segundo as palavras aí do Arilson.

0: Já entrando aqui na questão das ocorrências policiais, autores de tortura contra jovens e maus tratos contra animal com resultado de morte ocorrido na região dos Campos Gerais, no bairro Neves, são autuados em flagrante por crimes diversos. Na Polícia Civil do Paraná, por meio da 4ª Central Regional de Flagrantes de Ponta Grossa, autuou em flagrante 3 pessoas, 2 homens e uma mulher envolvidas em uma violenta ação criminosa ocorrida na tarde de sexta-feira no bairro Neves. Além das graves agressões contra 2 vítimas, o grupo responderá pelo assassinato brutal do cão de estimação da família. O delegado Wesley, que preside o caso, vai trazer detalhes nesse momento.
1: A Polícia Civil de Ponta Grossa, através da 4ª Central Regional de Flagrantes, autuou 3 autores pela prática de tortura, maus tratos contra animais com resultado morte, além de crimes diversos cometidos na tarde desta sexta-feira no bairro Neves, em Ponta Grossa. No momento dos fatos, 3 pessoas invadiram a residência das vítimas e agrediram severamente a estas, com socos, chutes e utilizando-se inclusive de garrafas de vidro contra a cabeça das vítimas. Os autores ainda covardemente agrediram um animal de estimação da família, um cachorro filhote, e inclusive utilizaram o corpo do animal para agredirem as vítimas. Os autores evadiram em seguida e, após rápida ação pelas equipes da Polícia Militar, os autores foram localizados no veículo suspeito de ter sido utilizado para a prática criminosa. No interior do veículo, foram localizados lenços umedecidos com marcas de sangue, a câmera de segurança da residência das vítimas, a qual foi danificada e furtada no intuito de ocultar a ação criminosa, e também um revólver calibre 38. Os autores foram entregues até a 13ª Subdivisão Policial de Ponta Grossa. Ao serem interrogados, um dos autores, inclusive, mentiu sobre sua identidade, fato que foi prontamente descoberto pelas equipes policiais, sendo este autor autuado pela prática do crime de falsa identidade. Os 3 autores foram autuados pela prática de tortura, associação criminosa, maus tratos a animais com resultado morte e fraude processual. Dada a gravidade do crime, foi representado ao Poder Judiciário pela prisão preventiva dos 3 autores, sendo estes encaminhados ao presídio Ildebrando de Souza, onde ficarão à disposição da Justiça.
0: Muito obrigado ao delegado Dr. Wesley aí, da 13ª Subdivisão Policial, que trouxe detalhes a respeito desse fato. Bombeiros e Defesa Civil seguem buscas por 2 jovens desaparecidos após pescaria em Bituruna. As equipes do Corpo de Bombeiros e da Defesa Civil seguem mobilizadas desde ontem, né? Nas buscas aí por 2 amigos de 21 e 27 anos que desapareceram após saírem para pescar em um açude na comunidade de Linha Palmas, no interior de Bituruna. De acordo com familiares, os 2 deixaram a residência por volta das 13h30 de sábado, com destino ao açude para uma pescaria. Como não retornaram no horário previsto, familiares iniciaram as buscas e acionaram as equipes de resgate ainda durante a noite. Ao chegarem ao local, encontraram o veículo utilizado pelos jovens estacionado próximo ao açude. Nas margens da água estavam apenas os bonés, uma mochila e as redes de pesca armadas. Desde então, não há informações sobre o paradeiro dos 2. As buscas seguem intensificadas, porém são dificultadas pela baixa visibilidade da água, que é bastante turva, conforme informações preliminares. O Corpo de Bombeiros e a Defesa Civil permanecem concentrados na operação e novas informações deverão ser divulgadas conforme o andamento das buscas, né? Inclusive, hoje, né? Foram retomadas aí as buscas no período da manhã e a qualquer momento nós poderemos ter informações a respeito aí deste fato, né? Lamentável, né? Inclusive, tomara que ainda sejam encontrados aí, né? Com vida, né? E, né? Porque às vezes acontece, né? De a pessoa ser encontrada, né? Viva. É o que todos esperam, né? E a gente espera.

também. Olha, a Polícia Militar registra prisões por violência doméstica, embriaguez ao volante, cumprimento de mandados na região. Em São Mateus do Sul, na manhã de ontem, por volta das 9 horas, uma equipe da Polícia Militar foi acionada após uma vizinha informar que uma mulher pedia socorro por mensagens. No local, a vítima relatou ter sido agredida pelo companheiro, que também teria colocado uma faca em seu pescoço. Ao tentar se defender, ela sofreu um ferimento na mão. O suspeito negou as agressões e afirmou que ambos haviam consumido bebida alcoólica e cocaína. Como apresentava comportamento agressivo, ele foi preso em flagrante após atendimento médico. As partes foram encaminhadas à terceira subdivisão policial. Ainda em São Mateus do Sul, no domingo, ontem, por volta das 17h55, durante patrulhamento na rua João Bétega, policiais abordaram um motorista que conduzia um Ford Versalles em zigue-zague e quase subiu na calçada. Segundo a Polícia Militar, o condutor apresentava sinais evidentes de embriaguez, como fala arrastada, desorientação, andar cambaleante e forte odor de álcool. Ele recusou o teste do bafômetro, sendo elaborado o termo de constatação de alteração da capacidade psicomotora. Após a avaliação médica, ele foi encaminhado à terceira subdivisão policial. União da Vitória. Ontem, um homem com 2 mandados de prisão em aberto foi localizado em uma residência no bairro São Gabriel e foi encaminhado ao DEPEN. Um homem foi preso após constatar um mandado de prisão durante atendimento de uma ocorrência de perturbação de sossego. Outro homem com mandado de busca e apreensão, internação, foi localizado e encaminhado à justiça. Em uma operação conjunta com o GAECO de Santa Catarina e a Polícia Militar Catarinense, equipes do 27º Batalhão prenderam um homem com mandado de prisão por organização criminosa. 2 casos distintos de violência doméstica resultaram na prisão dos autores após agressões aí contra suas companheiras. Antônio Olinto, durante operação realizada, policiais da Rotan prenderam um homem por tráfico de drogas no trevo de acesso ao município. Com ele foram apreendidos aproximadamente 501 gramas de maconha, 50 gramas de cocaína e 50 gramas de crack. O suspeito foi preso em flagrante e encaminhado à delegacia da Polícia Civil. Também no sábado, Paulo Frontin, durante uma operação bloqueio, um motorista foi preso por embriaguez ao volante. Após inicialmente recusar o teste do bafômetro, o exame foi realizado com o apoio de uma equipe de Malé e apontou 0,85 miligramas litro de álcool, 0,85 miligramas de álcool por litro de ar alveolar. Valor que configura então o crime de trânsito. O condutor foi encaminhado à polícia judiciária. Em Bituruna, a polícia cumpriu o mandado de prisão civil durante patrulhamento no município. Um homem foi localizado, abordado e encaminhado ao presídio regional de Porto União. Em Porto Vitória, nós tivemos aí um homem preso por lesão corporal após agredir o outro durante uma discussão. Segundo a Polícia Militar, o suspeito tentou se esconder sobre o telhado de uma residência, mas foi localizado e preso. A vítima recebeu atendimento médico e foi encaminhada ao Hospital Regional de União da Vitória. São os fatos que marcaram aí, né, as últimas horas e foram atendidos aí através do 27º Batalhão da Polícia Militar. Prisões, casos de violência doméstica, acidentes e cumprimento de mandados na região de Irati, também movimentado, né? A questão aí de Irati. Inácio Martins, um mandado de prisão na área central da cidade, né? E registro de um caso de estelionato em que criminosos se passaram por advogado, secretária e promotor de justiça para aplicar um golpe bancário. Também foi atendido um acidente envolvendo um veículo e uma motocicleta que deixou uma passageira ferida. Em Rebouças, um motorista alcoolizado foi preso após provocar um acidente de trânsito. O teste do etilômetro apontou 0,76 miligramas de litro de ar expelido, configurando aí então o crime de trânsito. Em Rio Azul,

Azul, uma mulher denunciou agressões e ameaças feitas pelo ex-companheiro. Também foi registrada uma ocorrência grave em que um homem incendiou o veículo da ex-esposa, efetuou um disparo de arma de fogo e foi localizado posteriormente. Esse fato ocorreu em Rebouças. Ele estava portando revólver calibre 38, foi preso e encaminhado à Polícia Civil. Meio-dia e 25, uma ótima semana a todos, né? E amanhã, às 7 horas, estaremos novamente por aqui trazendo as informações das últimas horas ou a qualquer momento, se o fato ocorrer. Uma ótima semana, grande abraço e até amanhã, se Deus quiser.

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2: Você vai ligando, vai pedindo a sua música nessa segundona aqui com a gente. Tudo bem com você? Tudo certinho? Eu sou o Luciano Munhoz, estou aqui fazendo o que eu gosto na rádio que eu curto, para quem eu adoro, até as três, né? Cleverson tá de férias, então a gente vai até as três, mas até as duas o Zap do Povão. E tá valendo, tem vale gás para você no final da tarde, já pode ir participando desde agora, concorrendo a esse super vale gás. Ok, ok, ok? Ótima segunda-feira, boa tarde, 20 de julho. Tempo bom, né? Nebulosidade variável, mas a temperatura é alta, é boa, é gostosa. Começou o Zap.
4: Eu gostaria de ouvir Marília Mendonça, Leão, tá pra curtir, eu ofereço pra todos que estão ouvindo.
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2: Então tá rolando a música que você pediu pra gente começar, 12:28 aqui na Cultura Sul FM.

olha, um abração pra você que tá aí na sintonia com a Cultura Sua FM, tá se ligando agora, chegando agora, tá almoçando, é? Bom apetite, bom almoço pra quem tá na hora do almoço, pra quem não almoçou ainda, vai demorar pra almoçar um pouquinho, tá aí no trabalho, tá aí no vai e vem, no corre. Boa tarde, mesmo assim, levando a gente de carona, tá aí ligadão com o rádio ligado aí no seu estabelecimento comercial. Que bom ter você aqui juntinho com a gente, começando com o pé direito a nossa segunda-feira. Segunda-feira abençoada para todo mundo. Às vezes a gente começa meio atravessado, né? Às vezes a gente tem uma tarde meio conturbada, um dia meio conturbado. Mas ó, lembre-se, se está ruim para você, imagine aquele cidadão que lá no começo da Copa comprou a camisa oficial do Brasil, pagou louco de caro, né? Imagine. Se tá ruim pra você, imagine o mesmo cidadão que depois ainda comprou álbum da Copa, álbum, gastou mais de R$1.000 em figurinha e até agora não conseguiu a figurinha do Neymar, do goleiro Vozinha, do Mbappé, do Messi. Tá difícil a situação, né? O mesmo cidadão aí com raiva, acabou comprando camisa da seleção da Argentina. Deu ruim, né? Então, se tá ruim pra você, lembre-se disso. Acho que vai te animar um pouquinho, né?

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3: Ah, moleque!
4: E aí, ouvinte? Aqui é o Henrique. Eu tô de volta. Presta atenção nessa charada. Quero ver se você vai acertar. Onde o boi recebe as notas da escola? Você sabe, não? Você não sabe? Não! No boiletim. Boiletim? Ah, eu vou embora.

0: mas eu volto, fica aí.
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2: Cultura Sul FM, a hora certa, 12:35. 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
2: 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Boa tarde.

0: lá, seguindo com o zap e atendendo agora o Antônio, tá aqui pra falar com a gente. Vamos ouvir o que, meu amigo?
1: Boa tarde, Luciano.
0: Boa tarde.
1: Aqui é o Antônio de Palmeira. Estamos aqui no, na Vila Palmeira, São João do Triunfo, no, no rancho, curtindo uns dias de folga aí. Taca bala bala pra nós aí, só pra curtir. Beleza, Piazinho?

Cultura Sul FM, embalando a sua tarde de segunda-feira. A gente mata a saudade aqui. Aquela velha boa, né? Como diz o ditado, aquela velha música velha boa. Francesco Napoli, Bala Bala. Continue participando, mandando a sua mensagem, pedindo a sua música. 42 98804 2851.

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0: aqui no alto da Vila Pinheirinho, em São Mateus do Sul, terra do mate. 23 graus a temperatura, 23 graus termômetro marcando, mas bate um vento, a nebulosidade é variável, o tempo tá parcialmente assim, pouco tanto quanto nublado, a temperatura é alta. 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

0: Gente, não esquece, manda áudio, tá bom? Pra pedir música. Neste horário, você manda áudio. Mostre a sua linda voz. Ah, mas você não tem uma voz bonita? Não tem problema. O importante é você pedir a sua música. Só isso é o que nos interessa aqui. Tô na escuta, Luciano. Ó, não colocou o nome, ó. Aí quer participar do sorteio. Eu falo que tem que colocar o nome, gente. Nome, sobrenome, para participar aí do Vale Gás. Olha só como é que chegou a mensagem aqui. Oi, estou na escuta, quero participar do sorteio do Vale Gás.
1: Fantasma!
0: Coloca nome, gente. Ajuda, tá? Ajuda a gente aí. Deixa eu ver quem mais tá por aqui. O Anderson, boa tarde. Anderson, Janaína também. Mas tá, vamos lá pra participação. Depois eu mando mais alô, porque tem bastante gente participando hoje. Oi, Janete.
2: Boa tarde, gostaria de ouvir a música com uma...

0: Marília Mendonça, alô porteiro, só pra curtir. Sou Janete Fernandes de Centro.
1: Valeu, Janete, um abração forte pra você, excelente semana, tudo de bom aí, viu? Faltando 11 minutos para uma. Marília Mendonça.

Cultura Sua FM, tocando pra você Léo Balbinotti, Danilo e Davi, Número Chato. 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Pontualmente uma hora, tá na hora do giro, vem aí o nosso show do intervalo e já já tem mais pedidos e mais música.

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1: A BR-277 tornou-se palco de uma tragédia no trânsito neste domingo, dia 19 de julho. Foi em Candói, na região central do Paraná, onde um carro elétrico pegou fogo após uma colisão frontal e o motorista acabou morrendo carbonizado. A ocorrência foi por volta das 11 horas, quando um carro elétrico, um Guile, colidiu de frente contra uma caminhonete S10. Na batida, um caminhão também acabou sendo atingido e pelo menos 7 pessoas ficaram feridas, além do motorista morto. Logo após a colisão, o incêndio tomou conta do carro elétrico. O condutor morreu no local e a passageira sofreu ferimentos graves, assim como 3 crianças, 2 meninas de 11 e 9 anos e um menino de 2 anos, sendo que ele sofreu ferimentos gravíssimos. Na caminhonete, 3 ocupantes também se feriram. O motorista de 53 anos, a esposa dele também de 53 e o filho do casal de 28 anos. Já o motorista do caminhão não se feriu. De acordo com a Polícia Rodoviária Federal, informações preliminares apontam que o acidente aconteceu depois que o carro elétrico foi tentar realizar uma ultrapassagem e, ao invadir a pista contrária, bateu de frente com a caminhonete. 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

0: Só a tradicional festa do colono e do motorista já tem data marcada, será no dia 26 de julho, domingo que vem. Domingo, na paróquia São José, em Antônio Olinto. O evento contará com almoço comunitário e, na sequência, uma animada tarde festiva com música para reunir famílias e amigos em um grande momento de confraternização. A Cultura Sul FM também estará presente com a transmissão do programa Domingão da Cultura, ao vivo, dia 26, em Antônio Olinto, né? Isto mesmo, gente. Em Antônio Olinto, a festa do colono e do motorista. Um encontro de fé, tradição e reconhecimento a quem ajuda a construir a história da região.
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0: Pra você, pra você. Ah, e pra você também. Boa tarde.
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0: 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Eu sou o Luciano Munhoz, estou fazendo o que eu gosto na rádio que eu curto, pra quem eu adoro.
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seguimos juntos por aqui, eu mesmo, o piazinho do cabelinho jogadinho, até as três, até, eu falei até as duas, mas até as três, né? Cleverson Daniel está de férias, daqui a pouquinho eu sou Frense e é comigo mesmo e com a Selma. Hoje é 20 de julho, é o Dia Internacional da Amizade e também é o Dia do Amigo. Aos meus amigos que ouvem a Cultura Sul FM, que são muitos, considero muita gente como amigo, então o meu abraço carinhoso, amigos e amigas, né? Meus amigos e minhas amigas, sintam-se abraçados, hoje é o Dia do Amigo. Se você tá aí com teu amigo próximo, dá um abraço nele, nela, se ela é sua amiga, você que trabalha aí, né, na loja. Eu sei que rola inimizades, tem sim. Tem uma zica de vez em quando, mas eu tenho certeza que às vezes você tem aí no seu local de trabalho uma amiga. Então, abrace a sua amiga hoje, o seu amigo. O amigo pode abraçar a amiga pode abraçar o amigo e vice-versa. Hoje é o dia do amigo, tá? Aproveite esse dia e diga que essa pessoa é sua amiga. Às vezes ela nem sabe que é sua amiga de verdade, né? Ou ele também não sabe que é seu amigo. Meu amigo, pode falar aí, ok? Um abraço, feliz dia do amigo. Quero mandar um abração pra Franciele Macedo. Fran Macedo. A Meirelize Aparecida também tá sempre me ouvindo, né? Meirelize. A Neuzi. Oi, Neuzi.

0: E boa tarde para você, Neuzi, a Lídia Graboski. Um abraço para vocês. Ótima tarde. Obrigado sempre pelo carinho da sintonia. A Holanda Silva também tá na sintonia e vai pedir música.
1: Boa tarde.
0: Boa tarde.
1: Linda música do Gilberto Gilmar. Tá ruim, mas tá bom. Feliz dia do amigo pra vocês.
0: Obrigado, pra você também. Valeu. Ó, é isso mesmo, né? Às vezes a segunda-feira começa meio azeda, mas tem coisa que a gente olha que tá bom. Então tá ruim, mas tá bom, né? Ó, escuta aí.

0: Terra Nova da Maiara e Maraíza. Bom, 1:17 agora, 1:17. Nossa, como passa o tempo, hein? Voa, voa, voa. É muito rápido, gente, é muito rápido. Deixa eu falar pra você continuar participando aqui, mandando o seu zap, mandando o seu áudio, pedindo a sua música. Automaticamente todo mundo já tá concorrendo ao Vale Gás aí, tá bom? Mas quem manda a mensagem escrita, não esquece de colocar o nome completo. É o 42 98804-2851. Inferno,
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0: estamos de volta. 1h23, deixa eu atender agora ele tá por aqui pra pedir música. Felipe, meu amigo.
1: Fala, Luciano, tranquilo, beleza. Pedir música, O Impossível, do Erasmo Carlos. Valeu.
0: O Impossível, Erasmo Carlos, rolando pra você, meu amigo.

0: Tamo junto e misturando aqui na Cultura Sua FM e você também na sintonia. Alô, Luiz, meu amigo Luiz Tatu, aquele abraço. Ô, Lídia, obrigado, viu, Lídia? Um abração pra Lídia aí do posto. Minha amiga Lídia, a Lu, a Rose, a Nani, a Nenê, o Rogério, os filhos do Rogério, todo mundo aí, um abração pra vocês, né? Mas e o pessoal que trabalha aí, né? Os frentistas também, abraço pra todo mundo aí, todo mundo. Mas a Lídia, gostei, viu, Lídia? Me mandou uma mensagem bem carinhosa no Facebook, minha amiga Andréia, que me impressionou, gostei da mensagem dela. Bem legal, bem bacana, pro dia do amigo fica show de bola. A Maria de Canoinhas vai participar agora, minha amiga Maria, oi.
1: Boa tarde, Luciano.
0: Boa tarde.
1: Eu, Maria Lima de Canoinhas, conectada na melhor.
0: Sempre.
1: Aí, Luciano, passando pra deixar uma ótima semana pra ti. Aí, ó, Luciano, posso pedir uma música pra ti?
0: Pode.
1: É musical JM Nos Bailões.
0: Nos Bailões.
1: Pode ser?
0: Pode.
1: Aí eu ofereço ali pras duas amigas minhas, a Simone e a Thaís. Tá bom?
0: Tá bom.
1: Abraço, foi.
0: Um abraço pra você, excelente semana.

Excelente tarde pra você ligado aqui na Cultura Sul FM. Quem tem cultura tem tudo. A nova do Michel Teló, Aí a Roça Vence. 1:33, como diria o Cebolinha, 1:33. Daqui a pouquinho, às 14h, tem Sofrência, hoje no Dia do Amigo. Programa especial, Dia do Amigo hoje, hein?

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0: A temperatura subiu em São Mateus do Sul, hein? Temperatura subiu mais um pouquinho, agora 25 graus é a temperatura neste momento aqui em São Mateus do Sul. 25, é um veranico hoje, hein? Inverno brasileiro, 25 graus, já sabe, né? Vem mudança de clima por aí, pode esperar. 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

0: Esse é o nosso, o meu, o seu zap do povo, é você que manda, é você que manda na programação, hein? A programação na tua mão, pra você comandar aqui a Cultura Sul FM, bom demais, né? Você no comando, então, me impressione. Anne, da Vila Americana. Oi, menina.
1: Oi, Luciana, Anne, ouvindo você, eu queria pedir a música do Loubel, uma gêmea, obrigado.
0: De nada, essa música é legal, também gosto dessa, viu? Gosto muito dessa, Loubel, Alma Gêmea, 1:40.

Chegamos na reta final já do Zap do Povão nessa tarde de segunda-feira. Daqui a pouquinho, às 14h, tem o Sofrência. Manda um abração aqui pra Terezinha, até na sintonia. A Brenda também tá ouvindo, né, Brenda? Quem mais tá por aqui? O Paulo também já vai participar, viu, Paulo? Aguenta aí, Paulão, vai participar. Vilmari tá na sintonia também. A Tali, a Andriele. Andriele também tá concorrendo, a Adriana. Muita gente por aqui, viu? Obrigado pela participação, o Jorge, a Rosiclé. Viu só? 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

0: Uma ótima tarde pro pessoal que estava ontem na festa, né? Os amigos que fizemos ontem em Porto Soares, na festa da Capela Divino Espírito Santo, onde a nossa equipe, a equipe Cultura Sul FM, estava presente na transmissão. Eu, o Eduardo, o Felipe e a Tamara estávamos por lá, fomos bem recebidos e conhecemos muita gente. Um abraço para todos que a gente conversou por lá ontem, tá bom? E quem a gente não conversou também, mas que estavam presentes na festa, certo? Grande abraço para vocês aí do Porto Soares. Vamos lá atender agora o Paulo, que tá aqui para pedir música. Vamos lá, Paulo.
1: Boa tarde, Luciano.
0: Boa tarde.
1: Paulo Casimiro, Alexesque Karpinski, hoje não fui trabalhar, que não tava muito legal, né? Assistindo aquele jogo Argentina e Espanha.
0: E daí?
1: Aí tomei uns goles e nem fui trabalhar hoje.
0: Mas que tal isso, hein? Por causa do futebol, tomou uns goles e não foi trabalhar. Meu papagaio, rapaz. É, e o teu chefe agora escutando, né, a rádio.
1: Gostaria de ouvir aquela música, né? Um 99, alguma coisa da terceira dimensão, beleza? Mandar pro pessoal lá onde eu trabalho, na CEPAC, Malé, Rio Azul.
0: Teu chefe deve estar feliz,
1: Pontilhão,
0: né?
1: Pontilhão, Vargem Grande, aqui, Vila Nepomuceno, que eu moro na Vila Nepomuceno, seu Luciano.
0: Certo.
1: E todo o pessoal que está ouvindo a cultura, né?
0: Maravilha.
1: Sempre antenado na cultura, beleza, seu Luciano?
0: Beleza, meu amigão. Um abraço pra você, Paulo. É, espero que teu chefe não tenha ouvido. E você não foi por causa da Argentina e da Espanha.

0: olha só, gente, a mensagem que eu acabei deixando pro final, sem querer. Sem querer, deixei essa mensagem pro final. Acho que foi, não foi de propósito, é coincidência. É pra gente fechar bem o programa com uma mensagem assim bacana, bonita, né? De amor, que é o que tá faltando hoje em dia. Então, a gente fecha o programa Zap do Povão de hoje. A gente já continua juntos. Daqui a pouquinho tem o Sofrência comigo e com a Selma para apresentar por aqui. E agora a nossa última participação. Bonitinha, fofinha, olha que legal.
1: Boa tarde para vocês e da cultura. Queria pedir uma música para minha esposa, dizendo que eu amo muito ela. Ela é tudo que eu tenho mais especial na vida. Hoje é o aniversário dessa pessoinha que faz parte da minha vida. Que eu não sei o que seria de mim sem ela. Toca uma música bem apaixonada aí, que ela merece.
0: Ele só não falou o nome dele, né? Mas ela sabe quem é. O importante é isso. O importante é que ele sabe quem é, né?

0: a notícia de hora em hora. As convenções partidárias começam nesta segunda-feira, dia 20, sendo esse um dos principais ritos do período eleitoral no Brasil. Isso porque todos os partidos e federações que desejam disputar cargos públicos nas eleições deste ano precisam realizar esses eventos até o dia 5 de agosto para darem publicidade aos candidatos. Assim, o público poderá saber quem serão os candidatos a presidente e vice-presidente da República, governadores, senadores, deputados federais, estaduais e distritais que estarão na disputa aos cargos dessas eleições gerais. O Tribunal Superior Eleitoral, TSE, determina que essas convenções podem ser realizadas em formato presencial, virtual ou híbrido. Após as convenções partidárias, os partidos e federações precisam encaminhar as atas desses eventos ao TSE, sob pena do indeferimento das candidaturas. 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
1: Olá, minha gente, boa tarde. Continuamos juntos por aqui no Sofrência de hoje, segunda-feira, dia 20 de julho. Nesse dia especial, hoje é Dia Internacional da Amizade. Também é Dia do Amigo. Hoje é Dia do Amigo, hein, gente? Dia do Amigo. Um abraço aos meus amigos aí na sintonia, Cleverson Daniel, que está de férias, meu amigo, todos os amigos aqui da Cultura Sul FM e os amigos que já fiz e estou fazendo aqui na cidade de São Mateus do Sul. Ótima tarde para todo mundo. E cumprimento também a minha amiga Selma Santana. Pera aí, agora vai.
2: Ah, agora sim. Boa tarde, meu amigo. Feliz dia do amigo pra você.
1: Feliz
2: também.
1: Feliz dia do amigo. Dá um abraço aqui, Selma.
2: Um abraço. Aí.
1: Não aperta, menina. Tô com uma espinha aqui nas costas.
2: Ai, feliz dia do amigo, Luciano.
1: Feliz dia do amigo. Que coisa boa, né? Saber que tem uma data tão... Eu acho uma data bem importante, sabia?
2: É especial, eu também acho especial. Porque amigo, amigo a gente fala assim, amigo a gente pode ter 1 milhão de amigos, mas assim, aqueles que a gente pode contar mesmo, né, Luciano? Acho que dá na palma de uma mão, se der em uma mão.
1: A gente tem colegas, existem colegas, existem parceiros, mas amigo.
3: Você, meu amigo.
1: Amigo mesmo, são poucos.
2: Aquele que você pode contar nos momentos difíceis, né? Que vão estar sempre com você ali. Então, eu acho que é um dia especial mesmo, a gente tem que comemorar. Mesmo que sejam poucos os amigos verdadeiros, a gente tem que comemorar e tem que homenageá-los, não é?
1: Tem gente que na vida, às vezes, passa por algum tipo de percalço, algum problema onde é levado à prova e levado à risca a questão da amizade. Eu já passei por isso, Selma, e posso dizer de carteirinha que já fui testado com relação à amizade. E eu percebi realmente quem eram e quem são os meus amigos.
2: Sim.
1: Que é aquilo que o Cleverson já falou, eu sei quem são os de verdade, né?
2: Com certeza.
1: E eu fui levado à prova nisso. Então você, às vezes, você não se dá conta de que conhece muita gente.
2: É.
1: Mas nem todos são seus amigos.
2: Verdade.
1: E vou te falar uma coisa, existiram pessoas na minha vida que eu pensava que eram meus amigos. Mas no final não eram meus amigos.
2: Não eram.
1: Não, não eram.

0: vieram.
1: Pois é. Pois é.
0: Só estavam assim ao meu lado porque me conheciam, porque aquele negócio, enquanto você é útil.
1: Sim,
0: né?
1: Exatamente.
0: Enquanto você é útil.
1: Tem muita gente por perto.
0: Tem muita gente por perto, mas quando você realmente precisa, tá com algum problema muito grande na sua vida, até de saúde mesmo, você vê quem são os de verdade. E eu agradeço a Deus por ter poucos amigos.
1: Mas você sabe, Luciano, fazendo um adendo aqui, às vezes as pessoas te surpreendem. Por quê? Aquela pessoa que às vezes você pensa assim, é uma pessoa, naquele momento que você mais precisa, é ela que vai te dar uma mão, entendeu? Aquela pessoa que você pensa assim, puxa vida, né? Nunca dei muita atenção, nunca. E no momento que você mais precisa, ela tá lá. Então isso a gente tem que valorizar muito também, sabia? Já aconteceu comigo.
0: Já, que bom, porque existem também aqueles amigos que são verdadeiros anjos.
1: Sim, exatamente.
0: Tem uns anjos na vida da gente que aparecem na hora certa. Parece que eles farejam. E é às vezes uma pessoa que você não imagina.
1: Exato.
0: Você tá passando por um problema, e não é às vezes, né, financeiro, porque não é questão assim, a gente não tá falando de bens materiais.
1: Não.
0: A gente tá falando de problemas, às vezes, pessoais. Problemas pessoais que todo mundo tem. Até de saúde mesmo, quando você está pensando em entrar numa depressão, aparece aquela pessoa que você imaginava que não era teu amigo, mas que você percebe que é, porque te dá bons conselhos na hora certa,
1: sim,
0: né?
1: Sim.
0: Eleva o teu astral, enfim.
1: Isso é bem importante.
0: Então hoje é dia do amigo e é claro que...
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0: Essa música bonita do Roberto Carlos...
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0: Você, meu amigo de fé, mas hoje também as amigas, né? A gente tem que mandar abraço para amigos e amigas.
1: Sim.
0: Amigos e amigas, e é aquele. Não vamos generalizar, né? Então, todo mundo tem amigo, tem amiga.
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0: 2:12. Ah, daqui a pouquinho, Selma. Hoje sim, o doutor André Nogueira mandou o áudio.
1: É mesmo? Que bom.
0: O advogado. Um amigo meu, gente, advogado doutor André Nogueira, muita gente conhece porque ele também é radialista em Curitiba na Rádio 98 FM de Curitiba. O André Nogueira é advogado. O André Nogueira é da região de Irati. Ele foi para Curitiba já há muito tempo, mas ele tem familiares em Irati. Então a nossa rádio aqui, a Cultura Sul, também pega naquela região. Então o André Nogueira vai falar daqui a pouquinho aqui. Com relação à pensão alimentícia. Porque eu ouvi há 2 semanas atrás você e o Cleverson, né, comentando sobre pensão.
1: Sim.
0: Que é um assunto polêmico.
1: Bem polêmico.
0: É um assunto polêmico, um assunto delicado. E a lei deu uma afrouxada, como é que eu posso dizer? A lei mudou.
1: Mudou.
0: Ela mudou. Tá. Ela ficou mais abrangente. Ela abrangiu algumas coisas a mais.
1: Entendi.
0: Né? Ela era muito quadradinha, então a lei agora, ela, não vou dizer que ela beneficia o homem, não é isso. Ela vê agora com outros olhos a questão da pensão alimentícia. E daqui a pouco o André Nogueira vai dar uma pequena explicação, ele mandou um áudio aqui pra gente, vamos soltar a pequena explicação sobre pensão alimentícia.
1: Isso é bem importante, então a gente sabe que tem muita gente que tá passando, né? Por alguma situação dessa, de ter que pagar a pensão ou de ter que receber uma pensão e tal, e que tem alguma dúvida, então prestem atenção aí, gente, que daqui a pouquinho a gente vai ouvir essa explicação, viu?
0: E eu quero também saber, gente, uma coisa, hoje é dia do amigo, né? Selma, você conhece alguém que já ficou ou fica com um amigo? Uma relação, que mantém uma relação com um amigo ou com uma amiga. Por exemplo, tá na moda hoje em dia você, entre aspas, ter aquela, o amigo colorido.
1: Já ouviu essa
0: expressão?
1: Sim, já ouvi.
0: Você de casa, já ouviu aí a expressão amizade colorida? Conte-me tudo, não esconda-me nada, se você sabe mais sobre a amizade colorida, conte-nos. Não precisa falar seu nome, não precisa, mas vai contando pra gente sobre a amizade colorida. Você tem uma amiguinha colorida? Ou você tem um amigo colorido? Sabe aquele que você pega e não se apega?
1: Conta pra gente, queremos saber.
0: Conta aí.

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0: tá aí pra você aqui na Cultura CFM, Diego e Vitor Hugo, Benjinha Cura. 2h23 agora.
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0: Esse é o Sofrência dessa segunda-feira, dia do amigo. Tem gente se ligando com a gente por aqui, já recados chegando no 42 98804 2851 para você participar com a gente.
2: Fala, meu amigo, minha amiga, o que você falou aí, falou pouco, mas falou bonito. Beleza, meu amigo? Aquele abraço para vocês na rádio aí.
0: Um abraço, Marlon.
3: Abraço, Marlon.
0: Obrigado, Marlon. O Padilha também tá com a gente, né?
3: Uhum.
0: O Itamar mandou mensagem, mas apagou, Itamar.
3: Por que apagou, Itamar?
0: É desses aí.
3: Que você mandou?
0: Manda de novo. Padilha, fala com a gente que o teu depoimento aqui eu achei importante.
3: Vamos lá.
0: Fala comigo, vai.
4: Boa tarde, Luciano.
0: Boa tarde,
4: Selma.
3: Boa
4: tudo
3: tarde.
4: Bem, Padilha. Então, Luciano, a respeito da amizade que você até estava comentando aí, eu sou uma prova viva. Há uns anos atrás, quando eu era bem financeiramente, minha esposa caçoava de mim, que eu tinha que andar com o braço engessado no carro para cumprimentar todo mundo, né? Era bastante amigo, né? Eu achava, né? E devido a uma circunstância que aconteceu aí financeiramente, a gente caiu bastante, né? E a situação ficou complicada, né? Ali eu vi os verdadeiros amigos que eu tinha, né? É como a Selminha falou aí. Uma mão dá pra contar os amigos, né? Que sobrou. E sobra dedo ainda. Uma mão, né? Então é complicado a amizade, sim, quando tem interesse, né? E alguns amigos até, há uns 2 anos atrás, que eu precisei deles, simplesmente me ignoraram, né? Ali eu vi a verdadeira amizade. Mas aproveitando que é o dia do amigo, mandar um abraço para os amigos de verdade mesmo que o Padilha tem em São Mateus. Um abraço para vocês.
0: Ô, Padilha.

0: dia do amigo.
1: Obrigado.
2: Que legal, é obrigado. Isso aí, Padilha, é exatamente assim. Eu acho que é uma coisa que acontece com todo mundo, né, Luciano? Comigo também. Até, inclusive, quero mandar um beijo, um abraço pro meu amigo Helder. Tava contando aqui a história pro Luciano, não vou contar no ar, mas o Helder é uma das pessoas que eu considero muito. Helder, você é meu amigão, viu? Abraço pra você. E é tão legal, né, saber que tem pessoas que você pode contar, independente de você ter alguma coisa pra oferecer ou não. Porque é isso, o interesse, ele gera muito, né? Muitos amigos, entre aspas, né? Sabor amigo.
1: É.
2: Aquele amigo que não é amigo.
1: É.
2: Né? Mas, de verdade mesmo, é aquele amigo que tá com você, chova ou faça sol, não importa.
1: O amigo de verdade é aquele que pode estar longe,
2: uhum,
1: mas não esquece de você.
2: Sim, exatamente.
1: Ele pode estar longe, mas não esquece de você, e se, uhum, você precisar, é um dos primeiros a te estender a mão, esteja onde estiver.
2: Exatamente.
1: Eu tenho alguns amigos assim, poucos, uhum, poucos, uhum, pouquíssimos amigos, né?
2: É.
1: Porque a gente é radialista, às vezes o pessoal pensa assim, ah, são pessoas públicas, né? Uhum. Tanto a Selma quanto o Luciano, a gente é pessoa pública.
2: Uhum.
1: A gente conhece muita gente.
2: Muitas, sim.
1: Mas a gente tem poucos amigos, viu?
2: Uhum,
1: eu pelo menos, né?
2: Sim, mas eu também.
1: Tenho poucos amigos.
2: Amigo de verdade mesmo, que você pode contar, são pouquíssimos.
1: Mas eu posso dizer uma coisa. Sempre cabe mais um. Se alguém quiser ser meu amigo de verdade, tá sempre verdade. Convidado, sempre bem-vindo.
2: É.
1: Sempre claro. Bem-vindo, sempre bem-vinda. Aqui no círculo de amizades do tio Lu, não tem problema nenhum.
2: Isso mesmo.
1: Só que são poucos os que ficam.
2: Uhum.
1: Isso é real.
2: É
1: são
2: verdade.
1: Poucos os que ficam no círculo de amizade da gente. Obrigado, Padilha, por ter aí compartilhado com a gente a sua história. O Daniel também mandou mensagem aqui. Boa tarde, meu amigo Luciano. Vulgo pegada seca. Me coloca no sorteio do gás. Tá concorrendo aí, Daniel.
2: Abraço, Daniel.
1: Já vai, o teu nome já vai aqui pra Cambuca. Vamos colocar o nome dele na Cambuca.
2: Vamos colocar no papelzinho ali, ó.
1: O que o Itamar falou aí, Selma?
2: E daí, Selma, refletiu bastante fim de semana? Pois olha, Itamar, não sei sobre o que você está falando, se referindo, mas refleti. Tive bastante tempo pra refletir esse final de semana.
1: Aí.
2: Deve ser por causa do meu post lá no Facebook, né? Deve ser.
1: Verdade, verdade. Olha aqui, o Magrão mandou mensagem aqui. Fala, Magrão, só não fala bobagem.
3: Ô, Luciano, beleza? Tranquilo?
1: Tranquilo.
3: Deu? Manda aquela música pra nós. Assina com X aí. Viu? Estamos de pé na patrola. Tranquilo, tamo vivo.
1: Um abraço pra você, Magrão. Aliás, essa mensagem, eu não sei porque que chegou agora, viu, Selma? Mas, ó, você viu que...
2: Ah, é
1: mas
2: verdade.
1: Eu tô vendo aí, ela chegou agora.
2: Vai ver que ele tava sem internet e a internet voltou e a mensagem chegou atrasada.
1: Você tava sem internet, Magrão. Chegou agora e o teu pedido nós não vamos tocar.
2: Pois é.
1: Porque não vamos tocar porque o zap do povão acabou. E só amanhã, né?
2: É verdade.
1: Então tá bom, cadê aqui o vamos lá pro ouvir o André Nogueira?
2: Vamos ouvir.
1: Vamos preparar o André Nogueira. Gente, hoje é dia do amigo, você que tá ligando o rádio agora, a gente quer saber o seguinte: você conhece, sabe o que é a tal amizade colorida? Hein? Você já teve ou tem uma amizade colorida? Eu conheço alguém que tem, viu?
2: É mesmo?
1: Eu conheço alguém que tem uma amizade colorida. E chama de amigo colorido, é como se fosse um namorado, né? Mas não é, né?
2: É amigo que rola mais alguma coisa.
1: Uhum.
2: É isso.
1: É amigo que rola mais alguma coisa, rola de tudo.
2: Rola de tudo.
1: Menos o namoro, né? Menos, menos dizer que tá junto, entendeu?
2: Ah, entendi.
4: Amiga,
2: sim.
4: Amiga, não tá dando pra esconder, eu não tô bem. Acho que a

0: Mas tá na moda, hein? Você é a pessoa certa na hora errada.
1: Olha só.
0: Essa letra do João Bosco e Vinícius.

0: A gente já volta com o Dr. André Nogueira falando sobre pensão alimentícia. Aí. Segura aí, gente.
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1: Estamos de volta aqui no Sofrência, gente, 2h36 e passa muito rápido, as horas passam rápido, né, Selma?
2: Passa rapidão, Luciano,
1: demais, demais, demais. Eu tava tentando procurar aqui a história, eu vou só resumir o caso do Wesley Safadão.
2: Vamos lá.
1: Da separação dele lá com a ex-mulher, Mileide, aí teve o caso lá da pensão que ele está pagando para o filho Yudi. E neste caso, o doutor André vai, eu só vou clarear as ideias aqui, relembrar o pessoal que o Wesley Safadão paga aproximadamente 40 salários mínimos, né, de pensão para o filho que ele tem com a sua ex. São 40 salários mínimos, dá em torno de 22 mil reais mensais. Esse caso, ele se tornou polêmico porque a ex-mulher dele queria receber 100 mil reais. Ela entrou novamente na justiça para ampliar a pensão para 100 mil reais. Uma vez que ele ganha, o Wesley Safadão, ele acaba ganhando alguns milhões aí por mês, né? Para ele 100 mil também não seria nada. Mas a justiça entendeu que ela teria que provar por que ela queria 100 mil reais. Hoje tá desse jeito.
2: Entendi.
1: Entendeu?
2: Você tem que provar.
1: Isso, antes não era assim. Entendeu? Mas ela teve, por conta do processo e tal, ali, cada caso é um caso também. Mas por conta do processo, ela teria que provar o porquê que ela queria 100 mil. Uma vez que o menino, que é filho, já tem as contas pagas e os 22. O juiz entendeu que esses 22 mil reais pagam tranquilamente as custas do filho.
2: Sim.
1: Escola, educação, saúde, entendeu? Alimentação. Então o juiz entendeu que esse valor estava cumprindo com o necessário. Não haveria necessidade de subir para 100 mil reais.
2: Entendi.
1: Entendeu?
2: É.
1: Vamos lá ouvir o doutor André Nogueira agora?
2: Vamos
1: diretamente
2: lá,
1: de Curitiba, meu amigo, esse é meu amigo também, viu? Esse é meu amigo de fé, meu irmão camarada. Ele vai dar uma explicação rapidinha sobre pensão alimentícia, gente. Um resuminho aí para você tentar entender. Vamos lá.
3: Um grande abraço aos amigos da Cultura Sul FM, do programa Sofrência. Falar um pouquinho de pensão alimentícia, né? Nós temos muitos mitos que rondam essa questão da pensão alimentícia, mas eu vou tentar ser breve e informativo ao mesmo tempo. A pensão alimentícia, como é assim chamada e tecnicamente a obrigação de pagar, ofertar alimentos, é devida por aquele genitor ou genitora, pai ou mãe, que não mora com a criança. Criança, em virtude de um eventual divórcio ou ainda de uma relação que nem sequer foi estabelecida, ela vai ter uma residência fixa, o que não tem nada a ver com a guarda, o que também não tem nada a ver com regulamentação de visitas, é totalmente separado. Pensão alimentícia não tem a ver com guarda nem com a questão da regulamentação de visitas, mas é obrigação do sustento, do auxílio, do suporte efetivo por parte daquele pai, mãe ou responsável que não mora com a criança. O valor determinado, se não houver um consenso entre as duas pessoas adultas envolvidas, é um valor que obedece o critério de necessidade e possibilidade, ou seja, tem que ficar comprovada a necessidade de um determinado valor para realmente auxiliar no sustento daquela criança, e isso depende da análise das duas pessoas envolvidas, tanto quem mora com a criança, o genitor ou a genitora, como também com quem não mora com a criança. E aí, comprovada a necessidade, o Poder Judiciário entende que é hora de partir para análise da possibilidade. Eu sempre trago como exemplo um caso que ganhou a mídia, do Wesley Safadão, em que a genitora do seu filho pediu uma pensão muito grande e o juiz, na época, determinou uma pensão já alta, mas não aquele valor estratosférico que era pedido. E ele disse: olha, embora o pai tenha a possibilidade de pagar um valor maior, eu entendo que não há a necessidade para a criança a esse valor totalmente alto dessa forma, composto dessa forma. Portanto, é importante lembrar sempre que aquela decisão judicial, seja a homologação de um acordo ou a decisão judicial que determina o pagamento da pensão alimentícia, é uma decisão que é um título de execução, ou seja, 3 meses de atraso consecutivos podem ser já por parte daquele genitor ou genitora que mora com a criança e é o responsável direto, o pedido do pagamento

0: via judicial, né, a execução com pedido de prisão. A partir disso, os valores, depois de 3 meses, devem ser pagos exatamente pelo sistema ou pelo procedimento que a gente chama, pelo rito da cobrança da expropriação de bens. Penhora, busca de dinheiro, busca de bens que possam compor o pagamento. Portanto, é importante, sobretudo na minha dica especial, tentar um consenso com as pessoas, entre as pessoas envolvidas, para que esse direito do menor seja garantido. Porque a pensão alimentícia não é nem para a mãe, não é nem para o pai, é para sustento das crianças. Meu nome é André Nogueira, eu sou advogado, OAB 91-147, pelo espaço.
1: Azado de você, o Cleverson debatiu rapidamente sobre esse assunto e chegou algumas mensagens, né?
2: Sim, a gente, volta e meia a gente recebe mensagens de ouvintes falando sobre isso, sobre a pensão, ou uma das pais reclamando que a outra não paga, ou a outra reclamando que paga, mas a outra pessoa gasta o dinheiro em vez de pro filho, gasta pra pessoa. Então a gente já teve várias mensagens aqui em relação a esse assunto. E é bem, bem explicado e bem bacana o que ele falou, porque não é aquele, é uma porcentagem do salário, não. Então depende da possibilidade e da necessidade.
1: Isso.
2: É bem, bem legal. Então quem tá ouvindo, que tá nessa situação, tem que ponderar, né, gente? Porque aquilo igual a mulher do Wesley Safadão, eu quero 100 mil, é fácil falar, né? Eu quero 100 mil, quero 100 mil, querer, todo mundo quer. Mas e aí? É necessário? A criança precisa disso?
1: Pois talvez a criança vai utilizar ali 20, que é o que ela tá recebendo, 22. E o que ela ia fazer com os outros 80?
2: Gastar com ela.
1: Com ela, né?
2: Comprar blusinha.
1: Pois é. Mas tá bom. Ponto nesse assunto.
2: Isso aí.
1: Gente, vamos ver quem mais quem mandou mensagem por aqui.
2: Paraguai.
1: O Paraguai, boa tarde, turma.
2: Tarde, Paraguai. Tava sumido.
1: Falando em Paraguai, eu lembrei, sabe do que, Selminha?
2: Da Argentina.
1: Argentina. Vamos colocar um tango argentino, por favor, DJ. Põe um tango aí pra gente.
3: Por uma cabeça.
1: Olha. Foi o boi que acorda. É uma coisa que eu falei hoje de manhã, Selma. Falei assim de manhã, se tá ruim pra você, hoje se é segunda-feira, é aquela segunda-feira que começou ruim para alguma pessoa, então se está ruim para você, lembre-se daquele cidadão que comprou uma camisa da seleção brasileira oficial no início da Copa do Mundo.
2: Achando que ia ficar na final.
1: E não comprou só pra ele, comprou para a esposa e para o filho. Se está ruim para você, lembre-se desta mesma pessoa que andou comprando também o álbum da Copa do Mundo. E a Copa terminou e até agora ele não conseguiu a figurinha do Mbappé, nem do Messi, nem do Neymar. Se está ruim para você, lembre-se que esta mesma pessoa do álbum e da camisa do Brasil, de raiva, alguns dias atrás comprou a camisa oficial da Argentina.
2: Pois é.
1: Tá aí o tango argentino. Nosso amigo Roberto das Neves, Robertinho, não deu, hein?
2: Pois
1: não deu, não deu, hermano,
2: gente,
1: hermano, né? Hermano, yo hablo español, hermano. Olha que deu, Espanha. Então, parabéns aí pra torcida espanhola, que em São Paulo, né, teve bairro lá que parou, né? Teve bairro lotado de gente comemorando. Em Curitiba também.
2: Uhum.
1: Curitiba tem a Praça da Espanha. E tem muitos espanhóis.
2: É.
1: Então a gente tem aí colônias espanholas aí por toda a região, por todo o canto.
2: É,
1: em todo canto sempre tem um espanhol. Aqui mesmo na região tem espanhóis aí que tem aí chácaras, sítios, fazendas.
2: Sim.
1: Sempre tem algum espanhol, né?
2: Verdade, é.
1: Geralmente os espanhóis aí são bem de vida também, né?
2: Legal, hein?
1: Geralmente.
2: Pois é.
1: Quem tá por aqui?
2: Yara! Ela fez uma pergunta ali sobre a pensão.
1: Vamos ver se a gente consegue responder daqui a pouco. Daqui a pouco, tá? Aí já é uma coisa mais. Aí já é uma coisa que foge da nossa ossada, viu, Yara?
2: É, mas a gente não sabe responder.
1: É, porque o advogado ele não tá aqui, ele mandou o áudio. Se ele tivesse aqui, era outra coisa,
2: ele,
1: né?
2: Já respondia.
1: Não tem como eu te responder isso, Yara. Vamos ter. Acho que se você vai fazer a mesma pesquisa que nós por aqui, pela internet, enfim. Mas ó, o que eu posso dizer para você, busque a orientação de um advogado. Pronto.
2: Isso mesmo.
1: Busca a orientação de um advogado. Pergunte, tá? Inclusive tem advogados respondendo perguntas.

0: conta na própria internet, no próprio Facebook, tá? E no próprio Instagram, alguns advogados ali respondem alguns tipos de perguntas. Tem esse tipo de chat que chama, né, Selma? É chat?
1: Sim.
0: Então tá bom. O Paraguai mais importante que meu Paraguai atropelou a Alemanha. Olha aí!
1: Pois é.
0: Verdade, Paraguai. Rapaz do céu. Olha aqui, ó. O que o Itamar falou, Selma?
1: Ele tá falando do que? Da amizade colorida? Ah, tá, é que você fez uma conta errada ali, Luciano, mas deixa quieto, Itamar, deixa quieto. É que você falou 40 salários mínimos dá R$22.000, não dá, né? É que foi estipulado 40 mil, 40 salários mínimos, depois eles definiram em R$22.000, então, é porque 40 salários mínimos vai dar o quê? R$60.000? Né? Foi estipulado, mas não é o que está sendo pago, entendeu?
0: Muito bem. Obrigado, Itamar. Eu li o que estava escrito, mas a justiça trabalha, né? Sempre vai para baixo, para cima. Um puxa daqui, outro estica dali. A ex estica dali, outro puxa daqui. E a conta, ela sempre vai se movimentando. Geralmente é para cima, né? Boa tarde, não falo meu nome, mas tive uma experiência em questão da amizade, quando você serve, ajuda e tudo mais, aí todo mundo é teu amigo, mas infelizmente depois a gente vê realmente quem é quem.
1: Sim.
0: Eu sempre ajudava na igreja e em tudo que era preciso e precisei. Precisei me afastar, aí realmente eu vi quem era quem.
1: Infelizmente.
0: Tá certo, obrigado pela sua.
1: É assim mesmo.
0: Obrigado pelo seu desabafo.
1: Isso mesmo.
0: Tá bom?
1: É triste, mas infelizmente acontece.
0: Obrigado aí pelo seu desabafo. Obrigado. Hoje é o dia do amigo e você? Amizade colorida. Você está tendo uma amizade colorida? Já teve? Tem? Conhece alguém que tem? Pode contar pra gente também, viu?
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1: É, meu povo e minha pova, achei uma música que fala hoje sobre amizade, mas é amizade colorida, ó.
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1: Esse é o Zé Neto e Cristiano.
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1: dando mais um tapinha daquele.
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0: Amizade colorida. Ó, tenho aqui, chegou uma mensagem aqui. Boa tarde. Há anos atrás eu tinha uma amizade colorida com a minha patroa. Opa! Ele tinha amizade colorida com a patroa.
1: Eu, hein?
0: Durou alguns meses. Quando começou a ficar sério, eu pulei fora. E deve ter sido mandado embora também, né?
1: Será? Pois é, conte pra gente. Você foi demitido ou você pediu demissão?
0: Pois é.
1: Porque daí não dá pra continuar. Como é que você vai continuar com a patroa?
0: É verdade.
1: Meu, hein?
0: Ó, detalhe. Ela era comprometida. Ixi, e o namorado dela morava em outra cidade. Oh. Ele colocou aqui, eu era solteiro.
1: Ah, tá.
0: Então ele era o P do pecado, né?
1: É,
0: ele era o P do pecado. Hoje eu sou muito bem casado.
1: Ah, legal.
0: Trabalho isso. Até hoje na empresa.
1: Nossa, mas ela não ficou com raiva de você por você não querer mais?
0: Olha aí, gente, que história.
1: Nossa.
0: Fica tranquilo, a gente não vai falar seu nome.
1: Não, jamais, jamais.
0: Mas que história
1: bacana.
0: Pois
1: é, mas ela não ficou com ressentimento daí quando você pulou fora? Conta pra gente aí, queremos saber.
0: Olha só, gente, olha só o que acontece no Brasil. Ele está na empresa ainda. Ele teve uma amizade colorida com a patroa. E quando começou a ficar sério, ele pulou fora. Ela era comprometida, é comprometida.
1: Sim.
0: E ele hoje está casado e continua trabalhando na empresa.
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0: Meu amigo, no começo ela vinha atrás mesmo, eu não querendo, ela vinha atrás.
1: E assanhada, hein?
0: E ela comprometida.
1: Meu Deus do céu, viu
2: 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Nós somos dois sem vergonha.
0: Que na verdade é ela, né? Mas sem vergonha.
1: Ela é sem vergonha, sim, meu Deus do céu,
0: porque
1: gente.
0: Porque ele pulou fora. Ele
1: e ele era solteiro.
0: E ele deve ter dito, olha, não quero mais, vamos parar por aqui. Eu tô entendendo você, ele deve ter falado pra ela. Você é comprometida, chega.
1: Exatamente, né? Você fez muito certo, fica aí fora, viu? Eu, hein? Imagina ficar se metendo com mulher comprometida.
0: E hoje, ele colocou aqui, escreveu, ó, mas hoje trabalhamos juntos e total respeito.
1: Ah, que bom, então. Ela se colocou no seu lugar. Ou será que ela arranjou outro? Será? Vai que
0: ela tem outro amigo colorido, né? É.

0: outra pessoa na empresa e ela, já que você não quis mais, ela foi pra outra?
1: Porque tem gente que gosta de ter um relacionamento, né, Selma? De estar num relacionamento e mesmo assim ainda ter uma amizade colorida.
0: É, mas isso fora. É sem vergonhice. Isso não é, não é coisa que se faça.
1: Não é amizade colorida?
0: Não, pode ser, mas tô falando, isso não é coisa que se faça. A pessoa tem um relacionamento, aí a pessoa vai ter amizade colorida com outro. Isso não pode fazer.
1: Olha, vamos supor, ele tem um relacionamento sério. Aí, ele tem uma amiga. Hoje em dia, você não pode discriminar. Tanto você tem amigos e amigas. Então, ele tem uma amiga. Aí ele sai direto com essa amiga. Às vezes a amiga tá lá passando por algum problema e ela liga para ele. Ele sendo comprometido, eu tô fazendo uma história aqui,
0: uma suposição.
1: Tá. Aí ela manda uma mensagem: oi, fulano, não tô bem, eu, puxa vida, eu tive um problema assim, assim, assado, queria tanto conversar. Ele fala: tô indo aí. Vamos sair, vamos tomar uma. Aí vão tomar uma. Aí ali rola, rala e rola, rola e rala.
0: Isso tá errado.
1: Acaba rolando um beijinho daqui, um beijinho dali.
0: Não,
1: e tá tudo bem, daí cada um vai pra sua casa, ele volta pra namorada.
0: Nossa senhora. Isso não pode, Luciano.
1: Eu sei que não pode.
0: Não pode. Eu sou contra esse tipo de coisa.
1: Mas
0: isso
1: é...
0: não pode acontecer.
1: Mas é um caso que acontece no Brasil.
0: Isso é sem vergonhice. É essa a palavra. Né? Sem vergonhice. Quem faz
2: isso
0: esse tipo de coisa?
2: É uma vergonha.
0: Total vergonha. Sim.
1: Então tá bom, né?
0: Sim.
1: Então tá bom. Vamos lá para os últimos recados por aqui, deixa eu ver quem tá por aqui também. Olá, estamos na escuta desse programa maravilhoso, sou a Tatiane Aparecida. Amo vocês. Oi, Tati.
0: Ei,
1: obrigado.
0: Beijo,
1: nós também te amamos, ó.
0: Beijo do Luciano pra você.
1: O Paulo agora mandou um áudio mais curto, dá pra gente ouvir agora, Paulo, senão nós ia ficar até amanhã escutando o outro que você mandou ali, né?
3: É, feliz dia do amigo Luciano Selma.
1: Obrigado.
3: Preciso falar, porque a gente tem bastante amizade, né?
4: Obrigado.
3: É um amigo. Amigo verdadeiro e tem amigo da onça, né?
1: Tem.
0: Tem mesmo.
3: Mas é assim mesmo, né? Tem muitos amigos que são amigos.
4: Hoje é o dia.
3: Que sempre lembra da gente, mas tem amigo que só quer desfocar você, né?
1: É verdade. É verdade.
0: Sim.
1: É verdade. Aqui em São Mateus eu já fiz boas amizades, viu, Selma?
0: Já fez? Que bom.
1: Então, pra quem tá ouvindo o rádio agora, faz 5 meses que eu tô aqui morando na cidade, já fiz aí boas amizades.
0: Aqui tem muita gente boa.
1: Eu já tenho amigos aqui. Tenho
0: legal,
1: amigos.
0: Legal.
1: Tenho amigos. Quem tá com a gente, boa tarde, amizade colorida é igual deixar raposa cuidando do galinheiro. Uma hora vai ter que comer. Ok.
0: Não precisa continuar.
1: Ok. Ariel também, boa tarde, sou Ariel.
0: Ai, ai.
1: Da Palmeira, manda um abraço pra galera de São João do Triunfo, acabei de sair do trabalho, agora vou descansar. Um abraço pra vocês aí de São João do Triunfo, viu, Ariel? Já vai descansar, é?
0: Pois é, mas você tá desde que horas? Depende desde que horas que ele tá lá.
1: Rapaz,
0: né?
1: Vai cedo, tá igual eu, ele. Mas ele tá igual eu também, vou cedo descansar, mas é que não é fácil acordar 4:30 da manhã todo dia.
0: Tá louco?
1: Outro recado chegou aqui, mais uma mensagem aqui no nosso WhatsApp. Amiga de homem casado é a esposa.
0: É, tem que ser. Claro.
1: Amigo de homem casado é a esposa.
0: Exatamente.
1: Pronto, olha aí, ó. Essa aqui foi curta e grossa, hein? Ela foi curta e grossa.
0: Tem que ser assim mesmo.
1: Ó, o Pia Bicudo. Ó, o Bicudo tá na escuta. Fala, Bicudo. Grande abraço aí pro Bicudo. Também tá com a gente aí. O Alex, boa tarde. Boa tarde, Alex. Boa tarde, Paulo. Boa tarde, boa tarde. É isso aí. É, eu acho que é isso. Gente, obrigado pela participação. Tem bastante mensagem aqui, tem bastante gente participando também do sorteio do gás, que vai ser logo mais a partir das 5 da tarde. A partir das 5, você segue mandando mensagem, vai entupindo de mensagem, deixa a Selma louca aqui agora na tarde. Pode deixar.
0: Pode mandar, manda.
1: Lê essa pra gente, a última.
0: Olha, Selma. Boa tarde a todos. Essa questão de amizade, de verdade, eu tive uma amiga que éramos amigos mesmo, sem malícia, mas no final acabamos nos apaixonando. Ela era uma mulher muito bonita e é até hoje, mas hoje ela casou, mora em outra cidade, às vezes nos falamos, mas hoje é só amizade.

0: amizade mesmo, porque nós dois estamos casados, viu? Era amizade, se apaixonaram, depois virou amizade de novo. Você acredita nisso?
1: Que história.
0: Vamos falar amanhã disso de novo.
1: Que história, que legal, gostei.
0: Amanhã a gente...
1: Vamos continuar
0: porque
1: com isso amanhã?
0: É, bacana, amanhã, né? Vocês vão contando, porque tá aparecendo um monte de mensagem tá. De amizade colorida, amanhã a gente continua.
1: É bacana. Gente, então amanhã, olha, se você ficou com vergonha de participar hoje, tem uma história, a gente não vai falar nome, não?
0: Não, a gente não fala.
1: Se você vive uma relação aí, uma amizade colorida, né? E você não se deu conta ainda de que é uma amizade colorida, por que que não se deu conta? Tá se envolvendo com alguém e só tá no se apega, mas não apega. Ou melhor, não se pega, mas não apega. Se você tá nesse embalo, né? De repente não quer um relacionamento, mas tá gostoso daquele jeito, né? Tá bom do jeito que tá. É uma amizade colorida? Então amanhã você conta pra gente, porque amanhã tem mais sofrência. Um abraço, Selma, até amanhã.
0: Valeu, tchau.
1: Tchau.
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0: 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O número de fraudes financeiras no Brasil cresceu 10,26% no primeiro semestre de 2026 e ultrapassou 9 milhões de ocorrências, entre casos suspeitos e confirmados. No segundo semestre de 2025, haviam sido registrados 8,26 milhões de indícios de fraudes. Os dados são da Quod, datatech especializada em inteligência de dados para o mercado de crédito. Segundo a empresa, o aumento reflete principalmente o fortalecimento dos mecanismos de detecção após a entrada em vigor da resolução número 501 do Banco Central, que ampliou o compartilhamento de informações entre instituições financeiras para combater golpes. Os indícios incluem tanto tentativas quanto fraudes efetivamente consumadas. Segundo o levantamento, o celular foi utilizado em 78% das ocorrências, tornando-se o principal canal para aplicação de golpes. As contas correntes apareceram em 94% dos registros, enquanto o Pix foi utilizado em 85% das fraudes identificadas. O levantamento mostra ainda que os brasileiros entre 18 e 34 anos concentram quase a metade dos casos registrados, respondendo por 49,06% das vítimas. Na sequência, aparecem as pessoas entre 35 e 49 anos, com 29,89%. 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
8: Agora é boa tarde pra você. É, gente, já tava de manhã aqui, agora estou novamente pra gente curtir muita música juntos. Selma Santana, hein? Te fazendo companhia. Abraço pra você que tá na audiência da melhor, da mais ouvida, rádio que chega mais longe pra ficar mais perto de você.
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8: Tem tudo. E a gente vai curtindo muita música.
9: Boa tarde.
8: Uma ótima tarde, ótima

dias. Como é que você não vai ficar feliz? Manda essa mensagem pra cá. Já começou, agora são 13h10. Excelente tarde pra você. 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

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Tayana Castella, É Que Eu Não Te Esqueci. Simone Mendes, Direitos Iguais e muita música pra você que está curtindo a programação. Aí teve gente que falou, ó, já saí de casa 5:30 da manhã, agora já deu pra hoje, já deu por hoje. Isso aí, vai descansar, Ariel, bom descanso pra você aí. Tem gente que começa muito cedo mesmo, gente, essa hora já tá indo descansar, merecido, né? Bom descanso aí, bom trabalho pra quem está trabalhando ainda, pra quem vai começar agora o seu trabalho também, bom trabalho pra quem tá trabalhando em casa também, curtindo a Cultura Sul, abraço pra você. Lembrando que hoje vai ter o sorteio da carga de gás, tem muita gente mandando mensagem aqui, se você ainda não participou, participe, tá bom? Depois das 5 horas, o Roberto das Neves vai fazer esse sorteio, então você pode faturar essa carga de gás. Manda sua mensagem pra cá e participe. Agora são 13:17.

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0: Uma ótima tarde pra você, uma excelente segunda-feira. 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
0: Matar saudade de um grande sucesso hoje do Roupa Nova. A música Whisky a Gogô foi o tema de abertura da novela Um Sonho a Mais, exibida pela Globo em 1985. Essa canção, que também faz parte da trilha sonora da novela Guerra dos Sexos em 1983, embalou a trama escrita por Daniel Mastro. A gente vai matar saudade, essa música é muito boa. Agora são 13h23.

É isso aí, Maiara e Maraísa. Isso mesmo, tem gente que troca 90 por 10%, hein? Depois se arrepende, mas às vezes é tarde demais, não é? É isso mesmo. Abraço pra você que tá aí curtindo a

mandou fotos aqui, que legal curtindo a 97.5, hein? Bom demais ter sua companhia por aqui. A Roseli também do Cambará, abraço pra você. O Charles Monteiro, o Lucas, uma galera, gente, abraço pra todo mundo. A Maria Nízer também, Colônia Cachoeira.

Zefa, abraço, gente. Abraço pra Ivone também, pra todo mundo que está curtindo a Cultura Sul FM. É bom demais ter a sua companhia por aqui, viu? E vai curtindo, gente. O dia tá lindo, a semana só está começando. O tempo tá começando a querer virar. É, segundo a previsão, amanhã tá pra chegar uma frente fria. Amanhã ainda vai ficar um tempo quentinho assim, mas depois é chuva e frio, gente. Então aproveita aí, você que tá em casa, gente. Lava hoje, coberta, edredom, lençol. O travesseiro, deixa no sol hoje, porque depois vem chuva e frio de novo, tá bom? Agora são 13h32.

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1: Atenção, dia, olha só. Dia 18 de julho já foi, né, gente? Então daqui a pouco eu falo outro recadinho pra vocês.
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Uma boa tarde pra você. E hoje, gente, hoje completa um ano do falecimento da Preta Gil. Então a gente vai tocar uma música aqui em homenagem, porque Preta Gil, afinal, ela fez muito sucesso. E essa música que ela gravou com o Naldo ficou bem bacana. A gente vai curtir por aqui, agora 13h39.

0: Coração Cigano aqui na programação. Abraço pra Eliane que tá curtindo, tudo de bom, viu? Obrigada pela mensagem, obrigada pelo carinho, tá bom, Nani? Daniel também, Jardim Santa Cruz, tá participando, abraço pra você. O Gerson também, lá no Faxinal, abraço pra todo mundo que está mandando mensagem. Lembrando que vai ter o sorteio da carga de gás no finalzinho da tarde de hoje. Você pode mandar sua mensagem no 988042851. Fala, eu quero concorrer à carga de gás, tá bom? Uma boa tarde pra você, que a sua semana seja repleta de coisas boas, energia positiva. Lembrando que o pensamento, gente, é tudo começa no pensamento, tá? Então, pense em coisas boas. Se vier alguma coisa ruim, fala assim, não vou pensar na coisa ruim, vou pensar na coisa boa. E aí, gente, você vai atraindo coisas boas pra você, tá bom? Agora são 13h47.
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Agora são 13h52. 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
1: 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Eli Justi, Cowgirl na programação. Mandar um beijo pra Glaci, que está curtindo a programação. A Lúcia também. A Eduarda, obrigada pela mensagem, Eduarda. Tudo de bom pra você, viu? Eliane também curtindo. A Vanessa, Jaqueline, uma galera aqui. Paulo também, o Gilson. Abraço pra todos vocês. Vão mandando mensagem, gente. Vai participando, porque depois, às 5 horas, no Terra Nativa, vai ter o sorteio, então, da carga de gás. Você pode faturar, começar muito bem assim semana com esse presentão da Cultura Sua FM pra você. Agora faltando 2 minutos pras 4, já já o giro da cultura. Daqui a pouquinho tem trajetória.

0: 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O prazo para inscrições para o vestibular da Universidade Federal do Paraná, UFPR, terminam nesta segunda-feira, dia 20, às 17 horas. A taxa de inscrição, no valor de R$180, pode ser paga até terça-feira, 21 de julho, inclusive por aqueles candidatos que não tiveram seu pedido de isenção de taxa deferido. Outro alerta importante é para candidatos e candidatas que estão inscritos para vagas reservadas a pessoas negras, pardas, indígenas, quilombolas ou pessoas com deficiência. Para concorrer nessas categorias, é preciso enviar até as 23h59 do dia 21 de julho os documentos que comprovem sua condição. A relação dos documentos necessários para cada categoria está no item 4 do edital número 50/2026. Pedidos de atendimento especializado para o dia da prova podem ser feitos até às 17 horas do dia 21 de julho. O vestibular 2027 da UFPR terá uma série de mudanças. A principal é a realização do vestibular em apenas um dia. Neste ano, será no dia 1º de novembro, para não coincidir com o Enem. 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

0: gente, além do dia do amigo, sabia que hoje é dia do tatuador também? Então, parabéns a todos os tatuadores aqui da região. Uma ótima tarde pra você. 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Agora 4:21.
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Tem tudo bom demais, Alexandre Pires na programação, dessa vez eu me rendo. Passamos também, olha, curtindo por aqui, Wesley Safadão com o Rei Vaqueiro, Displicente, e Geninho e Mariana Fagundes, peão todo tatuado. Pois é, em homenagem ao dia do tatuador, então. Uma ótima tarde pra você que está curtindo a programação, bom demais ter você por aqui, tem muita, mas muita mensagem chegando, abraço pra todo mundo quer essa carga de gás, hein, gente? Todo mundo, manda pra mim. Pois é, gente, vai pro sorteador ali, o sorteador é que vai definir quem que vai levar essa carga de gás depois das 5 horas, hein? É o Roberto das Neves que vai fazer este sorteio aqui no finalzinho da tarde, então fique ligado e vai participando. Agora são 4:30.

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0: Bom trabalho para quem tá na estrada, uma boa viagem. Curte o nosso Versão Brasileira.
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0: Vamos curtir um sucesso aqui dos Beatles e Fefel. Na sequência, a versão brasileira, gravada pela Rita Lee. Pra você, eu digo sim. Agora, 4:37, quem tem cultura tem tudo.
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0: 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Bom demais, gente. A gente curtiu nossa versão brasileira e amanhã tem mais, porque de segunda a sexta você curte junto comigo aqui aquela música que tem uma versão brasileira. Tem músicas que a gente nem sabia que tinha uma versão internacional, não é mesmo? E aqui você fica sabendo. Uma boa tarde pra você. Agora são 4h42.
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Cardoso, Cristiano Araújo aqui na programação, é com ela que eu estou. E a gente já vai seguindo pro finalzinho da nossa tarde, porque passa rápido demais, gente. Então vamos pro nosso bloco comercial. Já já eu volto, vai ter mais música pra vocês, já já também o resultado do sorteio. Ah não, gente, não tem resultado do sorteio não, tô doida. Não, o resultado do sorteio da carga de gás é depois das 5 horas, é no programa Terra Nativa com o Roberto das Neves, tá? Mas fica aí, vamos curtir mais um pouquinho juntos. Agora 4:46.

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Galera viajando aí, levando a cultura sul de carona, uma boa viagem. Vamos com cuidado aí, tá? Chegue bem no seu destino. Agora são 10 para as 5. 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

que sorte a nossa no finalzinho já aqui do nossa tarde. Que sorte a nossa poder curtir essa tarde gostosa, hein? Uma boa tarde então pra você, tá? Um bom finalzinho de tarde, se cuide aí, vai participando ainda, gente, daqui a pouquinho o Roberto vai fazer o sorteio da carga de gás, tá? Então, boa sorte pra você, eu volto amanhã às 2 da tarde. Obrigada pela companhia, fiquem bem, agora são 4:57.

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Juízes, diretores gerais e médicos especialistas estão entre os profissionais mais bem pagos em média no Brasil, indica um levantamento produzido para o portal Bem Paraná. A análise reúne informações de 425 ocupações encontradas na PNAD contínua do IBGE. As estimativas da PNAD são construídas a partir das respostas de uma amostra da população. Todos os dados do levantamento

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1: Ah, moleque!
2: E aí, ouvinte? Aqui é o Henrique. Eu tô de volta. Presta atenção nessa charada. Quero ver se você vai acertar. Onde o boi recebe as notas da escola? Você sabe, não? Você não sabe? Não! No boiletim. Boiletim? Ah, eu vou embora, mas eu volto. Fica aí.
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1: Bem, oi gente, boa tarde. Já estamos chegando.

Os amores, boa segunda-feira, hoje dia 20 de julho 2026. A partir de agora é tudo com a gente. Eu sou o Roberto das Neves com Belezinha. Vamos ficar por aqui, Belezinha, juntos até às 8 da noite, depois da Selma com a nossa tarde. Muita música para você curtir, sertanejo, gaúcho, bandinha, enfim, tudo isso feito para você começar bem a sua semana. E detalhe, hein, para começar bem a sua semana, hoje eu tenho uma carga de gás aqui no Terra Nativa. Você vai interagindo com a gente, 988-04-2851, finalzinho do programa, tem um sorteio, quem sabe você se dá bem hoje, segunda-feira. Começa com João Bosco e Vinícius, 5 e 9.

0: Cultura FM Flash, o Lucas e Igor, aqui na nossa programação, uma excelente tarde para você, hoje de segunda-feira, começando mais uma semana maravilhosa. Zoni Hoffman, de Porto Ribeiro, tá na audiência com a gente, obrigado pelo carinho. Inês Belo, tá na sintonia também. O Charles Rodrigues está acompanhando a nossa programação, obrigado aí pelo carinho. A Josefa dos Santos, ela que é do Lajeadinho, tá na audiência com a gente. A Glaci Padilha tá confirmando a sintonia por aqui, obrigado, Glaci. O Marcelo também já mandou foto ali, Marcelo e o Cristiano de volta. Antônio Linto ouvindo a gente, voltando de Antônio Linto, um abração para vocês aí, uma boa semana. A Vanessa aqui da Vila Pinheirinho, tudo bem, Vanessa? Um abraço aí para você, para todos da família, também acompanhando aqui o nosso Terra Nativa.
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0: 5:15 de Paulo e Paulino.

Cultura, sua FM, seu sono de Paulo e Paulino, amor de primavera. Você que está na BR e está acompanhando aqui a nossa programação, esta é 97.5. Inclusive, você pode baixar o nosso aplicativo, Rádio Cultura Sua FM 97.5, para você curtir a gente onde você estiver. Fica à vontade para você participar também. Hoje eu tenho uma carga de gás, presentão aqui da Cultura para você.

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1: 22 graus agora a temperatura. 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

0: Então, a gente continua por aqui, a música não para pra você.
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0: A Dirce Prince lá de São João do Triunfo, tá sempre acompanhando a gente, desejando a todos uma abençoada semana. Obrigado, Dirce. Um abraço a você e toda a sua família, seja uma segunda-feira maravilhosa. É, pessoal lá da Vila Verde também tá na audiência. Não mandou o nome, deixa eu ver se eu acho aqui. É a Taliane. Oi, Taliane. Obrigado aí pelo carinho. Boa tarde pra você. A Anne, lá da Vila Americana, tá na sintonia também com a gente. Obrigado, Anne. Uma ótima tarde aí. Continue acompanhando aqui a nossa programação. A Marlene de Paula, na Vila Palmeirinha, tá na sintonia com a gente. Obrigado, Marlene. Um abraço aí pra você. Continue com a gente também na sintonia. Andréia, lá do Mico Magro. Alô, pessoal aí do Mico Magro. Abração especial pra todo mundo aí. Continue com a gente acompanhando aqui a nossa programação do Terra Nativa, que segue até às 8 nessa segunda-feira. Ana Paula Stempignac, da Vila Proman, tá na audiência. Obrigado, Ana Paula. Uma ótima tarde para você e para todos aí.

Serra Nativa, 5h32 agora. Bom finalzão de tarde para todo mundo. Você que está acompanhando a nossa programação de início de semana, de segunda-feira, amanhã, terça-feira. É, tempo segue normalzinho, né? Tipo hoje, a temperatura podendo chegar aos 26 graus. Para quarta-feira já tem a possibilidade de chuva para nossa região aqui de São Mateus do Sul, para quarta e quinta-feira, viu? Tem previsão de chuva. Vamos saber se vai concretizar então, né? Essa previsão aqui, né? Inclusive, tem uma previsão até grande, né? Quarta, quinta, sexta e sábado, tempinho de chuva para nossa região de São Mateus do Sul. 27 agora faltando para as 6. Daqui a pouco tem mais músicas. Continue com a gente por aqui. É o inverno.

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3: Bom, agora 6:24, tá a fim de ganhar uma carga de gás para dar aquele alívio no orçamento? Então mande agora uma mensagem aqui pra gente, 429-8804-2851, dizendo que você quer participar do sorteio do gás. 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

seguindo por aqui com muito mais músicas pra você. Tudo de bom. Vai seguindo, mandando um abraço aqui pra galera que tá na audiência, o Paulo lá da Jabuticabeira. Fala, Paulo, tudo certinho aí? Uma boa semana pra você, pra toda a família, sempre na audiência. Nilda Silva, ela que é da Vila Proma, confirmando a sintonia com a gente. Muito obrigado, Nilda. Uma excelente tarde aí pra você. A Eduarda Cristina tá na sintonia com a gente também. Oi, Eduarda, boa tarde, boa semana. Continue acompanhando a nossa programação. Deixa eu ver aqui, a Camila, lá da Colônia Taquaral. Oi, Camila, tudo bem aí? Boa tarde aí pra você, pra todo o pessoal da Colônia Taquaral. Nosso amigo Donaldo, na audiência. Como é que tá, Donaldo? Um abraço aí pra você. A Geralda, continue com a gente aqui na sintonia. O pessoal do Taquaral do Bugre, Jorge Risque. Alô, Jorge, tudo certinho aí? Abração pra você, pra toda a família também. Pessoal aí no Taquaral do Bugre, sempre curtindo a gente. Deixa eu ver aqui, a Marisa do Lajeado tá na sintonia também. Obrigado, Marisa, uma ótima tarde aí pra você, uma boa semana acompanhando o nosso Terra Nativa. O Barto da Silva lá de Faxinal dos Quartins, Palmeira, tá sempre na sintonia com a gente, muito obrigado. Abraço aí pra você, Barto, mandando um toque aí pra todos os amigos, pessoal lá de Barro Branco, São Lourenço, galera de Barra Bonita, no Rio Baio, enfim, todo o pessoal que tá na audiência com a gente, agradeço a preferência de vocês, um bom finalzão de tarde, curtindo a gente. A Maria Madalena, também da Vila Proma, na audiência, um abraço, 5:39.

Cultura Sua FM, um bom finalzinho de tarde pra você. Esse é o Corpo e Alma, belezinha. Cachaqueira, 15 agora faltando pra aí, 6. Tudo de bom aí pra você que tá sempre acompanhando a gente, interagindo, pessoal das vilas, bairros, jardins, as comunidades, nosso interior de São Mateus do Sul, as cidades onde alcança o nosso sinal também. Feliz aí com carinho, com a preferência de vocês todos os dias, de segunda a sexta-feira, neste horário até às 8, tem o nosso Terra Nativa com o melhor da música pra você. Inclusive, quem tá de aniversário hoje, tá de aniversário, ei, parabéns, felicidades pra você, que seja uma semana maravilhosa, com este novo ciclo chegando em sua vida, você possa aproveitar mais experiência, mais conhecimento, de tudo que você já adquiriu até agora, você só vai, né, incrementando ainda mais com essa nova idade aí, combinado? Feliz aniversário pra você. Continue com a gente, até às 8 hoje tem um presentão, uma carga de gás aqui.

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Vamos lá então, aqui a música não para pra você, onde quer que você esteja. Seguindo por aqui com nossa programação, quem está com a gente, deixa eu ver aqui, deixa eu mandar um abraço, é a Rose. Oi Rose, tudo bem? Lá da Vila Amaral, estamos na sintonia, Roberto, obrigado pelo carinho, pela audiência. A Ana também está na sintonia, está confirmando a sintonia por aqui, obrigado Ana, tudo de bom aí. Pessoal que está participando, não esquece de colocar o nome, viu? É sempre interessante você botar teu nome ali pra gente saber quem é que está participando. A Eliane também está confirmando a sintonia com a gente. Obrigado. O Hélio Muchinski, lá de Faxinal dos Quartins. Vamos na audiência aí, Roberto. Obrigado, Hélio. Um abraço pra você. A Daiane Reis Carvalho. Oi, Daiane. Uma ótima tarde pra você, pra toda a sua família. Continue com a gente. Roberto, tamo na audiência aí. É o Celso. É o Celso da Vila Palmeirinha. Ô Celso, tudo certinho? Estamos na escuta do programa. A esposa Joana, as filhas Cauane e Poliana. Abração, boa semana para vocês aí. Continue sempre acompanhando a nossa programação. A Joana Marlene da Vila Nova. Abraço para vocês aí. Um bom finalzão de tarde.

Cultura Sua FM. Ótima tarde para todo mundo. Você que tá acompanhando a gente, obrigado pelo carinho, pela sua sintonia. Manda abraços aqui pro pessoal que tá confirmando a audiência. Galera que está com a gente hoje, participando, interagindo, a Margarete Fontão de Mendes. Oi, Margarete, como é que tá? Tudo certinho? Um abraço aí para você. Um abraço também pro meu amigo Jackson, né? Sargento Jackson, como é que tá? Tudo certinho aí? Um abraço para vocês, acompanhando aqui a nossa programação da Cultura Sua FM, esse casal maravilhoso aí de Três Barras. Obrigado pelo carinho, pela audiência. O nosso amigo Jorge Quirino, ele que é da Vila Bom Jesus, tá na audiência também. Ô Jorge, tudo certinho aí? Uma semana para você, para toda a sua família. Continue acompanhando aqui a nossa programação. A Jaqueline de Souza, lá da Vila Amaral, também tá confirmando a audiência. Muito obrigado, ô Jaqueline. Abraço aí para você. Nosso amigo Daniel Silva, com a esposa Daniele, toda a família. E um alusão também para vocês. Obrigado pela audiência. Roberto Soa, Rosa e Claire, da Vargem Grande. Tô na escuta, fazendo janta. Ó, que coisa boa. Uma jantinha já quase pronta lá.

0: Cultura, sua FM, o Xiloqueiro, bora casar. Bom, tá na hora, é do Giro da Cultura com informações pra você, mas já já, mais músicas no seu início de semana, segunda-feira.
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3: O veranico que elevou as temperaturas em todo o Paraná está no fim. Apesar da previsão desta segunda-feira, dia 20 de julho, de ser mais um dia quente, uma nova frente fria se aproxima e pode provocar chuva significativa em parte do estado. A mudança brusca do tempo também chega assinalada por dois alertas de riscos para a população emitidos pelo Instituto Nacional de Meteorologia, IMET. Um deles é para ventos entre 40 e 50 km por hora, com validade até as 23h59 desta segunda-feira. O segundo alerta prevê tempestades causada pela chegada da frente fria. De acordo com o alerta do IMET, a região sudoeste, sudeste, oeste e centro-sul paranaense podem registrar chuvas entre 20 e 30 milímetros hora ou até 50 milímetros dia. Ventos entre 40 e 60 quilômetros por hora e queda de granizo. Segundo o meteorologista Leonardo Furlan, do CIMEPAR, a semana que começa com o tempo abafado terá como destaque essa frente fria que muda o tempo bruscamente e deve trazer volumes altos de chuva. Ressalta ainda que na terça-feira, dia 21 de julho, a condição semelhante à segunda-feira, com ventos persistentes do norte, causando rajadas entre 40 a 50 km por hora em todas as regiões, especialmente no oeste e centro-sul paranaense. Da tarde para a noite, a frente fria avança em direção a Santa Catarina, aumentando os ventos no oeste e sul do Paraná, e começa a virada do tempo. Na quarta-feira, instabilidades são esperadas em todas as regiões paranaenses. As chuvas podem trazer acumulados expressivos, principalmente no interior do estado, podendo ultrapassar 50 a 80 milímetros. 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
3: Bom, agora são 6:05. 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

abraços aqui. A Márcia Chaves está na audiência com a gente. Oi, Márcia, tudo bem aí? Boa noite para você, agradeço a sintonia. Sebastião e a Roseline lá da Lapa. Ô, Sebastião, oi, Roseline. Um alusão especial para vocês aí também. Continue com a gente acompanhando. Nossa amiga Ivone. Oi, Roberto, tomando um chimarrão, ouvindo o programa. Obrigado, Ivone. Um abraço, boa noite para você. Tem Zé Neto e Cristiano.

Cultura, a sua FM, João Luiz Corrêa, aos domingos. Uma ótima noite para todo mundo, obrigado pela sua audiência. Fica com a gente aí, daqui a pouquinho tem mais músicas. Para você que está interagindo com a nossa programação, hoje de segunda-feira, um bom início de semana. Para todo mundo que gosta de curtir, de acompanhar aqui a nossa programação especial do Terra Nativa, uma excelente segunda-feira.

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continua por aqui invadindo o seu rádio com muita música. Um abraço aqui pro Gerson Ferreira lá do Faxinal. Ô Gerson, tudo certinho aí? Um abraço pra você, uma boa semana, toda a sua família. A Bruna Oshinsky lá da Colônia Cachoeira tá na sintonia com a gente. Obrigado, Bruna, você e todos da casa aí. A Ilze de Mafra também confirmando a audiência, dando um abraço aí pelo dia do amigo a todos os amigos. Obrigado pra você também, Ilze. Ah, deixa eu ver aqui o Wilson Bom Milman, alô Wilson, lá da Taquaral, da Colônia Taquaral, abraço aí pra você, tá mandando pra esposa Bernadette e pra todos na sintonia, Wilson Milman, um abraço aí pra você, obrigado aí pela audiência, tudo de bom, continue sempre acompanhando aqui a nossa programação. A Selma também tá na escuta, Selma Dombrowski, sempre acompanhando a gente na Vila Palmeirinha, obrigado, viu, Selma. A Janete Fernandes no centro de São Mateus, oi Janete, como é que tá? Tudo certo aí? O Mário Chincoviac, lá da Colônia Lagoa, Triunfo, tá na audiência com a gente, muito obrigado, Mário, abraço aí pra você.

O César também tá na sintonia, Pagnoncelli. Alô, César, abraço aí pra você, obrigado pela audiência. Esse é o César Magrão, deixa eu ver se é o César Magrão. Acho que é o César Magrão, né? Um abração pra você e continue com a gente, curtindo aqui a nossa programação. Tem um outro César aqui, que é o César Novak. Roberto, acabamos de chegar do teu trabalho aqui na Colônia Taquaral e tamo na audiência. Muito obrigado, meu César. Tudo de bom você, toda a sua família, também curtindo aqui o nosso Terra Nativa.

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1: Jesse Calguel, aqui no nosso Terra Nativa, 29, agora para as 7. Início de semana, segunda-feira maravilhosa. E hoje com um presentão para você que está interagindo aqui no 98804-2851. Tem uma carga de gás. Como é que tá o gás aí na sua casa? Tá meio meia boca já e tal? Já tá lá no final? Ou tá com gás novo aí? Conta pra gente aí, participa por aqui, quem sabe hoje você tem esse presentão, quem sabe hoje é o teu dia, né, de ganhar esse presente. Então vem junto com a gente, 28 a

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0: seguindo por aqui, boa noite pra você, 24 para as 7. Mandar um abraço aqui pra Elisete, lá da Água Branca. Oi, Elisete, tudo bem? Boa noite pra você. A Daniele da Vila Proma tá na sintonia com a gente, mandando um abraço pro esposo Daniel, que tá sempre acompanhando a gente. Obrigado, viu, ô Daniele, o esposo Daniel, enfim, toda a família aí sempre curtindo a gente aqui. Feliz com o carinho de vocês aí. A Sueli de Fátima também tá na audiência. Obrigado, Sueli. Um abraço, continue com a gente interagindo. O Charles Rodrigues, ele que é do Mato Queimado. Alô, pessoal aí do Mato Queimado, um abraço. O Marcelo Aureliuk, tudo bem, Marcelo? Obrigado pelo carinho, pela sua sintonia. O Tadeu também tá por aqui. Fala, Tadeu.
1: Boa noite, nesse é programa aqui, é participar do sorteio de carga de gás, que meu gás tá, enfim, Tadeu, mas obrigado.
0: Valeu, um abração pra você, continue com a gente, acompanhando aqui a nossa programação da Cultura Sua FM. Te mandar um abraço também pro meu amigo Maicon Leite, lá em Canoinhas, no interior. Ô, Maicon, tudo certinho aí? Um abraço pra você, obrigado pela audiência, tá sempre curtindo a gente, lá em Paula Pereira, na comunidade de Paula Pereira. Obrigado aí pela sintonia. 23 para as 7.
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Tá na Cultura, sua FM 17 para as 7. A Poliana tá na audiência com a gente. Obrigado pela sua sintonia. A Sueli também tá curtindo aqui a nossa programação. Muito obrigado. A Caiane de Lima também está na sintonia. Obrigado, Caiane. Deixa eu ver aqui quem mais tá na audiência. Manda um abraço pro pessoal da Querência da Lagoa, Zé Vaqueiro, que tá na escuta. Marcinho, um abração aí pra você, pra todo o pessoal. Uma boa semana. Continue interagindo com a gente aqui na nossa programação especial da Cultura CFM, do jeitinho que a galera gosta. Pessoal que tá sempre na sintonia, acompanhando a gente. Aos taxistas também, obrigado aí pela audiência. Você que está passando pela nossa BR, obrigado aí pelo carinho. Continue com a gente, curtindo aqui. Essa é 97.5, feita para você todos os dias, aonde quer que você esteja, ligado, curtindo aqui o som da gigante do sul.

Francisco já virou saudade, não, é loucura mesmo, é, já passou dos limites. Obrigado aí pela sua preferência, você que está acompanhando a gente aqui, 13 agora faltando para as 7. Daqui a pouquinho tem mais informações aqui no nosso Terra Nativa, programa de início de semana, de segunda a sexta-feira, para você que está sempre ligado, acompanhando a nossa programação. Hoje de presentão tem uma carga de gás, tá afim? Então vem junto!

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0: então, por aqui tem mais músicas pra você.
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0: A gente continua por aqui, dando sequência à nossa programação. Deixa eu mandar um salve lá pro Ulisses Marques, Porto Feliz. Um abraço aí pra você, Ulisses. Também pra esposa, Silmara, sempre na audiência com a gente, curtindo aqui o nosso Ternativo. Ele tá mandando um abraço também pra sua sogra, Dona Tereza, que eu não entendi que antes tá em casa, deve estar na casa deles lá agora, né? Mas um abraço então, Dona Tereza, pro Ulisses, também pra Silmara. Uma excelente noite pra vocês aí, obrigado pelo carinho. O Arildo Rocha também tá na audiência. Ô, Arildo, como é que você tá? Tudo certinho? Obrigado pela sintonia.

deixa eu ver aqui, Eliri Portes também tá com a gente, obrigado, tá participando. O Felipe Berdzinski, é o nosso colega de trabalho, também tá na sintonia, já mandou ali, disse que tá saboreando um peixinho frito. Bom demais, hein? Pelo capricho aí, com certeza. É, foi a Geralda que fez, que preparou. Ó, peixe tá bonito, hein? Um abraço, Felipe, Geraldo, Donaldo. Obrigado pelo carinho de vocês aí. Continuem sempre nos acompanhando aqui, eu e o Belezinha. Ah, deixa eu ver aqui, a Andressa tá na sintonia também. Oi, Andressa, obrigado aí pela audiência, boa noite para você. Continue acompanhando aqui o nosso Terra Nativa, que segue até às 8 da noite, hoje segunda-feira, lá de Monjolos, o Glaucio. Alô, Glaucio, um abraço aí para você, boa noite, continue com a gente. A Ulisses confirmou ali, a sua sogra, dona Tereza, está na sua casa hoje à noite. Quem que tá fazendo a janta aí, ô Ulisses? Você, Silmar ou a dona Tereza? Pois é. Possivelmente é a Silmara que tá no pilotando o fogão aí, né? O nosso amigo, o Pancão. Ô, Pancão, como é que você tá? Tudo bem, hein? Boa noite pra você, obrigado pela audiência. Continue com a gente acompanhando a programação. A Joana Marlene, da Vila Nova, tá na sintonia. Obrigado aí pela audiência de vocês. A música não para. Agora tem Grupo Cordiona.

Cultura Sua FM, esse é o som do Amado Batista, Princesa. Hoje é segunda-feira, mas tem décadas a partir das 8 da noite. Hoje, segundona, anos 60, 70, pra você matar saudades. Enquanto isso, tem música por aqui, tem informações também no nosso Giro da Cultura.

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1: Um ano após o lançamento do crédito do trabalhador, a maior parte dos empregados com carteira assinada que aderiu ao consignado privado já acumula mais de uma operação de crédito. Levantamento da Serasa Experian, divulgado nesta segunda-feira, dia 20, revela que 74% dos usuários do programa possuem dois ou mais empréstimos ativos. O estudo analisou 191.798 contratos de empréstimo consignado privado firmados até abril de 2026, envolvendo 88 empresas e 61 instituições financeiras. Segundo a Serasa Experian, os dados apontam aumento na recorrência da contratação de crédito e reforçam a importância de ampliar a transparência na comparação das condições oferecidas pelas instituições financeiras. Entre os trabalhadores que contrataram um segundo empréstimo, 29% aceitaram pagar taxas de juros mais altas do que as da operação inicial. Para a empresa, o dado acende um alerta para a necessidade de os consumidores avaliarem com mais atenção os custos antes de contratar um novo crédito. 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
1: Noite de segunda-feira, para você que tá de bem com a vida, tá acompanhando a gente, esse é o nosso Terra Nativa.

você, uma boa semana. Beleza aí, com carinho com a audiência. Ah, deixa eu ver aqui, Ivan Milman, tá na audiência também, Colônia Cachoeira, um abraço pra vocês. Eu não sei se é Milman ou Malman, mas enfim, um abraço aí, obrigado Ivan, tudo de bom. Acompanhando a gente, nosso amigo Josney Borcati. Ô, Josney, como é que você tá? Tudo certinho? Boa semana aí, sempre na sintonia, nos prestigiando. Ulisses Marques diz que hoje a janta ficou por conta dele. Vamos ver que, se ele vai caprichar aí ou não, né? Senão acho que hoje ele nem dorme dentro de casa, né? A sogra tá por aí, né? A esposa vai avaliar e tudo mais. Obrigado pelo carinho. 7-9, a música não para.

muito da sua essência. Eu sou do Teodoro Sampaio. É um apaixonado. Boa noite, tudo de bom. Continue por aqui. Programação feita para você todos os dias, de segunda a sexta-feira, nesse horário aí das 5 às 8 da noite. Obrigado pela sua preferência. Já tem mais músicas.

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2: Vamos lá, agora 7h20. 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

0: família, por aqui tem muito mais. Continue com a gente até às 8. Nosso amigo Lenilson Lichesque, lá de Poços São João do Triunfo, sempre confirmando a audiência, mandando um abração aí pra esposa Paula, os filhos, o Arthur e Ana Lu. Valeu, pessoal, um abraço pra vocês, Lenilson, toda a sua família. O Léo Silva também confirmando a audiência, obrigado Léo Silva, um abraço. O Edilson Macuco, lá do Lajeadinho, sempre na audiência, feliz dia do amigo. Opa, obrigado pra você também, Edilson, um abraço aí pra toda a sua família. Continue sempre com a gente, acompanhando a nossa programação aqui do Terra Nativa. Tem mais toques aqui, vamos ver.
1: Fala aí, Robertinho, tá na escuta aí do programa assim.
0: Opa, que maravilha.
1: Essa música aí judiou, né?
0: Vou ter o Dori Sampaio, né?
1: Tomando uma gelada aí, na escuta.
0: É.
1: Que é participar do sorteio do gás, hein? Fernando Piauí, da Vila Amaral.
0: Valeu, tá concorrendo já. Um abraço pra você, Fernando. Continue sempre com a gente por aqui no Som da Cultura Sul. O Antônio tá na sintonia com a gente também. Muito obrigado, Antônio. Um abraço. O Gerson Borges na sintonia. Valeu. O Renato e a Leonora, pessoal do Coxilhão dos Vitorianos, todos os dias confirmando a audiência com a gente por aqui. Um abraço pra vocês. Continue na

0: Nosso Terra Nativa de hoje. Obrigado pelo seu carinho, pela sua preferência. Galera que gosta de acompanhar a gente, tudo de bom pra você. Lembrando que hoje, daqui a pouco mais às 8, tem década. Segunda-feira a gente começa com os anos 60 e 70 pra você matar saudade. É só ficar curtindo aqui, ligada na programação. 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
0: Agora 29 para as 8. 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

Saúde e bem com a vida pra você, uma boa semana, boa segunda-feira. Mandar um abraço aqui para o Pedrinho Maia, lá da Vila Americana. Fala, Pedrinho, tudo certinho aí? Abraço pra você.

você, agradeço a audiência, a preferência. Eu tenho uma utilidade pública aqui. Atenção homens até 45 anos. Olha, tem uma pessoa aqui à procura de um companheiro, viu? Que tenha também até 45 anos. Se você de repente estiver interessado em conhecer, ela mora na Lagoa da Cruz. Então você pode mandar uma mensagem que eu te passo o contato dela, tá bom? Que está à procura de um companheiro de até 45 anos, a mesma idade que ela tem, né? E ela diz que tem casa própria e tudo mais, e gostaria muito de conhecer uma pessoa que realmente pudesse te proporcionar bons momentos, né? Companheirismo, carinho, amor, essas coisas que devem existir num relacionamento, né? Então, se você de repente quer conhecer, manda uma mensagem ali, eu quero conhecer essa pessoa aí que está à procura de um companheiro, que eu passo o telefone aqui, tá bom? Deixa eu ver quem tá na sintonia. Tô ouvindo, quero participar do programa, ótima semana, mas não colocou o nome ali, deixa eu ver aqui. Ah, é a Cláudia Charneski. Alô, Cláudia, obrigado aí pelo carinho, pela preferência. Continue com a gente aqui na Sintonia da Cultura Sul. Agora tem Os Nativos.

Cultura CFM, a rainha da música sertaneja, belezinha, Roberta Miranda, Rei dos Reis. Hoje a gente tem uma carga de gás no sorteio, finalzinho aqui da nossa programação, então vai interagindo, você que ainda não interagiu, 98804-2851, participe, boa sorte pra você, pessoa, se ganhar uma carga de gás já no começo da semana, de repente teu gás já tá meio, né, pra lá de Bagdá, isso é uma mão na roda aí, não é? Enfim, logo mais às 8, décadas, anos 60 e 70, para você recordar os bons tempos junto com a gente na programação que tem a sua cara.

Cultura, sua FM, você ouviu Sorriso Lindo, Rainha Musical, Conveniência. Já já tem mais, pra você que tá sempre ligado, acompanhando aqui a nossa programação da Cultura, sua FM, do Terra Nativa. Afinal de contas, você merece do jeitinho que você gosta, é a nossa programação feita

0: Jovem de Bem com a Vida. Boa noite, tudo de bom, boa semana.
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0: Vamos lá, a pessoa que tá na sintonia, tá acompanhando aqui, deixa eu ver, a Laís de Castro, da Vila Nova. Tudo bem, Laís? Abraço aí pra você, o Pancão também confirmando a minha sintonia. Obrigado, Pancão. Alessandra das Tamareiras. Tamo curtindo você. Obrigado, Alessandra. Toda a família. A Josiane da Estiva. Josiane Popowski, como é que tá? Tudo certinho aí? Agradeço a sua preferência com a gente. O Vitor Gabriel da Vila Amaral na sintonia, acompanhando a nossa programação. A Valquíria, ela também tá na audiência lá no Inbox. Oi, Valquíria. Um abraço pra você. Boa noite. Continue com a gente. O Heraldo Joaquim confirmando a preferência por aqui também. Agora tem Alan e Aladim.

Cultura FM, Ascensão do Alain Aladim, Dois Passarinhos. Uma ótima noite pra todo mundo, o pessoal que tá sempre na audiência, curtindo aqui. A Ivone Vilk, lá da Vila Amaral, tá curtindo a gente. Obrigado, Ivone. Um abraço aí pra você, boa noite. Tudo de bom, uma boa semana. Deixa eu ver aqui, quero participar. A Esther da Vila Verde. Oi, Esther, tudo bem? Boa noite pra você, uma boa semana. Também acompanhando aqui a nossa programação. A Sônia Santana também tá na sintonia, tá curtindo aqui a programação da Cultura. Obrigado aí pela audiência. A Iracema tá na sintonia com a gente também. Tudo bem, Iracema? Um beijo pra você.

Uma ótima noite, continue por aqui. A Suelen também tá confirmando a sintonia com a gente. O Joelson Nise, lá na Americana. Alô, pessoal aí da Vila Americana, um abraço. O Arthur Portes também na sintonia. Obrigado, Arthur. Abraço aí para vocês. Continue sempre acompanhando a programação. A música não para.

Cultura Sua FM. Um abraço aí pra você, obrigado pela sua preferência com a gente, acompanhando aqui o melhor da música sertaneja, gaúcha, bandinha. Lúcia Louro também confirmando a audiência. Obrigado, Lúcia, um abraço. Ah, deixa eu ver aqui, o William Lima na sintonia com a gente também. Valeu, William, um abração pra você. O Laércio Gritem, tudo bem, Laércio? Um abraço, boa noite. Agradeço a preferência de vocês. Amanhã tem mais Terra Nativa a partir das 5 horas da tarde. Já já na sequência tem para você o Décadas, anos 60 e 70. À meia-noite, já sabe, tem aquela programação gostosa, que é o Bateu Saudade, para todo mundo que tá sempre na audiência, curtindo aqui a programação. Um abração para todo mundo. Hoje, quem se deu bem, tá levando aqui uma carga de gás. Pessoal que participou, agradeço, né? Desde cedinho, a galera tá participando. A Elisete, do 429-9984, final 25. Parabéns, Elisete. 429-9984, final 25. Parabéns, você tem 5 dias para passar aqui na Cultura e retirar o

Seu Vale Gás aí, tá bom? Durante essa semana tem mais presentão pra você que tá sempre participando com a gente aqui. Obrigado pelo carinho, uma boa semana pra todo mundo. A gente se fala amanhã, então, às 5 da tarde. Um beijo, tchau, pessoal!

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A BR-277 tornou-se palco de uma tragédia no trânsito neste domingo, dia 19 de julho. Foi em Candói, na região central do Paraná, onde um carro elétrico pegou fogo após uma colisão frontal e o motorista acabou

0: morrendo carbonizado. A ocorrência foi por volta das 11 horas, quando um carro elétrico, um Geely, colidiu de frente contra uma caminhonete S10. Na batida, um caminhão também acabou sendo atingido e pelo menos 7 pessoas ficaram feridas, além do motorista morto. Logo após a colisão, um incêndio tomou conta do carro elétrico. O condutor morreu no local e a passageira sofreu ferimentos graves, assim como 3 crianças, 2 meninas de 11 e 9 anos e um menino de 2 anos, sendo que ele sofreu ferimentos gravíssimos. Na caminhonete, 3 ocupantes também se feriram. O motorista de 53 anos, a esposa dele também de 53 e o filho do casal de 28 anos. Já o motorista do caminhão não se feriu. De acordo com a Polícia Rodoviária Federal, informações preliminares apontam que o acidente aconteceu depois que o carro elétrico foi tentar realizar uma ultrapassagem e, ao invadir a pista contrária, bateu de frente com a caminhonete. 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
1: E a semana começando com muita emoção e muita recordação. Eu sou o Cleverson Daniel. Que a sua semana seja boa, que a sua semana seja positiva. Quem é você? Onde você está? O que você está fazendo? Tá ouvindo pelo rádio? Tá ouvindo pelo aplicativo? Tá ouvindo pela internet? Tá ouvindo em casa? Tá rodando pela cidade levando a Cultura Sua FM de carona? Eu sou o Cleverson Daniel. Estou com você sempre aqui na melhor rádio da região, do jeito que você gosta, no embalo da sua emoção, no embalo da sua recordação. E com certeza com muitas, muitas lembranças que vão mexer muito com a sua emoção. Vamos curtir então, décadas, anos 60 e 70. Que a sua semana seja abençoada, que a sua semana seja iluminada. E principalmente você seja positivo nas palavras, com tudo que você fala. Porque lembre-se, você é exatamente o que você fala. Se você fala coisas boas, coisas positivas, assim será a sua vida. Agora, se você fala coisa negativa, se você está sempre reclamando, se você está sempre murmurando por aí pelos cantos, aí a coisa não vai pra frente não, viu? Então, pensamento positivo, muito foco, muita fé, porque quem tem fé consegue o que quer. E aqui na Cultura Sua FM, vamos fazer aquela viagem no túnel do tempo com décadas especial, porque cada dia é uma década diferente, uma emoção diferente, e hoje é anos 60 e 70 pra você.
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Eu tenho certeza absoluta que você está gostando de todas as músicas do programa Décadas Especial. Aqui na Cultura Sul, de segunda a sexta-feira, cada dia, cada noite, uma década diferente pra você. E hoje, segunda-feira, é anos 60 e 70, relembrando muita coisa boa. Quem viveu, com certeza, tem muita coisa pra lembrar. E a música, como eu sempre falo aqui na programação, tem esse poder de fazer a gente viajar no túnel do tempo. Mas lembre-se, eu também tenho uma frase que eu sempre falo aqui, que você pode viajar, fique à vontade para viajar no tempo, fique à vontade para viajar no passado, mas não fique preso nele, viu? É no presente que se vive, é no presente que a vida acontece. Muita gente fica preso no passado, acaba não vivendo o presente e aí acaba não fazendo praticamente nada. Então, recorde com emoção, recorde com aquela boa sensação, mas lembre-se que é no presente que tem que estar o seu coração. Vamos curtir muito mais aqui na Cultura Sul FM. Hoje é noite de anos 60 e 70. E a música que você gosta.

É música que você conhece, é música que você sabe cantar, para quem tá em casa, para quem tá no trabalho, tem muita gente, inclusive, trabalhando nessa noite de segunda-feira. E a semana está apenas começando e com certeza tem muita coisa boa para acontecer aí na sua vida. Quem tem cultura tem tudo.

muito legal e sensacional. Décadas, o melhor dos anos 60 e 70, no seu rádio, para você continuar ouvindo, sentindo, viajando, se emocionando e sempre no tempo voltando. E claro, como eu sempre falo, o tempo passa, o tempo voa e aqui a gente continua tocando música boa.

0: E a Cultura Sul FM sempre buscando fazer a diferença na sua vida com as músicas e as programações diferentes, décadas. Na Cultura Sul FM, sempre na sua noite, com uma década diferente a cada noite. Hoje é dia, noite de curtir os anos 60 e 70. Gostou? Primeira parte do programa tá terminando. Lembrando que amanhã, terça-feira, nós voltamos também com o melhor da década de 80. Aqui na sua programação, no embalo da sua noite, para você curtir, claro, se divertir, sempre com muita alegria, com muita simpatia pelo rádio, com as músicas emocionantes e marcantes. Voltamos logo mais com o segundo tempo, porque esse programa merece sim 2 horas, 2 partes, porque é muita música boa. É você sempre curtindo música de qualidade e sempre aqui no seu rádio com muita vontade. 10 horas da noite a gente volta. Quem tem cultura, tem tudo.
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0: 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As convenções partidárias começam nesta segunda-feira, dia 20, sendo esse um dos principais ritos do período eleitoral no Brasil. Isso porque todos os partidos e federações que desejam disputar cargos públicos nas eleições deste ano precisam realizar esses eventos até o dia 5 de agosto para darem publicidade aos candidatos. Assim, o público poderá saber quem serão os candidatos a presidente e vice-presidente da República, governadores, senadores, deputados federais, estaduais e distritais que estarão na disputa aos cargos dessas eleições gerais. O Tribunal Superior Eleitoral, TSE, determina que essas convenções podem ser realizadas em formato presencial, virtual ou híbrido. Após as convenções partidárias, os partidos e federações precisam encaminhar as atas desses eventos ao TSE, sob pena do indeferimento das candidaturas. 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